0: regional. O plano também identifica a necessidade de ampliar o uso de ferrovias, hidrovias e cabotagem, e de melhorar a integração entre diferentes modos de transporte. Entre os desafios estão os gargalos para o transporte de produtos importantes para a economia brasileira, como soja, milho e carnes. O ministro de Portos e Aeroportos, Tomé Franca, defende novos modais para ampliar o escoamento.
1: O grande gargalo do setor portuário hoje não é mais a sua capacidade, mas o acesso aos portos para que a gente possa ter maior eficiência. A gente precisa integrar esses modos de transporte. Portanto, eu acho que o PNL ele aponta para esse futuro da infraestrutura brasileira.
0: Hoje, as rodovias respondem por mais da metade do transporte de cargas e o setor emite cerca de 217 milhões de toneladas de CO2 por ano. O ministro dos Transportes, Jorge Santoro, explica que o PNL vai ser o principal instrumento de transformação do setor para a próxima geração.
2: Então, isso é um investimento que tem um efeito multiplicativo na economia muito relevante, muito importante. E a gente, com esse PNL, está procurando propor um olhar diferente para o país nos próximos anos.
0: O documento foi elaborado pelos Ministérios dos Transportes e de Portos e Aeroportos, com participação dos estados, do setor produtivo, da sociedade civil e de especialistas. Reportagem Pablo Mundim.
3: Como a gente ouviu na reportagem de Pablo Mundim, o Plano Nacional de Logística prevê ações até o ano de 2050. Cerca de 5.300 empresas brasileiras foram diretamente afetadas pelas novas tarifas de importação anunciadas pelos Estados Unidos contra o Brasil.
4: Para ajudá-las a enfrentar as dificuldades causadas pela perda do mercado norte-americano, a Agência Brasileira de Promoção de Exportações, Apex Brasil, anunciou uma série de ações.
3: Elas envolvem atendimento individualizado para encontrar outros países compradores e auxílio para adaptação a novos mercados.
4: Mais cedo, eu conversei com o presidente da Apex Brasil, Laudemir Miller, sobre essa atuação. Acompanhe.
5: Presidente Laudemir Miller, um prazer ter o senhor com a gente aqui na Voz do Brasil, seja bem-vindo. Então, vamos falar para a gente, explica para a gente, por favor, sobre esse plano de diversificação de exportações. O que que é essa nova estratégia criada pela Apex para ajudar as empresas que foram afetadas pelas novas tarifas dos Estados Unidos?
6: Oi, Mariana, um prazer estar aqui. É um plano de socorro, de atendimento às empresas que estão sendo impactadas pelo aumento de tarifas pelo governo americano. Nós temos hoje vários setores, mais de 2 mil produtos estão com tarifas elevadas. Você imagina que de uma hora para outra o empresário brasileiro está enfrentando um imposto a mais, uma tarifa a mais de 40%. Então, nós vamos apoiar diretamente as empresas brasileiras. Vamos trabalhar com 5.300 empresas para que essas empresas, o empresário, possa encontrar, ficar frente a frente com o comprador internacional do mercado dele, né, do produto dele, em mercados alternativos. Então, é isso que a gente vai fazer. Nós vamos fazer isso por meio de feiras internacionais, rodadas de negócios, trazer compradores ao Brasil, e o nosso objetivo é realmente fazer com que, apoiar esses empresários para que eles diversifiquem, encontrem um novo caminho, encontrem um novo mercado.
5: Pois é, o senhor mencionou aí 5.300 empresas, né, afetadas, que podem ser ajudadas por esse novo plano. São 35 setores econômicos. Quais são esses setores, presidente? Onde é que o problema é mais grave? E o plano, ele tem mecanismos aí para priorizar alguns setores onde, entre esses 35, onde o problema seja ainda pior?
6: Nós vamos atender a todas as empresas impactadas, né, 5.300 empresas, todas as empresas impactadas pelo tarifaço. Claro que a gente tem algumas prioridades, são setores que estão sofrendo mais, né? Porque a gente tem muitas empresas, por exemplo, do setor de rochas, que pega muito, né, aí a região do Espírito Santo, que os Estados Unidos é o mercado principal. A gente tem o setor de madeira, que pega a região sul, que os Estados Unidos é o mercado principal. Móveis, a gente tem calçados, têxteis, enfim, de várias regiões do Brasil. Nós vamos priorizar estes setores numa estratégia também bem setorial. A Apex Brasil, que é a Agência Brasileira de Promoção de Exportação, nós temos uma parceria com 29 entidades setoriais, empresariais, que estão conosco nesse grande movimento, né, de apoiar essas empresas. Então, a gente tem prioridade, mas nós vamos atender todas as empresas, cada uma delas individualmente. E aí, Mariana, até para as empresas, né, as pessoas que estão ouvindo a Voz do Brasil e acompanhando a gente, o Brasil, neste mês de julho, nós exportamos 35 bilhões de dólares. E de janeiro a julho, a balança comercial brasileira já registra 220 bilhões de dólares de exportação. Ano passado, nesse período, a gente estava em 200 bilhões. E o que está acontecendo, né? Nós temos, portanto, 20 bilhões a mais em relação ao ano passado. Nós caímos a exportação para os Estados Unidos em 3 bilhões de dólares, mas nós tivemos um aumento para a Europa de 3,1 bilhões de dólares. Para a Índia, que é um mercado que agora a gente está tracionando mais as nossas exportações, nós crescemos 2 bilhões e 700 milhões, nós crescemos 11 bilhões e 300 milhões para a China. Então, a exportação brasileira está num caminho muito importante. A gente já tem um superávit da balança comercial no Brasil deste ano, nessa metade do ano, de 50 bilhões de dólares, mas tem setores que estão sofrendo com o mercado americano. Então, nós estamos num movimento geral para trabalhar a diversificação das exportações brasileiras, com um foco específico nas empresas que estão sendo afetadas. E a gente vai trabalhar com vários mercados. Vamos trabalhar com o Canadá, com o México, a gente vai trabalhar a África, vamos trabalhar com a Europa, que a gente tem esse acordo tão importante, com a Alemanha, vamos trabalhar com a Ásia principalmente, né? Não só China, mas Filipinas, Indonésia, Malásia, Singapura, que o Brasil acabou de assinar um acordo. Então, é um grande movimento de ampliação das exportações do Brasil, de diversificação das exportações brasileiras, mas principalmente, sabe, Mariana, para pegar na mão, para atender aquele empresário que de uma hora para outra está enfrentando um imposto de 40%. É para esse empresário que é esse plano. E o que a gente vai fazer? Nós vamos colocar compradores internacionais do produto dessa empresa frente a frente para que ele possa negociar. E a gente vai fazer isso, inclusive, com isenção de taxa. Nós não vamos cobrar os serviços que geralmente a Apex Brasil cobra, né? A gente tem algum subsídio, mas dessa vez a gente vai fazer com uma isenção total de taxa para esses setores, porque realmente as empresas estão precisando. E ainda mais, muitos empresários nos falam assim, mas eu estava preparado para os Estados Unidos.
5: Sim, inclusive, uma alegação, né? Ah, é um mercado específico, eu tinha que vender a demanda da forma como eles apresentam. É possível adaptar isso para outros mercados?
6: Muitos, por exemplo, falam assim, mas a minha máquina, ela está certificada para o mercado americano, né? O meu produto tem uma certificação específica, eu fiz uma adaptação, eu mudei minha embalagem, seja específico para os Estados Unidos. Nós vamos poder atender também essas empresas, inclusive com apoio financeiro para a certificação, para mudança de embalagem num valor de até R$40 mil. Então, as empresas que trabalharem com a Apex Brasil, que se inscreverem, que entrarem nesse nosso plano de diversificação, vão ter uma série de medidas de estar frente a frente com um comprador internacional, mas também de se preparar. E o empresário vai poder ele buscar uma certificação, vai poder ele, por exemplo, fazer uma adaptação no produto, e aí a gente vai ter uma metodologia, inclusive, de fazer um ressarcimento de até R$40 mil para realmente a gente trabalhar nos próximos 12 meses para que essas empresas encontrem um novo mercado. Nós não queremos e não vamos, Mariana, abandonar os Estados Unidos. Estados Unidos é um mercado muito importante, nós vamos continuar trabalhando nos Estados Unidos junto com as empresas brasileiras, inclusive junto com as empresas americanas. Nós temos um escritório, a Apex Brasil tem um escritório em Washington, onde nós vamos trabalhar para que o setor privado estimule, negocie um aumento das isenções. Nós queremos que mais produtos brasileiros fiquem isentos. Os produtos já isentos, nós queremos aumentar a nossa participação no mercado americano. Mas o nosso ponto principal agora é diversificar as exportações brasileiras e pegar na mão, apoiar esses empresários que estão sofrendo com esse aumento de tarifa repentina, né? O que muda os negócios, muda toda a estratégia, e a Apex Brasil, a Agência Brasileira de Promoção de Exportações, regiões, junto com 29 entidades do setor privado brasileiro, vão trabalhar a partir de hoje já, junto com as empresas, para que elas possam encontrar um novo mercado e seguir as exportações.
5: Presidente, o senhor mencionou até um atendimento individualizado que vai ser feito com as empresas, né? Ou seja, cada uma sendo atendida na sua especificidade. Exato. Os empresários, então, que estiverem, né, esses 5.300 empresários que estiverem interessados em receber esse apoio da Apex Brasil, como é que eles devem proceder? Onde eles podem procurar informação? Como é que eles podem acessar a Apex?
6: Eles podem procurar diretamente a Apex Brasil, que é apex.com.br. Então, a gente já está preparado para atender essas empresas, e o atendimento é individualizado, Mariana. Sabe por quê? Porque cada empresa tem a sua realidade, tem o seu produto, tem a sua estratégia, tem a sua maturidade. Então, nós vamos atender uma por uma, montar uma estratégia para o seu produto, para um mercado alternativo. A gente tem uma base de inteligência muito importante de oportunidades dos mercados internacionais para cada um desses produtos, mas também toda uma estratégia com 29 entidades do setor. Então, a empresa também pode procurar a sua entidade. Empresa de calçado, de móveis, de plástico, enfim, de 29 setores que nós estamos trabalhando nessa parceria, nesse grande movimento, nesse esforço extraordinário. Toda a nossa equipe tá mobilizada. É a hora de a gente se unir para diversificar as exportações brasileiras, para apoiar os nossos empresários que tanto trabalham, que tem orgulho do seu produto. A exportação muitas vezes é um sonho para o empresário, né? E esse sonho, em alguns casos, está interrompido. Então, a gente quer voltar a sonhar com outro mercado, para que esse produto, que é tão bom, que é resultado do trabalho de muitas pessoas, de homens, mulheres, empresários, empresárias, possam encontrar um novo caminho, possam encontrar um novo mercado. E aí, esse é o trabalho que a gente começa a fazer a partir de hoje.
5: Muito bem, nós conversamos com o Aldemir Miller, presidente da Apex Brasil. Presidente, muito obrigada pela sua entrevista à Voz do Brasil.
6: Obrigado, Mariana, e obrigado aí a todos os ouvintes que acompanham a Voz do Brasil.
4: E uma pequena correção, o endereço da página da Apex é apexbrasil.com.br.
3: A Agência Nacional de Proteção de Dados determinou que o Discord suspenda as transmissões ao vivo na plataforma no Brasil.
4: A medida preventiva foi tomada após a identificação de falhas na proteção de crianças e adolescentes.
3: A decisão faz parte de uma fiscalização iniciada na semana passada após episódio que resultou na morte de um adolescente de 13 anos.
7: As transmissões ao vivo, as famosas lives, realizadas dentro da plataforma Discord, serão suspensas após determinação da Agência Nacional de Proteção de Dados, a ANPD. O bloqueio deve começar em até 3 dias úteis e vale também para outros recursos de compartilhamento de vídeo. Segundo a agência, foram identificados riscos graves relacionados ao uso das lives para violência, assédio, automutilação e incentivo ao suicídio envolvendo crianças e adolescentes. O Discord é uma plataforma que permite a troca de mensagens por texto, voz e vídeo. O serviço também reúne comunidades em que os usuários podem conversar e interagir em tempo real, sobretudo por meio das lives em jogos online. De acordo com a ANPD, pela forma como o serviço funciona, o Discord não consegue analisar o conteúdo das transmissões em tempo real. A plataforma depende de sistemas automatizados e de denúncias dos próprios usuários para identificar possíveis violações, como explica o superintendente de fiscalização da ANPD, Fabrício Lopes.
8: Se o Discord não consegue ter acesso ao contexto ambiente, ele não consegue, de maneira espontânea e automatizada, agir em tempo para evitar essas violações que acontecem ali dentro, como exposição de crianças e adolescentes a conteúdo violento, a incitação à automutilação, a maus tratos e até tortura de animais, entre outros conteúdos proibidos pelo artigo 6º do ECA Digital.
7: A agência ainda apura outras possíveis falhas, como problemas na verificação de idade e na remoção de conteúdos que violem os direitos de crianças e adolescentes. O superintendente de fiscalização da ANPD, Fabrício Lopes, explica ainda que a suspensão será mantida até que a empresa comprove a adoção de medidas técnicas, de segurança e de governança que sejam adequadas para proteger os menores de 18 anos.
8: Essa suspensão ela vai ser por prazo indeterminado, porque o motivo que justificou essa suspensão precisa ser vencido antes de que a plataforma possa restaurar essas funcionalidades. Enquanto permanecerem as razões técnicas que justificaram essa suspensão, não há, a gente não entende como possível a restauração dessas funcionalidades.
7: O Discord tem 3 dias úteis para comprovar o cumprimento da determinação e 10 dias úteis para apresentar recurso. Caso sejam confirmadas as irregularidades, a empresa também poderá sofrer sanções previstas no Estatuto Digital da Criança e do Adolescente, o ECA Digital, incluindo multa de até R$50 milhões por infração. A decisão faz parte de uma fiscalização iniciada na semana passada, que investiga um grupo criminoso suspeito de incentivo ao suicídio por meio do Discord, resultando na morte de uma adolescente de 13 anos no último dia 22 de julho. Segundo a plataforma Discord, uma investigação interna identificou evidências de que a atividade criminosa foi coordenada em outras plataformas e afirma contar com equipes especializadas que trabalham no combate a indivíduos envolvidos em atividades violentas. Reportagem Thaís de Araújo.
4: Hoje é Dia Nacional dos Direitos Humanos.
3: E nesta data vamos falar sobre o Clique Cidadania, um aplicativo móvel gratuito desenvolvido que funciona como um guia digital de direitos, serviços e políticas públicas.
9: Encontrar o serviço público certo nem sempre é uma tarefa simples. Para ajudar nessa busca, o aplicativo Clique Cidadania reúne informações sobre direitos e orienta como acessar serviços de assistência social, saúde, educação, trabalho e renda. Além das orientações, o aplicativo também reúne canais de atendimento para situações de violação de direitos, como o Disque 100 e o Ligue 180, como detalha Fernanda Becker, coordenadora-geral de promoção dos direitos das pessoas migrantes, refugiadas e apátridas.
10: É um lugar de acessar direitos. Você tem informação sobre o direito e sobre o órgão, a instituição que você pode buscar, né? E aí tem a geolocalização, você consegue georreferenciamento de achar onde está aquele espaço no seu território, na palma da mão.
9: Além de explicar a função de cada serviço público, o aplicativo conta com um mapa integrado que mostra onde ficam as unidades, como CRAS, CREAS, Unidades Básicas de Saúde, Conselhos Tutelares e outros equipamentos públicos mais próximos da localização do usuário. Como é integrado ao sistema de navegação do celular, também permite traçar rotas até os locais de atendimento. O aplicativo também pode atender a demandas específicas e disponibilizar novos temas, como explica Fernanda Becker.
10: Ele é um aplicativo dinâmico, né? A mais nova guia dele é de brasileiros retornados, né? Repatriados. Para quando as pessoas que chegam aqui, a maioria deportadas, assim como os migrantes, que às vezes estão muito tempo fora do país, já passam a entender os seus direitos, quais órgãos e quais instituições buscar.
9: O Clique Cidadania está disponível de graça para celulares Android e oferece conteúdos em português, espanhol e inglês. Reportagem Luciana Colares de Holanda.
4: Instituições federais de ensino superior terão 154 mil vagas em cursos de formação continuada para professores da educação infantil em 2027.
3: A partir de 17 de agosto, as instituições interessadas em oferecer os cursos poderão se inscrever na chamada pública no Sistema Integrado de Monitoramento, Execução e Controle, o SIMEC.
4: As inscrições devem ser feitas até o dia 9 de setembro e os resultados serão divulgados em 9 de outubro.
3: O endereço para inscrição é cimec.mec.gov.br.
4: Foram reabertas as inscrições para instituições de ensino criarem novos programas de residência médica.
3: Também é possível solicitar ampliação de vagas nos programas já existentes.
4: Novos pedidos podem ser feitos até 31 de agosto.
3: Podem participar instituições federais ligadas ao Ministério da Saúde ou da Educação, órgãos públicos e instituições privadas sem fins lucrativos.
4: A inscrição pode ser feita no site site sigresidencias.saude.gov.br.
3: E essas foram as notícias do Governo Federal.
4: Uma realização da Secretaria de Comunicação Social da Presidência da República.
3: Com produção da empresa Brasil de Comunicação.
4: Fique agora com o Minuto do TCU e em seguida as notícias do Poder Judiciário e do Congresso Nacional. Boa noite.
3: Boa noite para você, até amanhã.
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13: Presidente do STF se reúne com representações diplomáticas do grupo de países da América Latina e do Caribe.
14: Urna eletrônica ganha nova interface para as eleições 2026.
13: Para o STJ, poderes para atuação extrajudicial de advogado não limitam procuração geral em processos judiciais.
14: Boa noite, eu sou Marcela Luiz.
13: E eu sou Walter Lima.
14: O presidente do Supremo Tribunal Federal, ministro Edson Fachin, se reuniu hoje com representações diplomáticas do grupo de países da América Latina e do Caribe.
13: Na ocasião, ele destacou duas prioridades da agenda externa do STF. A primeira prioridade é a defesa da democracia constitucional que, segundo Fachin, se encontra sob pressão em diferentes partes do mundo. Na ocasião, ele falou sobre a importância da independência judicial. Vamos ouvir um trecho da fala do ministro.
15: Em particular, tenho buscado, seja multilateralmente, seja bilateralmente, contribuir para a articulação de uma rede de cortes supremas e tribunais constitucionais atentos para a autonomia dos juízes como pressuposto da democracia constitucional. Afinal, são os juízes, sobretudo os juízes constitucionais, os guardiões últimos dos direitos fundamentais.
14: A segunda prioridade da agenda externa do Supremo, apontada por Fachin, é a ênfase na América Latina e no Caribe, com a consolidação de uma região de encontro, de entendimento e cooperação.
13: O presidente do STF também destacou que o Supremo vai sediar, em novembro deste ano, o 11º encontro do Fórum de Cortes Supremas do Mercosul.
14: Plenário do STF reconhece validade da moratória da soja e decide sobre leis de Rondônia e Mato Grosso que restringem benefícios fiscais.
13: A moratória da soja é um acordo privado e voluntário firmado entre empresas que impede a aquisição de produtos de fazendas localizadas em áreas desmatadas após julho de 2008 na Amazônia. Marta Ferreira.
16: O julgamento começou em março, mas foi suspenso após o Supremo decidir encaminhar o caso ao Núcleo de Solução Consensual de Conflitos. A ideia era buscar um acordo entre as partes. No entanto, em junho, houve um recuo que impossibilitou um consenso sobre o tema. Na retomada do julgamento, o plenário reconheceu a validade das leis estaduais e a licitude da moratória da soja. Também decidiu pela consequente extinção das ações e procedimentos relacionados à sua suposta ilegalidade.
14: Urna eletrônica ganha nova interface para as eleições 2026.
13: Com as novidades, votação será mais acessível e intuitiva. Fábio Ruas.
17: Na interface, uma nova fonte torna a urna mais acessível para pessoas com deficiência visual, porque o desenho das letras privilegia contraste, espaçamento e definição dos caracteres, facilitando a leitura. Também foi inserida uma barra de progresso que permite ao eleitor acompanhar em tempo real o andamento da votação. Além dessas novidades, também foi ampliado o uso de Libras, a língua brasileira de sinais, em diferentes etapas da votação.
14: Procuração dada a advogado para atuar em processos continua válida, mesmo se conceder poderes para atuação fora da justiça, perante órgãos administrativos.
13: Essa conclusão é do STJ, Fátima Uchoa.
18: Ainda na fase de conhecimento em ação de indenização por danos morais, uma operadora de plano de saúde substituiu advogados e apresentou procuração que dava às novas representantes amplos poderes para o foro em geral e as autorizava a representá-la perante especialmente duas autarquias federais. A terceira turma do STJ reconheceu a regularidade da representação processual da empresa e afastou a necessidade da intimação pessoal no cumprimento de sentença. Segundo a relatora, ministra Nancy Andrighi, nesse caso, quando a procuração prevê expressamente poderes gerais para o foro, a inclusão de atribuições extrajudiciais, ainda que qualificadas como especiais, não restringe a representação judicial.
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14: Uma boa noite.
13: E até amanhã.
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20: Eu sou Paula Groba.
21: E eu sou Humberto Pinheiro.
20: E estes são os destaques de hoje do Jornal do Senado, que começa agora.
21: Senado aprova protocolos de atendimento a doenças cardiovasculares no SUS.
20: Vagas ociosas em ônibus escolares rurais poderão atender professores e universitários.
21: Segurança pública pode ter prioridade na restituição do imposto de renda.
20: Boa noite.
21: Boa noite.
20: Doenças cardiovasculares são a principal causa de morte no Brasil, mas em muitos casos o desfecho pode ser diferente quando o atendimento é rápido e o tratamento começa nos primeiros minutos.
21: É justamente para agilizar esse socorro que o Senado aprovou um projeto que prevê protocolos específicos para o atendimento desses casos no SUS. Os detalhes com o repórter Douglas Castilho.
22: O maior gargalo combatido pela proposta é a falta de previsão específica para que as unidades de pronto-atendimento, UPAs, utilizem terapias trombolíticas, que consistem basicamente na utilização de remédios capazes de dissolver coágulos sanguíneos. Esse tipo de procedimento médico desempenha papel crucial na resposta imediata a casos como o de infarto do miocárdio, sobretudo em localidades onde não seja possível realizar práticas mais complexas como cirurgias. A relatora substituta, a senadora Damares Alves, do Republicanos do Distrito Federal, falou da necessidade de aprovação da medida.
23: No infarto agudo do miocárdio, a rapidez no reconhecimento do quadro clínico e na instituição do tratamento adequado é fator decisivo para a sobrevida e o prognóstico do paciente.
22: Na prática, já existem normas do Ministério da Saúde que possibilitam a padronização do atendimento no SUS. Porém, os parlamentares optaram por dar força de lei ao protocolo. O projeto vai à sanção presidencial.
20: E seguiu para a sanção presidencial o projeto que amplia as possibilidades de estoques de insumos pelo governo para alimentação animal. A proposta altera o programa de venda em balcão da Conab, que facilita o acesso de pequenos criadores ao milho em grão.
21: O texto inclui produtos como sorgo, caroço de algodão e farelos de soja e milho. A medida também permite à Conab comprar estoques em leilões públicos para dar mais segurança ao abastecimento em períodos de quebra de safra e instabilidade climática. O projeto vai à sanção presidencial. A relatora do projeto, senadora Tereza Leitão, do PT de Pernambuco, explicou a urgência da aprovação do texto.
24: É muito importante para o momento atual que nós vivemos com a ameaça dos impactos climáticos provocados pelo El Niño.
20: O Senado também aprovou a medida provisória que abriu crédito extraordinário para garantir o pagamento de ajuda de custo às famílias da zona da Mata Mineira que tiveram perdas materiais provocadas pelas fortes chuvas na região.
21: A medida provisória seguiu para promulgação. Repórter Alexandre Campos.
0: O Senado confirmou a medida provisória que abriu crédito extraordinário no valor de R$75 milhões ao orçamento do Ministério da Integração e do Desenvolvimento Regional. Esse valor garantiu o pagamento de apoio financeiro às famílias residentes na Zona da Mata Mineira que tiveram prejuízos materiais e perderam bens por causa de fortes chuvas no início deste ano. O governo transferiu uma parcela única de R$ 7.300 a cerca de 10 mil famílias atingidas. No entanto, parte dos recursos liberados pela MP ainda não teve destinação. Se a medida provisória não fosse aprovada antes do fim do seu prazo de vigência, esse montante não poderia mais ser usado, como explicou o presidente do Senado, Davi Alcolumbre.
1: O governo federal ainda tem um saldo. E se nós perdermos esse saldo do crédito extraordinário, algumas propostas em relação a desastres naturais vão perder o objeto no Ministério. Para que essas famílias que foram atingidas por esse desastre não percam esse apoio do governo federal.
0: Como não sofreu alterações durante sua análise no Congresso Nacional, a medida provisória segue para promulgação.
20: Professores e estudantes do ensino superior poderão utilizar vagas ociosas nos veículos do transporte escolar das áreas rurais.
21: Foi o que aprovou a Comissão de Educação. O projeto segue agora para análise do plenário. Repórter Rodrigo Rezende.
2: O projeto garante que as vagas ociosas no transporte escolar rural possam ser utilizadas pelos professores e por universitários. O senador Camilo Santana, do PT do Ceará, que apresentou o relatório favorável ao projeto feito pela senadora Jussara Lima, do PSD do Piauí, ressaltou que a possibilidade de uso do transporte se dará apenas após o atendimento de todos os alunos da zona rural da educação básica. Camilo apresentou uma emenda que permite que os estudantes de institutos federais também possam usar do benefício.
5: Mas muitas vezes o transporte ele vai ocioso, com assentos ociosos. Então, esses assentos vão permitir que professores, que muitas vezes precisam se deslocar, que às vezes não tem um transporte próprio, não tem incentivo, eles vão poder utilizar. E a gente incluiu, que não estava previsto, também os alunos dos institutos federais, que também muitas vezes sofrem com essa questão do transporte, deslocamento da sua casa aos campi.
2: Para possibilitar a utilização dos assentos vagos, o projeto modifica uma lei de 2004 que criou o Programa Nacional de Apoio ao Transporte Escolar.
20: Segurança pública e agilidade no atendimento a pacientes com câncer serão as principais prioridades do senador Sargento Reginauro, do PSDB do Ceará. Ele assumiu temporariamente a cadeira do senador Eduardo Girão do Novo, também do Ceará, que se licenciou do mandato para disputar as eleições de 2026 como candidato a vice-presidente.
21: Ao tomar posse, Reginauro afirmou que vai trabalhar pela efetivação da chamada Lei dos 60 Dias, que estabelece prazo máximo para o início do tratamento de pacientes com câncer após o diagnóstico. O senador lamentou que, em muitos casos, a demora do atendimento pelo SUS pode agravar a doença e até contribuir para a morte dos pacientes.
20: Reginauro também destacou ter sido o primeiro bombeiro a ocupar uma cadeira no Senado. Segundo ele, sua trajetória política começou na luta classista, em defesa dos profissionais da segurança pública, que à época tinham pouco reconhecimento e valorização.
6: Nós éramos uma categoria, para ilustrar bem, o bombeiro é praticamente como um extintor, mas você só lembra dele na hora do incêndio. Hoje se debate a valorização dos profissionais da segurança.
21: Já o senador Carlos Fávaro, do PSD de Mato Grosso, defendeu o projeto de sua autoria que proíbe as apostas online, as chamadas bets. O parlamentar relatou casos de famílias que enfrentam dívidas, conflitos e perda de renda associados a apostas.
20: Segundo Fávaro, o problema vai além da atuação de plataformas irregulares e está relacionado ao próprio modelo de negócio das bets. O senador avalia que a regulamentação não é suficiente para eliminar os riscos e defende o fim das autorizações existentes, com um período de transição de até 5 anos.
25: Ouvi mães que não dormem mais porque os filhos apostam o salário inteiro, não tem como pagar o aluguel. Ouvi pais que descobriram que o cartão de crédito estava estourado porque o filho jovem entrou numa espiral de apostas que ele não consegue parar. Ouvi esposas que perderam o casamento porque o marido esconde dívidas de apostas.
21: Profissionais de segurança pública poderão ter prioridade no recebimento da restituição do imposto de renda.
20: O projeto foi aprovado pela Comissão de Assuntos Econômicos do Senado e, se não houver recurso para o plenário, segue para a Câmara dos Deputados. A reportagem é de Marcela Cunha.
3: Se virar lei, os profissionais de segurança pública terão preferência na restituição do imposto de renda, depois dos idosos e dos contribuintes, cuja principal fonte de renda é o magistério. A medida alcança os profissionais de segurança pública previstos na Constituição e no Sistema Único de Segurança Pública, além dos agentes do sistema socioeducativo. Autor da proposta, o senador Jaime Campos, do União de Mato Grosso, afirmou que a prioridade é uma forma de reconhecer o trabalho de categorias que enfrentam riscos diariamente.
4: São policiais, bombeiros, guardas municipais, agentes penais que deixam suas casas para enfrentar a criminalidade. Não estamos falando de privilégio. Estamos falando de reconhecimento.
3: A mudança não altera o valor das restituições, nem cria uma nova despesa para o governo, como explicou o presidente da Comissão de Assuntos Econômicos, o senador Renan Calheiros, do MDB de Alagoas.
7: Não tem repercussão fiscal, inverte apenas a ordem das prioridades e atende com essa prioridade os profissionais da segurança pública, que cuidam da proteção de vida das pessoas.
3: Se não houver recurso para análise pelo plenário do Senado, o texto segue para a Câmara dos Deputados.
21: Com edição de Paula Groba e trabalhos técnicos de Eliseu Caires, o Jornal do Senado fica por aqui. Acompanhe agora as notícias da Câmara dos Deputados. Boa noite.
20: Boa noite e até amanhã.
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8: Deputados criam um programa que promove a inclusão digital de idosos.
9: Câmara analisa a participação de sindicalistas em conselhos estatais.
8: Projeto reconhece o trabalho das mulheres no setor da pesca artesanal.
9: Parlamentares pedem votação do fim da escala 6x1 no Senado Federal.
8: Boa noite. Benedita da Silva, do PT do Rio de Janeiro, cobra do Senado a votação da proposta que reduz a jornada de trabalho e acaba com a escala 6x1. A congressista argumenta que a mudança amplia o tempo de descanso e de convivência familiar dos trabalhadores.
9: Benedita da Silva considera que a redução da jornada também pode favorecer a saúde e a produtividade dos cidadãos. Para ela, os avanços tecnológicos permitem rever o tempo de trabalho sem retirar direitos ou comprometer a atividade econômica.
8: Carlos Aratini, do PT de São Paulo, defende o fim da escala 6x1 e a redução da jornada de trabalho semanal para 40 horas, sem diminuição dos salários. O deputado pede que a presidência do Senado dê andamento à proposta aprovada pela Câmara.
9: Carlos Aratini argumenta que a medida vai permitir mais convivência entre os trabalhadores e suas famílias. Segundo o deputado, a redução da jornada também é viável diante dos ganhos de produtividade proporcionados pelas novas tecnologias.
11: Trabalho.
8: Projeto que permite a participação de sindicalistas em conselhos de estatais avança na Câmara. A repórter Maria Neves traz mais informações sobre a proposta.
10: A Comissão de Trabalho da Câmara aprovou o projeto do deputado Raimundo, PT do Rio de Janeiro, que autoriza a participação de dirigentes sindicais nos conselhos de administração de empresas públicas ou de economia mista. Atualmente, a legislação proíbe a presença de sindicalistas nesses conselhos. Para Raimon, essa vedação não se justifica e é inconstitucional. Na opinião do deputado, impedir que um cidadão ocupe o cargo de representante eleito dos empregados em um conselho de administração de empresa estatal por ser dirigente sindical se choca com a liberdade associativa prevista na Constituição. Relator do texto, o deputado Bongás, do PT do Rio Grande do Sul, acrescenta que ninguém melhor que o dirigente sindical para defender os interesses dos trabalhadores nos conselhos das empresas públicas.
26: Quando a categoria precisa indicar alguém, o dirigente sindical pode também ser indicado. E eu quero dizer, até como ex-dirigente sindical responsável de estudar com mais profundidade, dedicação de tempo, conhecimento das legislações, que ele pode exercer melhor esta representação da categoria nos interesses da estatal.
10: Como forma de evitar um possível conflito de interesses, o projeto prevê situações em que o dirigente sindical não deve participar das decisões do Conselho de Administração. A proposta veda a participação nas deliberações sobre assuntos que envolvam relações sindicais, remuneração, benefícios e vantagens, inclusive em matérias de previdência complementar e assistenciais. O projeto, que autoriza a participação de dirigentes sindicais nos conselhos de administração de empresas públicas, ainda será analisado pelas comissões de administração e de Constituição e Justiça. Da Rádio Câmara de Brasília, Maria Neves.
9: Silvia Cristina, do PP de Rondônia, cobra a votação da proposta de emenda à Constituição que garante a transposição de servidores dos ex-territórios para os quadros da União. A deputada critica o fato de a proposta estar parada na Câmara há mais de 2 anos.
8: Por isso, Silvia Cristina pede o apoio dos colegas para reunir as 22 assinaturas necessárias à inclusão da PEC na pauta da Comissão de Constituição e Justiça. Para a deputada, a medida representa justiça e reconhecimento aos trabalhadores dos ex-territórios.
12: A quarta edição do

0: O poder de compra do salário mínimo diminuiu nos últimos anos. O deputado compara os preços entre o governo anterior e a atual gestão federal, afirmando que a quantidade de sacos de cimento comprados com um salário mínimo caiu de 69 para 45.
1: Luiz Lima lamenta o que classifica como empobrecimento das famílias brasileiras, devido também à alta no preço dos alimentos. O parlamentar acrescenta que o salário mínimo do Brasil está entre os mais baixos da América do Sul.
0: Jandira Feghali, do PCdoB do Rio de Janeiro, ressalta a necessidade de um projeto nacional de desenvolvimento focado na soberania econômica, tecnológica e ambiental, em contraposição a propostas de privatização e alinhamento geopolítico externo.
1: Jandira Feghali argumenta que o país deve usar suas riquezas estratégicas para gerar empregos e fortalecer a indústria. Ela defende um Brasil competitivo e sofisticado, alinhado a parceiros comerciais importantes.
2: Agricultura.
0: Afonso Ram, do PP, cobra uma solução para o endividamento dos agricultores atingidos pelas secas e enchentes no Rio Grande do Sul. Ele critica a medida provisória que cria linhas de crédito para renegociar dívidas rurais e afirma que nenhum produtor conseguiu acessar o benefício.
1: Afonso Ram defende mudanças na medida para garantir o refinanciamento aos produtores que atendam aos critérios estabelecidos. O deputado observa que mais de 180 mil agricultores gaúchos dependem da renegociação para retomar a produção.
2: Meio ambiente.
0: Célia Chacriabá, do PSOL de Minas Gerais, alerta que julgamentos de ações previstos no STF podem enfraquecer o licenciamento ambiental e facilitar a exploração mineral em territórios indígenas e quilombolas. Ela chama a atenção para os riscos à saúde das comunidades e para a biodiversidade.
1: Célia Chacriabá também cobra a votação na Câmara do projeto que criminaliza a misoginia. Para a deputada, adiar a análise da proposta significa deixar as mulheres mais vulneráveis à violência.
2: Previdência.
0: O projeto que reconhece o trabalho das mulheres no setor de pesca artesanal já está pronto para sua última votação na Câmara. A repórter Silvia Munhato conta quais as medidas propostas.
3: A Comissão de Defesa dos Direitos da Mulher da Câmara aprovou o projeto que reconhece formalmente as mulheres que atuam em todas as etapas da cadeia produtiva da pesca artesanal, como trabalhadoras do setor. Na prática, o texto assegura a elas acesso a direitos sociais e previdenciários, como auxílio-doença, seguro-defeso e salário-maternidade. O projeto define como trabalhadoras da pesca as mulheres que exercem atividades de preparo de redes e embarcações, captura, cultivo e manejo de organismos aquáticos. Também estão incluídas as fases de beneficiamento, transporte, comercialização e até a gestão e produção de conhecimento ligadas à cultura pesqueira. A deputada Laura Carneiro, do PSD do Rio de Janeiro, autora do projeto, afirma que a proposta deixa de ver o trabalho dessas mulheres como um complemento do realizado por seus companheiros.
4: E, ao mesmo tempo, ela tem que estar disponibilizado a ela as linhas de crédito que são disponibilizadas aos pescadores artesanais e também, e muito importante, quando do defeso ela não recebe nada. Então imagina, ela é uma marisqueira, trabalha no marisco, mas ela não é considerada pescadora artesanal e ela não recebe nada.
3: A deputada Rogéria Santos, do Republicanos da Bahia, relatora do texto, diz que a cadeia produtiva da pesca depende diretamente do trabalho feminino, especialmente no beneficiamento do pescado, para agregar valor ao produto. A proposta, que reconhece o trabalho das mulheres na cadeia produtiva da pesca, ainda será analisada pela Comissão de Constituição e Justiça. Da Rádio Câmara de Brasília, Silvia Minhato.
1: Giovânia de Sá, do Republicanos de Santa Catarina, defende a revisão das regras de aposentadoria especial para trabalhadores expostos a agentes nocivos. A proposta reduz exigências de idade criadas pela reforma da Previdência e prevê benefício de 100% da média das contribuições.
0: Relatora da matéria, Giovânia de Sá pede urgência para votação no plenário. A deputada avalia que as regras da reforma da Previdência prejudicaram categorias submetidas a atividades insalubres, como mineiros, metalúrgicos e trabalhadores expostos a agentes químicos, físicos ou biológicos.
2: Desenvolvimento Regional.
1: Padre João, do PT de Minas Gerais, reclama do fechamento de agências do Banco Itaú em pequeno

0: nos municípios da Zona da Mata. Ele defende que a instituição financeira, sindicatos, Ministério do Trabalho e órgãos de defesa do consumidor promovam debates sobre os impactos da medida.
1: Para exemplificar a insensibilidade do fechamento, Padre João cita Urucânia, cidade onde a maioria dos 4.500 clientes do banco tem dificuldades para usar serviços digitais. Ele destaca que servidores estaduais vão ter que buscar atendimento presencial em outros municípios.
2: Educação.
0: Na avaliação do IDEB, Índice de Desenvolvimento da Educação Básica, o município de Parnarama, no Maranhão, alcançou o primeiro lugar do estado na categoria Anos Finais da Rede Pública Municipal. Para Rubens Pereira Júnior, do PT, o resultado é fruto do esforço conjunto da Secretaria Municipal de Educação, do Corpo Docente e das famílias.
1: Segundo Rubens Pereira Júnior, a conquista reflete a convicção de que o desenvolvimento social e a construção de um futuro melhor só ocorrem quando a educação é entendida como pilar de transformação. Ele reforça o compromisso de apoiar o avanço dos indicadores da região.
2: Justiça.
0: Jorge Sola, do PT da Bahia, cobra investigações e a responsabilização de políticos da oposição sobre denúncias de um desvio bilionário de recursos do INSS e de contratos irregulares envolvendo o Banco Master e a gestora Reag Investimentos.
1: Para Jorge Sola, decisões de ministros do STF indicados na gestão anterior e a condução da CPI do INSS são exemplos de proteção a alguns investigados. Por outro lado, o parlamentar destaca a recuperação de mais de 2 bilhões de reais para os aposentados, promovida pelo atual governo.
0: Júnior Amaral, do PL de Minas Gerais, cita o escândalo envolvendo fraudes no INSS para reiterar críticas ao governo federal. O deputado questiona supostas relações entre pessoas ligadas à atual gestão e integrantes apontados como envolvidos no esquema.
1: Júnior Amaral também acusa parlamentares governistas de tentarem distorcer os fatos, afirmando que o eleitorado deve dar uma resposta nas urnas. O parlamentar afirma que é preciso responsabilizar os envolvidos nas fraudes e combater a corrupção no país.
2: Segurança Pública.
0: Luiz Couto, do PT da Paraíba, defende a aprovação do projeto que criminaliza a misoginia. Na visão do deputado, manifestações de ódio e discriminação contra as mulheres não podem ser confundidas com opinião ou liberdade de expressão.
1: Luiz Couto lembra que o projeto já foi aprovado pelo Senado e teve o regime de urgência aprovado na Câmara. O parlamentar acredita que a votação da proposta é um passo importante para reforçar a proteção às mulheres.
0: Para Fernanda Pessoa, do PSD do Ceará, a Lei Maria da Penha representa uma das principais conquistas brasileiras no enfrentamento à violência contra a mulher. Mas a deputada cobra mais avanços no que diz respeito à prevenção, proteção e punição a agressores e autores de feminicídios.
1: Fernanda Pessoa ressalta a trajetória de Maria da Penha, que transformou sua dor em luta em defesa das brasileiras. Ela também defende urgência na aprovação da lei que tipifica a misoginia, sustentando que o ódio e o desprezo contra as mulheres precisam ser enfrentados pelo Estado e pela sociedade.
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2: Política.
0: Tadeu Venere, do PT do Paraná, critica a tentativa de registro de candidaturas de agentes políticos declarados inelegíveis pela Justiça Eleitoral. O deputado cita ainda a ausência de candidatos em debates para cargos majoritários.
1: De acordo com Tadeu Venere, a Operação Lava Jato teria causado prejuízos ao Paraná e ao Brasil, com impacto sobre o mercado de trabalho. Para ele, envolvidos na ação buscam novos cargos públicos, apesar das restrições impostas pela Justiça.
0: João Carlos, do Republicanos, do Amazonas, anuncia seu retorno à Câmara de Vereadores de Manaus depois de ter atuado por 4 meses como deputado federal. Em sua avaliação, o conhecimento acumulado em Brasília servirá para conectar melhor as demandas locais ao debate nacional.
1: João Carlos observa que a atuação federal serviu para reafirmar a importância do Estado e da região amazônica para o restante do país, não apenas como paisagem distante. Ele ressalta ainda a relevância da atuação de vereadores no cotidiano das famílias e nas comunidades locais.
2: Ciência e tecnologia.
0: A Câmara aprovou a criação de um programa para promover a inclusão digital de idosos. A repórter Paula Bittar acompanhou a votação.
4: A Comissão de Constituição e Justiça da Câmara aprovou um projeto que cria o 60 Digital, o Programa Nacional de Oficinas Digitais para a Terceira Idade. O objetivo é promover a inclusão digital por meio de capacitação tecnológica gratuita. A proposta prevê parcerias com escolas, universidades, centros de convivência e outras instituições para as oficinas, que deverão abordar temas como usos de smartphones e aplicativos de comunicação, acesso a serviços bancários e públicos digitais, navegação segura na internet e prevenção a golpes digitais e uso das redes sociais de forma segura e produtiva. O relator na CCJ, deputado Júlio César Ribeiro, do Republicanos do Distrito Federal, ressaltou a importância da inclusão dessa faixa etária.
5: A tecnologia faz parte da nossa vida e precisa estar ao alcance de todos, inclusive da população idosa. A proposta, ela é simples. É ajudar os idosos a terem mais autonomia e segurança para o celular, acessar serviços, se comunicar e utilizar as ferramentas digitais no seu dia a dia. É inclusão, independência e mais qualidade de vida para quem tanto já contribuiu com o nosso país.
4: O projeto que cria o Programa Nacional de Oficinas Digitais para a Terceira Idade já pode seguir ao Senado. Da Rádio Câmara, de Brasília, Paula Bittar.
1: Merlong Solano, do PT do Piauí, pede que o Congresso regulamente as plataformas digitais para combater crimes praticados na internet. Para o deputado, as redes são usadas para disseminar discursos de ódio, desinformação, golpes financeiros e conteúdos prejudiciais às crianças.
0: Merlong Solano defende a suspensão da Discord no Brasil por considerar que a plataforma não oferece proteção adequada ao público infantil. O parlamentar também pede a votação de projetos que regulamentam as Big Techs e combatem a disseminação de notícias falsas.
2: Comissões.
1: Glauber Braga, do PSOL do Rio de Janeiro, critica a abertura de processo contra a deputada Érica Hilton, do PSOL de São Paulo, no Conselho de Ética. O parlamentar acusa o órgão da Câmara de agir de forma seletiva.
6: O Conselho sem ética tem que acabar. Está virando praxe. Atacam, agridem e aí depois, quando a pessoa se defende, tocam o Conselho de Ética para cima para tentar calar vozes divergentes. Eu quero saber quando que o Conselho sem Ética vai avaliar algum caso de parlamentares envolvidos com orçamento secreto. Quando é que isso vai acontecer?
0: Glauber Braga também critica as chamadas emendas PIX, que permitem a transferência direta de recursos indicados por parlamentares para estados e municípios. Ele defende mais transparência na destinação do dinheiro público e afirma que a concentração de recursos pelo Congresso prejudica investimentos essenciais para o país.
1: Termina agora o Jornal Câmara dos Deputados, produzido pela Rádio Câmara, com trabalhos técnicos de Everson Urani e apresentação de José Carlos Andrade e Luciana Vieira. Uma boa noite para você.
0: Ótima noite. A Voz do Brasil volta amanhã.
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0: Boa noite.

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11: Olá, você, boa noite. Estamos iniciando mais uma noite. Hoje é quarta-feira, né? Quarta-feira, 12 de agosto de 2026. Boa noite para você, tudo de bom. Eu sou Cido Silveira e vou ficar com você até a meia-noite nesse clima legal, chuvoso, frio aqui na Serra, mas quero nessa noite ficar do teu lado. te mandar poesias, falar de amor com você. De uma maneira especial, quero ficar com você. Através das canções, irei rodar para você aquelas canções que de repente marcaram aquele momento, aquelas canções que fizeram aqueles momentos especiais na tua vida. Enfim, de uma maneira especial, nós vamos conversar através das canções, tá bom? Quero te mandar poesias, declarações de amor. Se você de repente está aí, está a fim de mandar uma música para alguém, para quem você gosta, para quem você ama, entre em contato com a gente aí, tá bom? Pelo 54 999 270 979, tá bom? Uma boa noite para você, tudo de bom. Quero você participando, quero você interagindo comigo. Vamos conversar essa noite. Se você de repente está aí, está sozinho, já está no teu cantinho, né? Já está no teu cantinho, entre em contato com a gente. Vamos interagir, vamos conversar, vamos debater, vamos falar de amor, falar dos temas, falar de ciúmes, falar da internet, né? Falar das separações, enfim, nessa noite eu quero falar de amor com você, tá bom? Uma boa noite para você e vamos iniciar nossa noite trazendo aquelas canções que marcaram, aquelas canções que realmente fizeram aqueles momentos serem especiais na tua vida. Essa aí eu tenho certeza que fez. Jimmy Cliff, lembra? Esta música fez muito sucesso, nós vamos recordar com você. Até meia-noite, Cid Silveira na comunicação.

Tá aí o sucesso, essa música linda, Pliston Go, pra você que tá ligado, um abraço, a Jurema Schmidt aí da cidade de São Leopoldo, ela Cid, essa música marcou muito minha vida, um abraço Jurema, tudo de bom pra você, obrigado pela sintonia. O Rogério diz, ele cita essa música aí, eu lembro da minha juventude. Essa é a ideia do programa, né? Para que vocês possam voltar ao passado, recordar aqueles momentos que foram vividos e que momentos bons, né? Que momentos bons. Naquela época não tinha essa tecnologia que tem hoje, não tinha internet, né? Não tinha nada, né? Hoje em dia as pessoas deixam de viver intensamente os seus relacionamentos, muitas vezes para ficar na internet. Às vezes apenas para curtir uma foto que nem sabe se aquela foto é verdadeira ou é IA, ou é inteligência artificial. Né? Quantas pessoas, quantas amigas minhas e amigos meus que colocam as suas fotos e não tem nada a ver com a pessoa. Hoje ainda eu estava olhando, eu estava olhando a foto, né, passando aqui na internet, e olhei, meu Deus do céu, uma amiga minha, que conheço ela, né, olhei a foto, não, mas não pode ser, e era a dita cuja pessoa, ela não tem nada a ver com aquela foto, e na internet tá linda, ela tá uma pessoa maravilhosa na internet. Agora vai ver ela pessoalmente, daí tu vai ver realmente que tem muita diferença da internet. Então, gente, não se iluda com a internet, não se iluda com as redes sociais. Dê valor a quem está do teu lado, dê valor. Claro que você tem que ter amigos, você não pode agora simplesmente acabar com as tuas amizades. Não, eu acho que você tem que continuar com os teus amigos, você tem que continuar com as tuas amizades, porque não se troca amigo por amor. Amigo é amigo, amor é amor, né? Então, mas não tente encontrar alguém numa rede social pensando que você vai encontrar aquela pessoa da foto. Tu vai ter uma decepção, às vezes, muito grande. Até pode acontecer, mas 90% não é assim. Então, vai com calma, tente conhecer alguém que seja parecido com você, que pense da maneira como você. Primeiro, pode até conversar na rede social, tudo bem. Mas não leve aquilo tão a sério como você imagina. Não pense que aquela pessoa que você está conversando é a mesma pessoa da foto. De repente não tem nada a ver e depois a decepção vem grande, tá bom? Um beijo para você, obrigado aí pela sintonia. A Miriam de Riozinho. Oi, Miriam, um beijo, Cid. Adoro quando você fala, né, da vida. E é verdade, eu falo a verdade. E realmente a rede social, ela acaba com os casamentos. Ela acaba muitas vezes com os casamentos porque as pessoas às vezes acabam se iludindo. Muitas vezes tu deixa de dar amor a quem tá do teu lado, dar carinho para quem tá do teu lado, para simplesmente ficar na rede social, ali no Facebook ou no Instagram, para receber uma curtida. Mas tu nem sabe quem é a pessoa que tá lá. A pessoa que está do teu lado é aquela que te valoriza todo dia, que tá contigo. Se você precisar, é ela que tá do teu lado. Então valorize quem está do teu lado, dê valor a quem você ama.

0: Tá aí o sucesso, essa música linda, Rod Stewart, Sailing, na programação 97.9. Boa noite para você, 22 horas e 22, oferecimento aqui na noite da Magic Dental. 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Vamos atendendo o pessoal, em seguidinha vemos aí, quem mais aqui? O Roberto diz, ele, Cid, e a poesia de hoje, a poesia vem na sequência aí, né? Para você que de repente está aí, para você que está conhecendo a pessoa, para você que aos poucos está começando a entender que o amor está chegando até você, de repente você está começando a entender que o amor está batendo na tua porta, no teu coração, em seguida vem um poema de amor especialmente para você.
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6: Talvez você esteja enfrentando dias difíceis, dias em que a ansiedade parece ocupar todos os pensamentos e roubar a tranquilidade. Mas nunca se esqueça de uma coisa, a ansiedade não define quem você é. Ela pode fazer parte de um momento da sua vida, mas não é a sua identidade. Você continua sendo uma pessoa cheia de sonhos, de qualidades, de amor e de capacidade para recomeçar. Não permita que um sentimento passageiro convença você de que você perdeu seu valor. Toda tempestade passa e dentro de você existe uma força muito maior do que imagina. Cuide de sua mente, cuide de seu coração e tenha paciência consigo mesmo. A sua história é muito maior do que qualquer momento de ansiedade.
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Love Time com você, boa noite, tudo de bom, obrigado aí pela sintonia, muita gente participando aí, meu amigo João, né, João Edmurro Reuter, para Terezinha, se de hoje fazem 43 anos, olha só, hein, mando uma música bem romântica, especial para quem está escutando o seu programa agora, o João, agora sim, né? Cid João manda música para Terezinha, 43 anos de casado, uma música bem romântica. Que legal, João, que parabéns para você. 43 anos de parceria, de amor, de companheirismo. Porque o relacionamento, gente, tem várias coisas. Não é somente sexo, não é só amor. O relacionamento, ele tem que ter parceria, companheirismo. Você sabe que você escolheu a pessoa para ser a tua confidente. Aquela pessoa que vai ficar do teu lado vai saber todos os teus segredos, todos os teus sonhos e todas as tuas frustrações também. 43 anos, parabéns, João, que Deus abençoe vocês aí, que Deus dê muitos e muitos anos de vida. E para você que de repente está aí, está conhecendo o teu parceiro, o teu parceiro agora, aquela pessoa que aos poucos está batendo forte no teu coração, aos poucos está chegando no teu coração, um abraço. Quem também mandou recado aqui, a Ana Micaelsen do Centro, um abraço, Ana, para você, tudo de bom, obrigado aí pela sintonia. A Ivone Paz, também da cidade de Canela, também está ligada com a gente. Quem mais aqui? A Simone. Oi, Simone. Ela é da cidade de Novo Hamburgo. Um abraço, Simone, para você. Tudo de bom. E para você que está aí, está conhecendo aquela pessoa, está começando a se encantar. Porque, às vezes, você conhece a pessoa e vai aos poucos. Esse é o verdadeiro amor. Quando você começa aos poucos descobrir algo diferente, você começa aos poucos perceber que ali você está encontrando o grande amor da tua vida, a tua grande parceira. Esta poesia vai especialmente para você. Hoje eu quero falar com você, mas quero falar com você de uma maneira especial. Sabe, meu bem, desde que eu conheci você, alguma coisa mudou dentro de mim. Talvez seja o teu jeito, o seu sorriso, a maneira como você fala. Você me passa uma sensação tão gostosa, tão boa. Eu me sinto tão bem perto de você. Aos poucos, você está começando a me entender. Confesso que ainda estamos nos conhecendo, mas não quero esconder o que estou começando a sentir. Você está despertando em mim uma vontade tão bonita de estar perto de você, de conversar, de dividir momentos, contar meus segredos, meus planos e principalmente descobrir tudo aquilo que você faz. E que é tão especial, mesmo quando eu fico em silêncio, imaginando e pensando. Não quero prometer um mundo para você, porque eu acredito que o amor verdadeiro começa aos poucos. Com sinceridade, carinho, respeito. Mas quero que você saiba que existe alguém aqui que está começando a te olhar diferente. Com carinho. Com respeito, com admiração pelo que você está sendo. Talvez seja cedo até para dizer isso, mas quero que saibas que o meu coração começou a escolher, começou a olhar para você diferente, de uma maneira diferente. E se você permitir, quero que você saiba, e o teu coração saiba disso também, que aos poucos, com as tuas atitudes, eu estou começando a sentir algo diferente. Às vezes, a gente conhece alguém por acaso e acabamos, às vezes, também descobrindo que é exatamente aquela pessoa a qual
o teu coração estava esperando. E eu acho por isso que chegou você na minha vida. Talvez eu estivesse te esperando. Ou talvez você foi aquele presente que tantas vezes eu pedi a Deus e que Deus só agora colocou no meu caminho.

0: Daí o sucesso pra você, música linda. Você que tá aí, tá em casa, tá sozinho, tá na noite, tá curtindo a gente, aquele abraço, obrigado aí pela sintonia, né? Principalmente pra você que tá aí, tá na noite, sozinha aí na tua cama, curtindo a 97.9, boa noite pra você. A Sol, oi Sol, aí da cidade de Itaquara, diz ela, Cid, tô aqui sozinha, curtindo a solidão, um abraço, Sol, aí na cidade de Itaquara. A Ju aí também está super ligada com a gente, um abraço, Ju. A Ione, oi Ione, um abraço, tudo de bom para você. O João Carlos, oi João Carlos, Cid, eu estou aqui na praia, no litoral, sozinho, curtindo as românticas da 97. Tá bom, um abraço. O meu amigo João, Cid, manda música para alguém que eu amo demais, da cidade de Canela. Tá bom, um abraço. O Alex, oi Alex, o nosso colega aí na cidade de Nova Hartz, também tá ligado com a gente. O Fernando, oi Fernando, um abraço para você. O Fernando está em Porto Alegre, aí no bairro Ipanema, tá ligado com a gente. O Beto também, o Beto Prestes, está ligado, mandando música para Tatiana, dizendo, Tatiana, que te ama muito, que você apaixona a sua vida e que ele não vive sem você. Eita, homem apaixonado, né? Vamos aí a um pequeno bloco comercial e já voltamos aí para falar de mais temas, mais sentimentos para você.
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Boa noite para você, tudo de bom? Obrigado aí pela sintonia, para você que tá aí, tá ligado, para você que tá de repente na noite, tá viajando, tá levando a gente na carona, tá curtindo a gente aí, um beijo no teu coração, não importa por onde você encontra-se agora, o importante é que você está aí, está ligado nos 97.9, não importa se você...

você está viajando, se você está na tua cama, se você está trabalhando, se você, os meus amigos vigilantes aí, né, que estão curtindo a gente, o importante, o pessoal que está trabalhando e curtindo aí a 97.9, um abraço para você. Faltando aí 12 minutos para as 11, daqui a pouquinho vem aí a história da minha vida. Agora tem mais sucesso. Essa música é linda e vai para você especial.

0: Tá aí, música linda, essa aí, Frank Duval, End of Mine, aqui na programação 97.9. Uma boa noite pra você que de repente tá aí, tá sozinha, tá aí, tá curtindo aqui a nossa Verdes Campos Falando de Amor. Um beijo pra você. Eu me sinto como se eu estivesse do teu lado, ou seja, estamos falando de amor, eu e você. De uma maneira especial, eu falo com você através das canções, ou seja, eu rodo pra você as canções que eu sei que você gosta, as canções que eu sei que toca fundo no teu coração. É uma maneira de nós conversarmos através das músicas, tá bom? Falando em conversar, na sequência vem aí a história da minha vida. Gente, mais uma vez volto a dizer para você, cuidado com a rede social. Cuidado com a rede social, não se iluda com a rede social. Às vezes você paga um preço alto, forte, grande, por fator de acreditar na rede social. E como acontece isso aí por aí? Olha a história que vem agora por esta rede social. Tudo bem, a tecnologia veio, é ótimo. Imagina, hoje é 10 vezes, 1000 vezes melhor do que era antigamente, porque hoje você quer até... A tecnologia está nas tuas mãos. O telefone hoje é a tua vida. O que que você é hoje sem o teu telefone? Você hoje, você faz tudo por telefone. Tanto é que a primeira coisa que você acorda de manhã, mãos no telefone. Vai sair de casa... Mão no telefone, porque a tua vida está ali. Mas faça disso um objeto de trabalho. Não te iluda com a rede social. Não te iluda com o tal de Facebook, com o tal de Instagram. Porque nem tudo que está ali é real. Nem tudo que está ali é verdade. As pessoas mentem muito pela rede social. Porque é fácil. Eu estou aqui, eu poderia dizer que eu sou o Dom Juan. Na verdade, quando você for conhecer o Cid, não é o Dom Juan. E daí? Mas daí você já disse que estava apaixonado, porque não sei o quê. Então não te iluda. Fica simplesmente, conheça as pessoas, mas vai com calma. Tente conversar, faça chamada de vídeo, daí você vai realmente conhecer quem é a pessoa. Faz uma chamada de vídeo. Vamos conversar pelo vídeo? Daí você vai ver, quando a pessoa não quer conhecer você, ou seja, quando ela não quer fazer chamada de vídeo, quando ela começa a colocar desculpas, hoje não posso, hoje eu estou trabalhando. Se tem uma desculpa para não fazer chamada de vídeo, cuidado, porque daí, né, aquela história, cai quem quer.
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Love Time com você, boa noite, tudo de bom, obrigado pela sintonia e oferecimento aí da Magic Dental. 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Um abraço à minha amiga Noemi. Oi, Noemi. Um beijo para você. Ela está aí em Piçarras. Um abraço para você. Está curtindo a gente. Um beijo para você em Piçarras, ouvindo a gente. Um abraço, Noemi. Adoro você, tá bom? Um abraço para você, teu esposo aí, né? Que vocês estejam empolgados e apaixonados aí, tá bom? Boa noite, Cid. Sou Carlos Bozó, de Porto Alegre, curtindo você. Um abraço, Carlão. Tudo de bom. Grande cara, grande parceiro. A Sol aí da cidade de Itaquara também, né? A Sol tá empolgada aí, né? A Sol tá... Um abraço, Sol, para você. Tudo de bom. A Sol tá empolgadíssima. Eu acho que é a chuva que tá fazendo a Sol tá empolgada aí, né? Um abraço. Quem mais aqui? Marta, oi, a Martinha Domingues, ela que é uma música bem especial também aí da cidade de Canela. A Janete de Palmares, Cid, adoro o teu programa. Maravilhoso, Janete Gomes da Silveira de Palmares. Um abraço, Janete, tudo de bom. Sendo da Silveira, é legal, tá bom, Janete? Um beijo para você, não? A Ica diz ela, Cid, eu não estou com meu esposo. Tá bom, mas dá acompanhada, né? Tem alguém curtindo esse coração aí, né, Noemi? Um beijo para você, querida. Tudo de bom. Obrigado pela sintonia, Noemi. Ela daqui da cidade de Gramado, nos conhecemos há uns 15 anos, né, Noemi? Mais ou menos uns 15 anos aí, né? Um beijo para você, querida. Que Deus abençoe vocês por aí, tá bom? Gente, vamos agora ao quadro A História da Minha Vida. Volto a falar para você. Preste atenção nessa história. Meu amigo Luiz Ribeiro também gosta muito desse quadro. Um abraço, Luiz, para você. Volto a falar da rede social. Presta atenção nessa história. Como a rede social, ou seja, como o Face, o Instagram, ele ilude as pessoas. E às vezes as pessoas caem. E às vezes as pessoas vão pela, de repente, carência. Talvez pela vontade de ter alguém, a vontade de ficar com alguém, você acaba comprando o príncipe por sapo. Né? E às vezes acontece muito. Olha o quadro agora, olha a história dessa amiga que mandou pra gente no quadro A História da Minha Vida. Olá, boa noite, locutor. Escuto você todas as noites. Eu não sou natural aqui do Sul. Eu sou do Nordeste. Cid, tudo aconteceu muito rapidamente na minha vida. No final de ano, eu estava sozinha, carente, tinha terminado meu relacionamento lá onde eu morava, no meu estado. E eu sempre fui uma mulher muito romântica, aquela mulher que sonha, muito sonhadora. E o meu casamento acabou porque o meu marido, ele me traiu. E eu fiquei com muita raiva. Eu fiquei realmente muito magoada. Saí do casamento
e disse, vou seguir minha vida. E comecei a procurar pessoas, entrei em vários sites de relacionamento, até que entrei em um desses sites eu encontrei uma pessoa, aqui de Gramado. Começamos a conversar, ele muito educado, com fotos. Todo dia ele me acordava de manhã, me dizia bom dia, e daí minha princesa, e aos poucos eu fui acreditando que aquilo era verdade. Ele disse que aqui em Gramado tinha muito trabalho, que era fácil, que era muito fácil de arrumar serviço. E como eu estava já saturada do meu trabalho lá na minha cidade, eu resolvi tomar uma decisão e disse, eu vou embora para aí. Dizia, ele pode vir, vem morar na minha casa. Eu moro sozinho, eu sou viúvo. Vem morar comigo. Dizia, ele numa boa como amigo, vamos nos encontrar como amigos. Mas só que aquele tempo a gente começou a conversar e aquela conversa não ficou só na amizade. E eu acabei me envolvendo. Nós nos falávamos todos os dias. Quando ele não ligava para mim, eu ligava para ele e assim nós éramos realmente grandes amigos. E começamos, e eu pelo menos comecei a me apaixonar. Porque como eu falei antes, eu sempre fui muito sonhadora, muito romântica. E todo dia ele me ligava, me chamava de minha princesa, minha deusa. E aquilo aos poucos foi entrando na minha cabeça. E eu comecei a acreditar que aquilo era verdade. E que realmente eu tinha encontrado o grande amor da minha vida. Ele sempre dizia que não ia me trair, que ia ficar sempre ao meu lado, que ia cuidar de mim. E como eu vim de um relacionamento, de uma traição, do meu casamento, eu comecei a pensar e acreditar que o homem de verdade eu tinha encontrado. Simplesmente, eu peguei minhas coisas e vim embora para Gramado. Mas a decepção foi muito grande. Cid, quando eu cheguei aqui, não era nada daquilo que ele tinha me falado. Ele morava com dois amigos. Não morava sozinho, como ele disse que morava. Mas como eu não tinha para onde ir, eu tive que me sujeitar a ficar com ele no quarto dele, junto nessa casa com mais dois amigos. Era muito difícil, eu não tinha liberdade nenhuma, nós não tínhamos liberdade nenhuma. E mais, aquele cara que mostrou aquela foto naquele site de relacionamento, parecia que não era ele. Era muito diferente. Era uma pessoa bem mais velha do que eu. Ele era muito estúpido comigo. Eu tinha que fazer praticamente tudo o que ele queria. Caso contrário, ele brigava, me xingava, dizia que se eu não quisesse assim, que voltasse para minha terra. Ele simplesmente não tinha nada a ver com aquele homem a qual eu conheci. Ou eu conhecia há uns dias atrás, por telefone. Até que eu consegui um trabalho. Consegui um trabalho e fui, através desse trabalho, conhecendo pessoas. Arranjei uma amiga que tinha um espaço na casa dela e fui morar com ela. Disse a ele que eu estava saindo e ele disse, se você quiser ir, vai. Simplesmente me tratou com totalmente indiferença. Ele era muito estúpido, muito simplesmente nada a ver com aquele homem que falava comigo por telefone. Cid, como eu me enganei. Hoje eu estou sozinha, tenho vergonha de voltar para a minha cidade, porque eu saí de lá dizendo para todo mundo que eu estava vindo casada, que eu estava casando aqui no Sul, que eu tinha encontrado o grande amor da minha vida. Mas na verdade, eu não encontrei ninguém. Encontrei uma pessoa que me fez muito mal. Ele me humilhava muito, todos os dias.
dizia-me coisas que mulher nenhuma aceita, mas eu tinha que aguentar porque eu não tinha para onde ir e Gramado tu não conhece quase ninguém. Hoje eu tenho meu trabalho, moro com essa minha amiga e tenho a minha história para contar. E nunca mais digo para qualquer pessoa que está se envolvendo com alguém na rede social, não vai somente pela foto. Eu fui pela foto e me danei. Gostaria que você rodasse para mim uma música que eu gosto muito, que é do Daniel, Alguém. E não esqueça, antes de conhecer uma pessoa pela rede social, procure saber quem ela é de verdade, porque eu fiz isso e me dei mal.

Voltamos aí a comentar a respeito desta amiga aí, né? A respeito dessa história. Antes disso, um beijo para a Rejane. Oi, Rejane. Aí, igrejinha, ela está com a sua neta, né, Rejane? Quando a gente está com os netos, parece que o mundo para, né, Rejane? Um beijo para você, para tua netinha aí. Que Deus abençoe vocês. Voltamos aí a comentar a respeito, mais uma vez, dessa história. E mais uma vez eu volto a dizer para você. Aprenda a não confiar na internet. Ah, tem coisas boas, na internet tem, mas em site de relacionamento, a maioria que tem em site de relacionamento é porque está desesperado, e mais, a maioria coloca aquelas fotos de 10, 15, 20 anos atrás. Peça para fazer uma chamada de vídeo, ali não tem como, já que você gosta tanto da internet, já que você gosta tanto aí desses sites de relacionamento, eu quero o teu WhatsApp. Pega o WhatsApp da pessoa. Ai, porque eu não tenho WhatsApp, desconfia. Porque hoje em dia todo mundo tem WhatsApp. Pede o WhatsApp da pessoa e diz, vamos fazer uma chamada de vídeo. Daí você vai ver quem está falando com você. Essa história de foto, olha o que aconteceu com essa amiga. Querida, ainda bem que você conseguiu o trabalho e conseguiu uma amiga que deu apoio. Agora tenta encontrar uma pessoa, querida, mais assim, ó, palpável. Alguém de verdade. Um homem que vai te dar valor. Já que você saiu de um relacionamento, de uma traição, pega um homem carinhoso, que seja romântico como você. Você é jovem. Você simplesmente pode encontrar alguém, deve encontrar alguém, dê uma nova oportunidade. Não é por causa de um João Ninguém desse aí, porque isso aí é tipo de homem que existe por aí nas esquinas. Você já imagina, ele já mentiu para você. Disse que morava sozinho, morava com mais dois. Tu acha que o homem, na idade que ele está, morando com mais dois homens, o que tu acha que esse cara fez na vida? Se ele não tem nem local para morar, tem que morar, dividir a casa com mais dois homens. Por isso que ele está na rede social. Porque ele não consegue mais ninguém. Ou seja, está no fim de carreira. Tenta encontrar um homem de verdade, um homem que te dê valor, um homem que te respeite. Um homem que realmente te faça feliz da maneira como ele é, da maneira como ele te representa. E mais uma vez para você que está aí, de repente, está no Face, está empolgado. Ai, porque eu conheci. Vai com calma. As fotos foram feitas para colocar nos Face. Você, olha você. Você colocaria, te faz essa pergunta. Você colocaria aquela foto que você tirou? Bah, essa foto eu não gostei. Você colocaria ela no Face? Não, né? E tu acha que a pessoa que está ali vai colocar também? Claro que ela vai colocar. E ainda mais hoje em dia, com a tecnologia que tem, com a inteligência artificial, ela faz de uma pessoa uma princesa. E de repente você vai ver que não tem nada a ver. Tente encontrar pessoas reais. Porque o verdadeiro amor na vida da gente, eu creio muito em Deus. Eu creio muito em Deus. Eu acho que Deus apresenta para você a tua pessoa na hora certa. Porque quando é para acontecer, Deus coloca a pessoa no teu caminho. Se não aconteceu até agora, de repente não é a hora certa. Só passou tranqueira na tua vida até agora, não é a hora certa. Aproveita os momentos e descarta. Porque aquela história, quando você procura no lugar errado, você vai encontrar algo errado. Se você procura num site de relacionamento, aonde ali as pessoas 90% mentem a idade, duvido que alguém diga a idade certa, como é que é a altura, o peso. Então, não fique simplesmente buscando algo certo no lugar errado. Busca algo certo com os amigos, de repente você vai ser apresentado através dos amigos, daí tudo pode acontecer. Mais uma vez, valorize, dê uma chance para você, mas nos lugares certos. E eu acho que o lugar melhor para você
é você deixar acontecer, mas ir atrás. Não adianta pensar, ah, eu vou deixar Deus, Deus vai descer aqui embaixo, vai me pegar na mão e vai botar o meu príncipe. Não, não é assim. Você tem que dar oportunidade para que as pessoas boas cheguem até você. E onde eu encontro essas pessoas boas? Em novas amizades, em lugares diferentes de onde você vai. De repente, os lugares onde você frequenta não tem aquela pessoa que você busca. Não é num baile que você vai encontrar um casamento. Pode até encontrar, mas é raridade. Quem vai em baile vai para curtir, vai lá para sentir tesão e deu para bola. Você vai encontrar a pessoa quando você é apresentado, naquela coincidência que Deus coloca aí para você, aí vem a pessoa dos teus sonhos. Desejo tudo de bom para você, querida, que você consiga encontrar uma pessoa verdadeira que te ame e que te faça feliz. Música.

Boa noite para você, tudo de boa, obrigado aí pela sintonia. Muita gente ligando, participando aí, mandando seus recados, né? Tem uns recados bem usados aí, né? Tem uns recados aqui, se a gente disser, a rádio sai fora do ar, embora com essa chuva aí, né? Mas vai dar relâmpago aí, né? Mas tudo bem. A Marisa diz ela, Cid, eu acabei meu relacionamento, acabei e perdi as amizades também, meus amigos saíram, né? Hoje eu estou sozinha, tá difícil. Um abraço, Maria, ela é de Nova Hartz. Gente, eu falo sempre a respeito dos relacionamentos em relação às amizades. Eu acho que quando você entra num relacionamento, que você encontra aquela pessoa, bah, você estava procurando aquela pessoa, de repente você encontrou a pessoa, ok. Mas não larga as tuas amizades. Aquelas amizades verdadeiras, aquelas amizades onde não tem segundas intenções. Aquelas amizades verdadeiras tu tem que manter. Porque se o casamento acabar ali na frente, aquelas amizades vão te dar suporte. É aquelas amizades que vão realmente conversar com você, que você vai poder desabafar, muitas vezes até chorar, dizer, meu Deus, o que eu fiz? E eles vão te dar suporte. Essa amiga querida, talvez você fez isso, agora vai ter um tempo para reconquistar de novo. Isso vale para você. Você que de repente está aí, está com alguém, não deixe os teus amigos de fora. Ou seja, mantém, porque se é um relacionamento saudável, por que você tem que largar os teus amigos? Não larga. Porque é os teus amigos que dão a tua base. Ou seja, para você ter com quem conversar, para você ter com quem... Porque muitas vezes você conversa com os teus amigos coisas que você não conversa com a pessoa em casa. Um conselho, às vezes você não... Nem todos os conselhos você vai conversar com a tua esposa ou com o teu marido. Às vezes um amigo de verdade vai te dar um conselho diferente, até mesmo sobre o relacionamento de vocês. Então não largue as tuas amizades por relacionamento, porque o relacionamento pode acabar amanhã, de repente não dá mais, acabou, e daí você está sozinha, você está num momento sozinho, de solidão, e as tuas amizades foram também, porque você as colocou fora. Não esqueça, amigos verdadeiros são para sempre, é aqueles colocados, tem amigos verdadeiros que são mais do que aqueles amigos, ou são mais do que irmãos. Porque irmãos tu briga, tem ciúmes e tudo mais. Geralmente toda a família tem aquela briga de irmãos, porque um tem mais ciúme do outro, porque aquela história toda. E o amigo verdadeiro ele quer o teu bem. Então se você tem amigo verdadeiro, se você gosta de pessoas e essas pessoas te respeitam, não desista dos teus amigos por relacionamento. Porque o relacionamento amanhã pode acabar. E os teus amigos estarão sempre ali para te dar as mãos.

Tá aí, Air Supply, na programação 97.9. Boa noite para você, tudo de bom, obrigado pela sintonia. Muitos comentários aqui, muita gente comentando a respeito sobre amizade entre homem e mulher, se existe. Claro que existe. Quando a amizade é verdadeira, ela existe. Eu acho que, eu, por exemplo, eu tenho muitas amizades de amigas, eu tenho muitas amigas, mas muitas amigas na minha rede social, na minha vida particular, e que são amigas verdadeiras, que nos conhecemos há um tempão e vão continuar sendo amigas que moram no meu coração. Porque amizade verdadeira você não confunde com libertinagem. Aquelas pessoas que acham que não existe homem amigo de mulher ou mulher amiga de homem, é porque já pensam diferente, porque de repente alguma coisa lá atrás ou alguma coisa, né? Agora, quem não confunde amizade de amigo com mulher ou vice-versa, é porque tem amizade verdadeira. Eu tenho muito orgulho de ter muitas amigas que eu sei que a gente conversa, que a gente debate, que a gente fala sobre a vida, sobre os relacionamentos, e somos amigos verdadeiros. Elas confiam em mim e eu confio nelas. E são só amizades. Nunca rolou nada e nunca vai rolar. Porque a gente se respeita como pessoa. A gente se respeita como amigo. E quando você tem amigos, você pode saber que a tua vida é diferente. Você sabe que pode contar.

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Agora aí faltando 14 minutos para meia-noite, estamos aí chegando ao final da nossa programação. Um beijo para você, tudo de bom. Eu volto amanhã a partir das 22 horas para ficar mais uma vez com você. Tudo de bom para você. Obrigado. A gente conversou bastante, a gente debateu, a gente falou bastante hoje. Um abraço todo especial para você. Volto amanhã a partir das 22 horas. Tchau, tchau.

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1: 5 horas e 56 minutos.
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1: Muito, muito bom dia! Começando mais um programa Bom Dia Verdes Campos, na sua companhia Alex Ziller, até às 7:30 da manhã. Obrigado pela companhia, você que está acordando agora, você que já está no seu trabalho, você que está se dirigindo para o trabalho aí na Serra Gaúcha, Vale do Paranhana, Vale dos Sinos, Grande Porto Alegre, onde quer que você esteja, esteja levando a Verdes Campos junto com você na sua companhia. Bora lá então, começando manhã desta quinta-feira, dia 13 de agosto de 2026. Agora são 6 horas e 2 minutos. Temperatura na faixa dos 14, entre 14 e 16 graus. Tempo continua ali, né? Chove um pouco, dá uma parada. Ah, choveu bastante durante a noite. Bora lá. Bora lá começar mais um dia. Sempre lembrando que você pode participar, mandar o seu toque, mandar o seu recado, gravar o seu áudio através do nosso WhatsApp 54999-270-979. Um bom dia! Começando com Os Mirins, Eu Reconheço Que Sou Grosso.

São 6:12, manhã da quinta-feira, dia 13 de agosto de 2026. Temperatura se mantém entre 14 e 16 graus. Um bom dia especial para todos aí da região da Serra Gaúcha, Vale do Paranhana, região da Grande Porto Alegre, Vale dos Sinos, onde quer que você esteja ouvindo a Verdes Campos 97.9 FM. Eu quero saber, manda uma mensagem para mim, me diz de onde você está ouvindo a rádio, se está ouvindo ela pelo rádio, pelo aplicativo, pela internet, manda mensagem para mim e me conta aí, tá certo? Quem está ligado com a gente aí, quem está ligado com a gente é minha amiga a Noeli Machado, aí de Canela, tá ligadinho para hoje, um bom dia, sou a Noeli de Canela, obrigado pela companhia, obrigado pela sintonia. Quem tá ligado também é o Romualdo. Romualdo que tá passando um cafezinho lá na cidade de Estância Velha, fazendo um café, preparando mais uma jornada, mais um dia que está começando. Bora lá então, agora 6:14, chegando mais música e mais sucesso, Elton Saldanha e o Rio Grande. Música.

0: Agora são 6 horas e 17 minutos. Um bom dia.
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3: Ah, é?

muito bom dia. Agora são 6 horas e 21 minutos. 6 horas e 21 minutos, quinta-feira, 13 de agosto de 2026. Você está ligado na Verdes Campos 97.9 FM e o programa Bom Dia Verdes Campos. Vamos aí para o show do intervalo. Os patrocinadores que colam junto com a Verdinha. Já eu tô de volta na sua companhia.

0: 6 horas e 22 minutos.
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Muito bom dia! Agora 6 horas e 27 minutos. Alex Ziller na sua companhia de segunda a sexta-feira, das 6 às 7:30 da manhã, com o programa Bom Dia Verdes Campos, que tem o patrocínio da Industrial Madeiras, que passou a ser uma central de distribuição de beneficiados. 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E a partir de hoje, temos um novo patrocinador aqui junto com o Bom Dia Verdes Campos. 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Bora lá então, chega de conversa, chegando mais música, chegando mais sucesso aqui na Verdinha, Oswaldir e Carlos Magrão e o Lago Verde Azul. E tu já preparou teu chimarrão? Já tá com verde? Me conta aí se já tá com verde cevado aí ou não.

0: Agora são 6:36, 6:36, você está ligado na Verdes Campos 97.9 FM. Vamos ver quem está com a gente, quem está participando aqui. Meu amigo Nelson Correia, o Nelson Correia mandou para nós aqui. Bom dia, a chuva não para, é os guri da catequese. Obrigado pela companhia. Quem está ligado também é o João de Canela. Bom dia, João.
1: Foi oferecer para minha esposa Marlene, para meus netos Antônio e Anitta, para todos os meus amigos e ouvintes.
0: Peraí, João, peraí, vamos de novo que não saiu o áudio do João direito. Vamos fazer as coisas certas, Alex, bora lá.
1: Bom
0: agora.
1: Bom dia, Rádio Verde Campo. Bom dia, Alex. Gostaria de pedir uma música, Mocinha Aventureira, se for possível, oferecer para minha esposa Marlene, para meus netos Antônio e Anitta, para todos os meus amigos e ouvintes dessa rádio maravilhosa e para vocês aí da rádio. É o João da Celulose Canela.
0: Tá certo, João. Obrigado pela companhia, obrigado pela sintonia. Quem tá ligadinha com a gente também é a nossa amiga Noeli Machado. Noeli Machado aí de Canela. Bom dia, Noeli. Ó, o áudio da Noeli só fez plim. Mas que coisa, Noeli. Brincadeira, né? Quem mais tá mandando mensagem? Nosso amigo Catelã, o Cristiano de Gramado, mandou para nós a seguinte mensagem até. Olha só, mandou para nós aqui, ó. Seja grato por tudo que tens. Quanto mais a gente agradece, mais benefícios acontecem em nossa vida. Mais sonhos são realizados, mais sorrisos são dados. A gratidão atrai coisa boa. Com certeza, com certeza. Concordo contigo aí, Catelã. Quanto mais a gente agradece, quanto mais a gente faz o bem, mais o bem volta pra gente. Quem tá ligadinho com a gente também é a Terezinha Kirst. Terezinha Kirst, tudo certo? Bom dia, Terezinha.
2: Bom dia, Rádio Verdes Campos. Bom dia, mas que rádio boa, músicas boas. Ai, nós sempre na sintonia. Nós somos a Terezinha e Onésio aqui de Dois Irmãos. Muito bom programa. Bom dia e bom dia.
0: Tá certo, isso aí, Terezinha. Tem que acordar sim, de bem com a vida, alto astral, feliz da vida, né, Terezinha? Tamo aí, mais um dia pra gente aproveitar. Bora lá então, show, tristeza e alegria, né, Terezinha? Bora lá, quem tá também ligadinho com a gente é a Lina de São Leopoldo. Bom dia, Lina.
3: Bom dia, meu querido da Verdinha, é a Lina de São Leopoldo. Eu queria pedir a música O Vento, senão é, Velho Casarão com Teixeirinha, oferecer para vocês da rádio, para todos os ouvintes, e desejar uma boa quinta-feira, abençoada por Deus para todos, né? Deus sabe de todas as coisas, porque está chovendo bastante, né?
0: Com certeza, mas vai dar tudo certo, sempre. 2024 deixou uma sequela muito grande, né? Então hoje, quando chove um pouquinho a mais da conta, a gente já fica preocupado, mas vai dar tudo certo. Deus no controle, Deus cuidando da gente, aí vai dar tudo certo. Tá certo, Lina? Quem tá ligadinho também é o nosso amigo, o Nelson Matana. O Nelson Matana, bom dia, Nelson.
4: Bom dia, Alex. Boa quinta-feira pra nós, Alex. Alex, hoje os parabéns vai para uma pessoa muito especial, a minha nora Graziele. Eu sou feliz, tenho uma mulher amada, tenho um filho amado, uma filha amada e tenho uma nora muito amada, que pode ser uma filha também, de tão querida que é. Olha, parabéns para você, Graziele. Paz, saúde, que Deus abençoe sempre vocês, você, William, e continua sempre feliz junto com nós, tá? Parabéns. E se for possível, bota da Feliz Aniversário, JM.
0: Beleza, já nós vamos rodar aí, tá certo, Nelson? Obrigado pela companhia, obrigado pela sintonia. Não para, não para, que daqui a pouquinho eu vou trazer mais participações, vou trazer mais ouvintes aqui na programação da Verdes Campos 97.9 FM. Bora lá, mais uma, daqui a pouquinho eu volto.

0: Rebaixada. Então a banda Fritz 4 e a Tomata Rebaixada agora. Jetzt will der Fritz die Frieda, né, Miguel? É, kannst in die Stadt gehen und kann Topaton kaufen. É mais ou menos isso aí, né? Agora o Fritz não quer mais a Frieda. O pai disse, vai pra Porto Alegre comprar um Topatão. É isso aí, então. Bora lá. Agora são 6 horas e 44 minutos. 6h44, quinta-feira, dia 13 de agosto. Temperatura entre 14 e 16 graus aqui na região da Serra Gaúcha, Vale dos Sinos, Vale do Paranhana e na Grande Porto Alegre.
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0: E a temperatura segue o avanço de temporais no Rio Grande do Sul nesta quinta-feira, indica risco de elevação dos rios, dizem os meteorologistas. Com chuva que pode atingir até 100 milímetros de volume e rajadas de vento severas, o mau tempo persiste em grande parte do estado. Com o retorno da chuva, o Rio Grande do Sul segue sob alerta de tempestade nesta quinta-feira, dia 13, de acordo com a Climatempo. A instabilidade persiste em grande parte do estado, com risco de temporais e queda de granizo, especialmente na região noroeste, norte, serra e centro. Vamos aí para os nossos patrocinadores que estão colado com a Verdinha. Já já eu tô de volta.

0: 6:46.
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4: Você ainda evita comer ovo porque acredita que ele aumenta o colesterol? Bom, esse é um dos maiores mitos da nutrição. E hoje a ciência já nos dá uma resposta bem clara sobre isso. Durante muitos anos, o ovo foi sim considerado um vilão por conter colesterol na gema. Mas estudos mais recentes já nos mostram que para a maioria das pessoas, o colesterol presente nos alimentos tem muito menos influência no colesterol do sangue do que nós imaginávamos. O que realmente costuma elevar o colesterol ruim, nosso LDL, é o consumo frequente de alimentos ultraprocessados, das frituras, das gorduras trans, excesso de açúcar, do sedentarismo e o tabagismo. O ovo, por outro lado, é um alimento muito nutritivo. Ele é rico em proteínas de alta qualidade, vitaminas, minerais, ele é rico em colina, que é um nutriente importante para o cérebro e para o funcionamento de todo o nosso organismo. Isso significa que todo mundo pode comer ovo à vontade? Não mesmo. Pessoas com algumas condições específicas de saúde precisam de uma orientação individualizada em relação a isso. Mas, para a grande maioria da população, consumir um ovo por dia e até mais, dependendo da sua necessidade, pode fazer parte de uma alimentação saudável, sim. Então, antes de comprar o ovo, vale a pena olhar para a qualidade.

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Muito bom dia, você está ligado na Verdes Campos 97.9 FM, a rádio que conecta pessoas e cidades. De onde você está falando, de onde você está mandando a sua mensagem, de onde você está ouvindo a rádio, você no trânsito, no carro, no trabalho, você que está se dirigindo ao trabalho também, obrigado pela sua companhia, obrigado pela sintonia. Eu quero saber de onde você está mandando mensagem, manda mensagem para mim, que eu vou ler e vou rodar o seu áudio, tá certo? 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Shows, bailes, encontro de boi carreiro com grande desfile, noite gospel, missa crioula, baile da terceira idade, grandes atrações como Baitaca, Sandro Coelho, Rogério Magrão e banda, banda Barbarella e Os Atuais, muito mais por lá. 25ª Festa das Azaleias, celebrando a cultura, as tradições e a alegria de Araricá. E é claro, a Verdes Campos FM estará presente fazendo toda a cobertura desta grande festa. Eu sou Alex Zeller, tô na tua companhia de segunda a sexta-feira, das 6 às 7:30 da manhã. Bora lá então, chegando mais música, chegando mais sucesso, já já tem mais participação. Tá lotado aqui, o verdinho aqui não para de piscar aqui, aqui no Zap Zap. Bora lá então, chegando música, Grupo Querência e a

0: Agora são 6h59. Tem mais participação. Vamos ver quem mais está com a gente aqui. A nossa amiga Clarice, a Clarice de Gramado. Bom dia, Verdes Campos. Uma ótima quinta-feira a todos nós. Se puder, toca Definição do Grito com Gildo de Freitas. Está engatilhada lá, Clarice. É a próxima, depois aí dos nossos patrocinadores, a primeira do bloco é ela, tá certo? Quem está ligado com a gente aqui também, a nossa amiga Karina Schmidt, de Canoas. Bom dia, Karina!
1: Bom dia, Alex, tudo bem? Karina de Canoas, já indo
0: para o trabalho. Vamos, só um pouquinho, vamos de novo com a Karina aqui, bora lá, bom dia.
1: Bom dia, bom dia, bom dia, Rádio Verdes Campos. Bom dia, Alex, tudo bem? Karina de Canoas, já indo para o trabalho. Hoje é dia de presencial no escritório, então quem for pegar... Que vá com cautela, que saia mais cedo, porque o trânsito tá caótico. Que seja um excelente dia para todos nós.
0: Tá certo, obrigado, Karina. Karina de Canoas aí já se dirigindo ao trabalho. A semana aí realmente com chuva, BR-116-239. Muito cuidado, muita atenção, tá certo? A vida vale mais do que chegar 5 minutinhos antes da hora. Então, bora lá, muita calma, muita atenção, que tudo vai dar certo. Quem tá ligado com a gente também é a Elia Martins, aí da Linha Café em Três Coroas. Ela mandou um bom dia pra ti, Elia, bom dia. Também a nossa amiga Terezinha Bueno, aí em Gramado. Bom dia, Terezinha.
2: Bom dia, amiga, tudo bem? Aqui é a Terezinha. Mãe, Deus sabe. Manda um abraço para quem está inscrito no programa, Cruzeiro da Rádio. Bom, preparando o chumarãozinho para depois ir trabalhar. Um ótimo dia.
0: Tá certo, então, Terezinha, ligadinha com a gente. Obrigado pela companhia, obrigado pela sintonia, Terezinha. E, Terezinha, a partir de amanhã tem sorteio, hein? Sorteio de um kit completo aí da Erva Mate e Laci, aqui na programação da Verdes Campos 97.9, no programa Bom Dia Verdes Campos.
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0: A ex-secretária do Bem-Estar Animal, presa em esquema de eutanásia ilegal, tem a preventiva revogada. Decisão da Vara Regional Ambiental de Porto Alegre determinou uma série de medidas cautelares. Ela que está presa, a Paula, né, que é a ré, juntamente com outras 8 pessoas, presa por eutanásia ilegal de cães e gatos e outros crimes relacionados a maus tratos de animais domésticos. É complicado, né? Aí a pessoa que está ali para cuidar, a pessoa que é responsável pela Secretaria do Bem-Estar Animal, ela é presa num esquema de fraude onde fazia eutanásia em animais de estimação. Aí complica, né? Bora lá então, vamos aí para mais um show do intervalo, Eu volto já já com muito mais música e muito mais sucesso aí para você.

0: 7:03.
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0: Muito, muito bom dia. Agora 7 horas e 6 minutos. Alex Ziller na sua companhia de segunda a sexta-feira, das 6 às 7:30 da manhã, com o programa Bom Dia Verdes Campos. Isso aí, você ligadinho com a gente. Obrigado pela companhia, obrigado pela sintonia. Você que está aí no Vale do Paranhana, na Serra Gaúcha, no litoral, na Grande Porto Alegre, seja no carro, no trabalho ou em casa, né? Acompanhando aí pelo FM, pelo aplicativo ou pelas redes sociais. É sempre um prazer fazer parte do seu dia. Bora lá então, chegando mais música, chegando mais sucesso pra você, atendendo ao pedido aí da minha amiga Clarice que pediu aí a definição do grito com o Gildo de Freitas. Bora lá então, já tem mais participação, tem mais ouvinte aí participando com a gente aqui na Verdinha. Bora lá então, chega de conversa, chegando música pra você.
1: Bom dia!

0: Muito, muito bom dia. Agora 7 horas e 14 minutos. 7 horas e 14 minutos aqui na programação da Verdes Campos 97.9 FM. Meu amigo Nelson Matana está fazendo uma homenagem especial aí para a filha dele que está de aniversário. Não esqueci não, Nelson, não esqueci não. Já já nós vamos rodar aí o feliz aniversário com o musical JM aí para a filha do Nelson que está de aniversário hoje. Vamos ver quem mais está participando, vamos ver quem mais está participando aqui junto com a gente na programação da Verdinha. Quem tá ligadinha com a gente aqui também, minha conterrânea de Nova Hartz, a Irani Bertotti de Nova Hartz, que tá ligado com a gente. Obrigado pela companhia, vamos ver o áudio da Irani. Bom dia, Irani!
1: Bom dia, Alex, tudo bem?
0: Tudo certo?
1: Aqui é a Irani, de Nova Hartz. Gostaria de pedir uma música, se for possível, Fundo de Campo, com Luiz Marenco, e oferecer para todos os ouvintes da rádio. Um abraço para todo mundo e uma ótima quinta-feira aqui com muita chuva. Um abraço para você também e para sua família.
0: Obrigadão, Irani. Tudo de bom para você, tudo de bom para sua família. Obrigado pela companhia, obrigado pela sintonia. Eu que sou morador de Nova Hartz, Irani. Então, aí, obrigado pela tua companhia, tá certo? A nossa amiga Terezinha Bueno mandou uma foto de um chimarrão, de um verde cevado. Show de bola. Olha só, hein? Erva mate Elaci, hein? Que tal tu ganhar o kit? A partir de amanhã tem kit da erva mate Elaci. A Clarice, a nossa ouvinte aí de Gramado, mandou um áudio. Bom dia, Clarice.
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0: Ela mandou o áudio aí da música que ela pediu e botou os bonequinhos aqui dançando. Tá arrastando. Dando pé lá em Gramado, a Clarice. Obrigado pela companhia, obrigado pela sintonia. Meu amigo Nelson Matana. Olha só, Nelson. Especialmente aí pra tua filhota aí que tá de aniversário. Mais ou menos assim. Quer ver, Nelson? Ó, vamos colocar aqui pra ela aqui assim, ó. Bora lá? Bora lá com a música aí, ó.

muitos, muitos anos de vida, que tudo se realize na sua vida, que você tenha muita saúde e muito carinho dessa família maravilhosa que te ama aí, tá certo? Obrigadão, Nelson. Vamos lá então, chegando mais música, chegando mais sucesso aqui na programação da Verdes Campos, 97.9 FM. Agora são 7h17. Manhã da quinta-feira, dia 13 de agosto. Chegando então, o Porca Véia e o Gaiteiro por Demais.

0: Agora são 7h21, manhã da quinta-feira, dia 13 de agosto de 2026. Continua chovendo. Meu amigo Oscar Miller. Oscar Miller está dizendo 12 graus, chuva, tempo fechado, cerração. É o Oscar Miller ligado aí em Gramado, na pousada Habitué. Bom dia. Bom dia para você aí, Oscar. Quem está ligado com nós também, com a gente, Isaías Caetano, ouvinte aí de Nova Petrópolis, obrigado pela companhia. O Nelson Matana, agradecendo aí pela mensagem para a filhota. Terezinha Bueno, ligado com a gente em Gramado. Vamos lá então, mais um show do intervalo, os nossos patrocinadores que estão colando a marca aqui com a Verdinha. Você quer colar sua marca na Verdinha? Entre em contato pelo 54999-270-979 e pede para que um consultor aí de vendas da rádio faça uma visita para você, tá certo? Bora lá então, 7 horas e 23 minutos. 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Não perde a hora, 7h23.
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2: André Luiz Teixeira Canela pergunta: contrato verbal tem valor na justiça? Tem sim. Contrato verbal é válido, desde que possa ser provado por testemunhas, mensagens ou comprovantes. É muito necessário, nestes casos e nos demais também, instruir bem essa peça judicial. Eu sou o advogado Joel Reis, você pergunta, a lei responde.
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0: Tem que ligar o microfone, né, Alex? Ô, coisa séria. Agora são 7 horas e 24 minutos. 7h24. Tem mensagem aqui do guia do Teteu. Teteu também tá na verdinha. Bom dia, Alex. Bom dia, Teteu. Obrigado pela companhia, obrigado pela sintonia. Agora há pouco eu ia falar e não falei. Eu ia dizer, ó, tá fazendo falta os áudios do Daniel. Eu achei que ele não... Ontem ele não mandou áudio. O que que aconteceu com o Daniel? Tá aí, o Daniel mandou um áudio. Bom dia, Daniel. Tudo certo contigo?
1: Bom dia, Daniel, professor de dança de Igrejinha aqui. Mais um dia chuvoso. Vamos ter bastante alegria. Mais um dia de trabalho, porque temos saúde. Um beijo especial para a Irondina, que está ouvindo. Também para minha tia Mara, meu tio Jair. Enfim, para todos os meus grupos de danças, para todo o pessoal que está ouvindo aí, todos os amigos que estão na escuta, em especial vocês que fazem nosso dia feliz, melhor a cada semana. Um forte abraço a todos.
0: Tá certo, Daniel. Quem faz o nosso dia feliz são vocês, são os ouvintes que estão sempre, sempre ligadinhos aí na Verdinha, participando, dando esse show de alto astral aí, de manhã cedo, já acordando com alegria, acordando de bem com a vida. E é isso aí que a gente precisa. A gente precisa estar de bem com a vida, pois a vida é uma só. 7 horas e 26 minutos, eu vou ficando por aqui, deixo as últimas duas do bloco. Baitaca, Baitaca, que é atração confirmada na Festa das Azaleias, que começa na próxima terça-feira, de 18 a 23 de agosto. E na sequência, relembrando aí uma das antigas do Corpo e Alma, Alô, Meu Amor. Gente, volta amanhã a partir das 6 horas da manhã na sua companhia com mais um programa Bom Dia Verdes Campos. Tchau, tchau. Até amanhã, se Deus quiser. Amanhã eu tô de volta. Você fica agora com Alessandro Martins e o programa Fatorama. Tchau, tchau.

0: 7:30. Bom dia.
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Simbora, simbora, meu povo. 7 horas 35 minutos. Manhã da quinta-feira. Hoje é 13 de agosto. Quase uma sexta-feira, mas hoje é 13, 2026. Tempo encoberto, com chuva, né? Muita nebulosidade no ar, uma umidade forte, né? Portanto, ao sair de casa hoje, o velho bom guarda-chuva é companhia tranquila. Temperatura na marca de 14 graus neste momento aqui nos estúdios da sua Verdes Campos FM em Gramado, no centrão da cidade. E vamos ao pitaco do dia. Algumas das presenças que já circulam por aí em função, né, do 54º Festival de Cinema de Gramado que já está acontecendo. Dezenas de profissionais do meio cinematográfico que apresentarão filmes inéditos no Brasil e escolherão os vencedores do tão cobiçado Kikito, símbolo máximo do festival. Todos devem passar pelo tapete vermelho, né? Pro delírio dos seus fãs. Como, por exemplo, o Lázaro Ramos, Leandra Leal, Marina Rui Barbosa, Gero Camila, tem também a presença do João Vitor Silva, Adélio Lima, Renan Monteiro, Bruna Safadi, né? Não é Safadinha, é Safadi, Cláudia Jouvin, Isabela Belenzani, Augusto Madeira, Bianca Camparato, Bruno Garcia, Caio Blatt, Christian Malheiros, Cris Couto, a lista é grande, Daniel Rangel, Débora Falabella, lembram dela? Emílio Dantas, Fernanda Marques, Grace Passou, Heloísa Jorge, José Loreto, Magali Bife, também tem a Nanda Marques, Rejane Farias, Teca Pereira, Valentina Renzage, Vinícius de Oliveira, Zezita Matos, Marcos Caruso, Maria Fernanda Cândido, Renata Almeida Magalhães, Celton Melo e Andréia Beltrão, entre outros. Sétima Arte em Alta. É o 54º Festival de Cinema de Gramado que já está na tela. 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Não esqueça disso. 7h37.

0: Vamos juntos até às 8h30 desta manhã. Lembrando que na segunda e última meia hora do programa a gente tem a entrevista do dia. E hoje o convidado é o secretário municipal de Turismo e Cultura de São Francisco de Paula, que vem até o programa para falar do Ronco do Bugio, que começa hoje na querida São Chico de Paula. Eu sou o Alessandro Martins e vamos ao nosso Tour News para as manchetes e notícias mais relevantes na ótica do programa. Gramado testará equipamento para levar saneamento a residências de difícil acesso. Esta medida busca evitar o uso de fossas irregulares ou o descarte inadequado de efluentes no solo. Por meio de uma parceria que envolve a Secretaria Municipal de Cidadania e Assistência Social e a Corsan AGEA, Gramado realizará, nos próximos dias, um período de testes com equipamentos de sistema individual de bombeamento de esgoto sanitário. O equipamento doado pela Corsan será instalado na sede da Secretaria de Cidadania, com o propósito de solucionar o recalque de esgoto sanitário em soleiras negativas, acelerando assim o processo de saneamento dos resíduos. Conforme o secretário da pasta, Hilton Gomes, o equipamento vai substituir o motor para o bombeamento dos efluentes, movendo os rejeitos do ponto mais baixo do terreno até a rede de saneamento básico. Ainda segundo o secretário, o equipamento passará por um período de testes técnicos e, caso o resultado seja positivo, a tecnologia deve ser disponibilizada para residências de difícil acesso devido à topografia do terreno. Em uma cidade com relevo montanhoso como Gramado, é comum a ocorrência da chamada soleira negativa, condição na qual o imóvel ou os pontos de descarte de efluentes estão localizados geograficamente abaixo da tubulação da rede coletora que passa na via. Trata-se, portanto, de uma medida que contribui de forma significativa com o meio ambiente, evitando o uso de fossas irregulares ou de descarte inadequado de efluentes no solo, frisou o secretário Hilton Gomes. 8h39, é hora de conferirmos a previsão do tempo.
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0: Pois é, e avanço de temporais no Rio Grande do Sul serão verificados nesta quinta-feira, indicando risco de elevação dos rios, é o que diz a meteorologia. Com chuvas que podem atingir 100 milímetros de volume e rajadas de vento severas, o mau tempo persiste em grande parte do nosso estado, ou seja, o uso do guarda-chuva será indispensável. Diante disso, o Rio Grande do Sul segue sob alertas de tempestades nesta quinta-feira 13. De acordo com a Climatempo, a instabilidade persiste em grande parte do Rio Grande, com risco de temporais e queda de granizo, especialmente na região noroeste, norte, serra e centro. No litoral, o mar segue agitado e há riscos de ressaca. As temperaturas mínimas aqui no nosso Rio Grande vão ficar na casa de 9 e as máximas 18. Ou melhor, as mínimas, né, serão de 9 a 18, enquanto as máximas variam entre 10 e 27 no dia de hoje. Na região metropolitana, Vale dos Sinos e Paranhana, chuva durante o dia e a noite. Em Parobé, a mínima será de 13 e a máxima chega aos 16. Aqui na Serra Gaúcha, o tempo será nublado e com chuva forte durante todo o dia. À noite, a chuva deve dar uma enfraquecida. Em Caxias do Sul, os termômetros têm variação de 12 e 16 graus.
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0: Faltando 19 minutos para as 8 da manhã, Procon de Canela orienta consumidores a formalizarem reclamações sobre o aumento nas contas de luz. O Procon de Canela vem orientando consumidores que identificaram aumento expressivo nas contas de energia elétrica a formalizarem a reclamação junto ao órgão, para que cada caso seja analisado e, quando necessário, encaminhado à concessionária. São dezenas de relatos de consumidores sobre aumentos nas faturas de 2026, pelo menos até o dia de ontem, né? Já eram dezenas de reclamações registradas no Procon. Para os clientes residenciais, entrou em vigor um reajuste médio de 14,97%, ou seja, praticamente 15%, e que foi aprovada pela Agência Nacional de Energia Elétrica, a ANEEL. Em julho, também esteve vigente a bandeira tarifária amarela, que prevê cobrança adicional na conta. Todavia, apesar destes aumentos, alguns moradores relatam cobranças excessivas. O PROCON, por sua vez, orienta que os consumidores verifiquem o histórico de consumo, o período de leitura e os valores cobrados. A formalização da reclamação permite aos órgãos analisar a situação e verificar eventuais divergências em relação ao consumo habitual. A RGE tem prazo de 30 dias para responder às demandas encaminhadas pelo PROCON. Para registrar a reclamação, é necessário apresentar documento de identificação e as 6 últimas contas de energia elétrica. Detalhe, hein? Segundo a diretora Daisy Stang, que é do PROCON, é importante que o consumidor formalize a reclamação quando identificar um aumento que considere incompatível com seu histórico de consumo. Assim, o PROCON pode analisar a documentação, verificar a leitura e os valores cobrados e encaminhar a situação à concessionária quando necessário. O PROCON de Canela está localizado na Rua São Francisco, número 199, no bairro Boeira, junto ao Sídica, e o atendimento ocorre de segundas a sextas, pela manhã das 8 às 11 e à tarde da 1 às 4h30. 7 horas 43 minutos, o Fatorama vai contigo sempre num oferecimento de Sorri Fácil Canela, porque sorrir é uma conquista. Muito bom dia! Tome cuidado você que está aí pilotando o seu veículo, né? Movimento intenso já nas primeiras horas do dia, por ser um dia de atividade normal. E em função desta umidade, da chuva, da garoa, enfim, a visibilidade fica reduzida, o que necessita, né, de você redobrar a atenção ao estar dirigindo o seu carro. Afinal de contas, você está carregando a sua vida, a sua família, seus amigos. Redobre a atenção, nunca é demais. E obrigado pela carona aí nos 97.9 da sua Verdes Campos. A Secretaria Municipal da Saúde de Gramado promove neste sábado, agora no dia 15, mais uma edição da ação de interiorização. Essa iniciativa objetiva descentralizar o acesso aos serviços públicos, levando atendimento médico e preventivo e de qualidade diretamente aos moradores da área rural de Gramado. O encontro vai ser na Sociedade Reunidas, na linha Marcondes, com atendimento concentrado no período da manhã, das 8h30 às 11h30. A comunidade local poderá contar com consultas médicas nas especialidades de clínico geral, pediatria, odontologia, ginecologia e fitoterapia, além da oportunidade de realizar o agendamento para o exame preventivo do colo do útero. A estrutura que será montada no local também vai oferecer a realização de testes rápidos para detecção das chamadas ISTs. Para os moradores que apresentarem receita médica válida, haverá a dispensão imediata de medicamentos. Além dos procedimentos clínicos, a equipe de saúde estará à disposição durante todo o evento para prestar orientação gerais e sanar dúvidas da população. É neste sábado, dia 15, na Marcondes, na Sociedade Reunidas. E ontem uma mulher foi presa após tentar roubar um táxi em Canela. Confesso que fazia um bom tempo que eu não ouvia falar sequer em assalto a taxistas, né? Que dirá roubo. Então, o fato é que uma moça, né, de 22 anos foi presa em flagrante pela Brigada Militar da madrugada após uma ocorrência de possível tentativa de roubo de um táxi em Canela. Foi por volta das 2h30 na Avenida Cônego João Marquesi, no bairro Canelinha, quando a Brigada Militar foi acionada para atender esta ocorrência. A suspeita estaria conduzindo o táxi Chevrolet Spin e, durante a tentativa de fuga, teria perdido o controle do mesmo e colidido contra uma árvore que fica no pátio de uma casa. Após a colisão, a condutora foi detida pelos policiais e presa em flagrante. As partes envolvidas foram encaminhadas à DPPA. Pois é, e em agosto não é só a Calçada da Fama que tem aqui em Gramado. Tem também a Calçada da Fauna. E o Guará Rubro entrou para a Calçada da Fauna do Gramado Zoo. O projeto de educação ambiental Calçada da Fauna ganhou um novo ou uma nova pegada, né, lá no Gramado Zoo. Em clima de Festival de Cinema de Gramado, a equipe técnica do Zoo eternizou a pegada do Guará Rubro. Com a ave, a Calçada da Fauna alcança a marca de 23 espécies brasileiras catalogadas. O espaço conta ainda com as pegadas do jabuti, da anta, do graxaim do mato, o queixada, onça-pintada, filhote de bugio, mão pelada. É legal esse lance da mão pelada, né? Colocando a mão na Calçada da Fauna. Cervo do Pantanal, jaguatirica, coruja jacucutu, macaco prego, jacaré, capivara, lobo-guará, ema, irara, veado catingueiro, papagaio, puma, flamingo e também o tamanduá bandeira, além, é claro, da pegada humana. Para retirar o molde, a equipe coloca areia nos recintos. Depois, os técnicos usam gesso para fazer o molde da pegada, que é utilizada para a gravação, então, no cimento. Segundo a bióloga Tatiana, responsável pela técnica do gramado Zoo, o projeto busca valorizar com isso a biodiversidade da fauna brasileira, bem como homenagear o Festival de Cinema de Gramado, que começou com um novo molde gravado por ano. O objetivo é proporcionar aos visitantes a identificação das diversas espécies brasileiras que estão no gramado Zoo. Neste final de semana, o tapete vermelho será estendido ao lado da calçada da fauna e a equipe técnica passará informações sobre as espécies aos visitantes, pois a calçada da fauna aproxima o público da biodiversidade e reforça de forma lúdica que somos parte da natureza e que também temos responsabilidade pelo futuro da biodiversidade, além de permitir conhecer e comparar as diferentes pegadas das espécies, frisou Fabiana. E um detalhe interessante, né? Na verdade, uma curiosidade sobre o último artista, né? Na calçada da fauna. O vermelho intenso do guará não está presente desde o nascimento.

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A Escola Municipal de Educação Infantil e Fundamental Especial Rodolfo Schlipper de Canela realiza amanhã às 19 horas no Teatrão de Canela a nona mostra cultural. O evento reúne alunos, profissionais da escola e familiares em uma celebração do conhecimento, da criatividade e da cultura. Realizada anualmente, a mostra cultural tem como objetivo aproximar as famílias do processo educativo, bem como valorizar as potencialidades dos estudantes e estimular o desenvolvimento de diferentes habilidades por meio de experiências significativas de aprendizagem. O evento é resultado de um trabalho desenvolvido diretamente em sala de aula, envolvendo diferentes áreas do conhecimento e respeitando as características, os interesses e as possibilidades de cada aluno. A cada edição, a escolha define um tema para orientar as atividades e apresentações. Neste ano, a Mostra Cultural ganha um significado especial ao homenagear os 100 anos de Canela como distrito de Taquara, celebrando a história, a cultura, as tradições e os elementos que contribuíram para a construção da identidade do município. Com o tema Canela 100 anos como distrito de Taquara, história, tradição e orgulho de ser Canela, a nona mostra cultural propõe uma viagem por diferentes momentos e símbolos que fazem parte desta trajetória. 7 horas 9 minutos, fique de bem com seu reloginho. Eu repito, 7:09. Ou melhor, agora te deixei mal, né? 9 minutos faltando para as 8. Na verdade, é 7:51. O governo federal autoriza repasse de 12 milhões e 900 mil reais para obras de recuperação em Gramado. O município receberá um investimento de praticamente 13 milhões do governo federal para ações de recuperação e proteção. A autorização foi oficializada ontem por meio de uma portaria publicada na edição do Diário Oficial da União. A medida assinada pelo secretário nacional de Proteção e Defesa Civil, Volney Wolff, destina os recursos para a execução de ações de recuperação constantes no plano de trabalho aprovado no Sistema Integrado de Informações sobre Desastres. O projeto total de recuperação prevê um aporte conjunto. Além dos 12 milhões 930 mil reais repassados pela União, o município de Gramado entra com uma contrapartida financeira na casa de R$ 759.911,41, totalizando um investimento global de R$ 13.689.911,41. A contrapartida municipal está prevista na Lei Orçamentária Anual de 11 de dezembro de 2025. O prazo estipulado para a execução das obras e ações é de 365 dias, mais conhecido por um ano, contados a partir da data da publicação da portaria, que foi no dia de ontem. Para que a liberação do recurso ocorra, Gramado deve cumprir as exigências de transparência e monitoramento estabelecidas pelo Ministério da Integração e do Desenvolvimento Regional. Ao final do período de vigência ou após o último pagamento, o município terá prazo de 30 dias para a apresentação da prestação de contas final ao governo federal. Hora de falar de esporte. Vamos falar do nosso gramadense, que buscou o empate ontem no finalzinho do jogo, né? E conquistou este importante ponto. O Centro Esportivo Gramadense empatou ontem à noite com o Brasil de Pelotas pela quarta rodada do Campeonato Gaúcho Série A2. Debaixo de muita chuva lá no Bento Freitas, o Trem da Serra buscou o empate no 1-1 nos minutos finais da partida. O Pelotas, por sua vez, abriu o placar ainda no início do primeiro tempo. Mesmo em desvantagem, o gramadense seguiu buscando o gol e foi recompensado aos 45 minutos da segunda etapa, quando o João marcou para o gramadense, garantindo o empate fora de casa. Com esse resultado, o gramadense soma mais um ponto importante e segue, né, nesta sequência da competição estadual, especialmente em um confronto difícil, como foi este aí, né, longe da nossa Vila Olímpica. Agora o gramadense soma 4 pontos na tabela. E segue a sequência de jogos fora de casa. Domingo que vem, dia 16 de agosto, a equipe enfrenta o Santa Cruz pela quinta rodada do Gauchão Série A2 e o jogo será no Estádio dos Plátanos, em Santa Cruz do Sul. Olha, em Belo Horizonte, o pessoal vai ter que pagar multa, né? Quem portar ou consumir drogas em locais públicos será multado. A lei prevê uma multa de R$ 1.500
e permite trocar o pagamento por tratamento contra a dependência

clínica. Já pensou se a moda pega? Quem for flagrado portando ou consumindo drogas em locais públicos de BH poderá receber multa de R$ 1.500. A nova regra foi promulgada na última terça-feira pelo presidente da Câmara Municipal, o vereador professor Juliano Lopes. A lei, que recebeu o número 12.102, considera locais públicos ruas, avenidas, calçadas, praças, ciclovias, pontes, viadutos, passarelas e áreas de vegetação. Também entram repartições públicas, áreas próximas a espaços internos e externos de campo de futebol, ginásios e praças esportivas públicas. A regra vale ainda para halls, pátios e estacionamentos de prédios e estabelecimentos comerciais ligados à rua e sem cercamento. Depois da apreensão, a substância deverá ser encaminhada para análise de um perito oficial. Se for confirmada como droga ilícita, será feito um laudo com a natureza e a quantidade do material. A multa será aplicada sem impedir eventual responsabilização criminal. A lei prevê correção anual do valor pelo IPCA-E, também permitindo que a pessoa troque o pagamento da multa pela participação voluntária em tratamento contra a dependência clínica ou química. A proposta é do vereador Sargento Jaison. E o projeto havia sido vetado integralmente pelo prefeito, mas os vereadores rejeitaram o veto. Com isso, coube ao presidente da Câmara promulgar esta lei. E a Prefeitura de Taquara, juntamente com a Prefeitura de Parobé, planejam construir uma nova ponte sobre o Rio Paranhana para substituir a estrutura afetada pelas enchentes. Na verdade, uma nova ponte no local onde já tem a ponte, né? Ocorre que a ponte que liga a cidade de Taquara e Parobé, pela chamada Estrada Velha, deverá ser substituída por uma nova estrutura, uma vez que as duas cabeceiras atualmente, né, sofreram danos em decorrência das seguidas enchentes que vem atingindo o Rio Paranhana nos últimos tempos. A prefeita Cirlei esteve visitando a ponte no dia de ontem, que nesta semana precisou ter, inclusive, o trânsito interditado após a verificação do surgimento de um novo buraco na pista asfaltada, bem no ponto onde se localiza a cabeceira do lado taquarense, comprometendo assim a base da estrutura da ponte, pois a força das águas do Paranhana levou boa parte do aterro, afetando a estrutura de pedras que serve de base junto à margem do rio. Diante da preocupação com a situação de risco causada, a prefeita revelou já ter mantido contato com o prefeito de Parobé, Gilberto Gomes, para tratar da possibilidade de realizar o planejamento da construção de uma nova estrutura completa naquele local. Inicialmente, será feita uma ação emergencial para recuperar a cabeceira e depois um projeto para buscar recursos que viabilizem a construção de uma ponte nova. Ainda segundo a engenheira do município de Taquara, deverá ser iniciado assim que possível uma obra emergencial para possibilitar a reabertura da travessia, mesmo que de forma provisória. 3 minutos, faltando para as 8 da manhã. Você está no Fatorama, sinal verde para a notícia. E a Abracel Hortências estuda mecanismos para proteger o fundi de Gramado, pois o primeiro festival do fundi de Gramado, que ocorreu de 24 de julho a 2 de agosto, buscou valorizar uma das experiências gastronômicas mais tradicionais do inverno gramadense, destacando a excelência e a qualidade dos ingredientes oferecidos pelas casas gastronômicas de Gramado. Em parceria com o Sebrae e o Sicredi Pioneira, a Abracel Hortências está estudando mecanismos para proteger o fundi. Conforme a executiva da Abracel, Gabriela Grespan, a proposta surgiu durante o próprio festival. O evento abriu espaço para debate sobre a importância do fundi para a cidade. Queremos proteger esse patrimônio cultural, turístico e histórico de Gramado. Será um estudo longo e complexo, mas o objetivo é preservar e garantir a qualidade do fundi servido em Gramado, salientou. O trabalho deve envolver um resgate histórico do fundi, né? Desde a chegada em Gramado com Clécio Gobi, isso lá na década de 70, passando pela criação da fundi na pedra por Joaquim de Oliveira, no final da década de 80, e da sequência completa que surge com Gilberto Tomazini, já na década de 90, até as diversas opções que temos na atualidade, concluiu ela. Além da proteção ao patrimônio, a Abracel Hortências também protocolou junto ao Instituto Nacional de Propriedade Intelectual, o INPI,
o pedido para registro de marca Festival do Fundi de Gramado. Em função da grande repercussão do evento, a Abracel Hortênsias, enquanto instituição que representa os estabelecimentos gastronômicos, quer proteger a identidade e o nome do Festival do Fundi de Gramado. O roteiro é uma iniciativa da entidade e queremos garantir segurança jurídica para que ele continue acontecendo e se consolidando, frisou o presidente da Abracel Hortênsias, Marcelo Vaslavic. Com 19 estabelecimentos participantes em sua primeira edição, o roteiro gastronômico foi realizado pela Abracel e teve o apoio do institucional da Secretaria de Turismo do Rio Grande do Sul. Além da proteção da marca, entendo que o festival tem um papel importante, disse ele, sobretudo na valorização da gastronomia e do fornecimento e fortalecimento do turismo, pois é um dos maiores atrativos turísticos de Gramado. Pontualmente 8 horas e a gente vai chamar o nosso intervalo comercial. Um show de intervalo para você que se liga e liga sempre.

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1: Conferindo, 8 e 1.
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0: Simbora, simbora, olha a hora, 8:04, esse é o nosso Fatorama, que tem o patrocínio todo especial da Sorri Fácil Canela, porque sorrir é uma conquista. Muito bem, e como a gente havia amplamente divulgado, né, hoje nós vamos falar de uma cultura tradicionalista, vamos falar do ritmo mais autêntico do Rio Grande. É por isso que está aqui o Rafael Castelo Costa, ele que é secretário de Turismo e Cultura da querida São Chico de Paula. E hoje iniciam-se as programações alusivas a mais um Ronco do Bugio, estendendo-se até domingo, e vai ser lá no Centro de Eventos de São Francisco de Paula. Eu estou falando do 33º Ronco do Bugio. Muito bom dia, secretário Rafael. Prazer enorme. Do tamanho do Rio Grande, um pedaço da Argentina.
1: Bom dia, bom dia. Ah, coisa boa a gente chegar aqui na Verdes Campos, Alessandro, e encontrar os amigos. E eu estava agora mesmo elogiando aqui, né, as imagens que estão atrás aqui no estúdio. Uhum. Que lindo as imagens do Rio Grande, né, da gaita no... Nosso porca véia ali também.
0: Pena que a tua câmera só capta duas imagens.
1: Mas a gente
0: contemplou várias.
1: É verdade, tem várias aqui, gente, muito bonitas.
0: Alusiva ao nosso Ronco do Bugio.
1: Nosso Ronco do Bugio, esse festival que teve início lá em 86, né? 1986, portanto aí 40 anos da primeira edição, né? E nós estamos aí na 33ª edição do nosso festival, com muito orgulho, com muito carinho, né? Com a responsabilidade de estar conduzindo... mais uma vez, né? Desde janeiro de 17, né, Alessandro? A gente ocupa a pasta do Turismo e Cultura lá em São Francisco. E sempre fazer o Ronco do Bugio é um desafio. É um desafio pelo tamanho que tem, pela significância que tem. É um desafio por representar a alma, né, do serrano, representar o povo de São Chico, Rio Grande do Sul, né, representar a essência, né, aquilo que nós somos, e fazer o Ronco, e desta vez no Centro de Eventos, né, que nós inauguramos o ano passado, também uma grande responsabilidade. Então estamos muito animados aí, né, começa hoje, né, o nosso festival, vai de quinta até domingo, né, porque tem a fase de quinta-feira hoje, né, temos aí a sexta-feira, sábado a grande final, com toda uma programação muito especial. E claro, domingo tem o Ronquinho, né? Uhum. Que acontece também, que é um momento super bacana, que já está olhando os pequenos.
0: Exato, né? É uma forma de assegurar, né, a continuidade.
1: A continuidade, eu sempre digo, né, o retrovisor é pequeno e o para-brisa é imenso, né? Uhum. É para esse imenso para-brisa diante de nós que a gente tem que estar olhando, né? Por isso essa preocupação de fomentar cada vez mais a nossa cultura, a nossa essência, a nossa raiz, a nossa tradição na cidade. E a gente só tem um jeito de fazer isso. É através da educação, é através das crianças, é através dos pequenos, nas escolas, nas comunidades, nos CTGs. Tudo isso que a gente vem fazendo aí para garantir que o Ronco aconteça por mais 40, 80, 120, por mais 200 anos.
0: Verdade. Secretário, na época do LP, do Long Play, e do CD, um dos plus, né, que todo artista, inclusive, valorizava ao participar, era de que esse registro ocorria e dava uma divulgação permanente. Nós não temos mais, habitualmente, essa peça, né, do CD. Verdade. E do LP. Como é que vocês eternizam hoje as canções que fizeram parte, por exemplo, que farão parte do 33º?
1: Hoje, em função da modernidade, né, esse novo modelo... Né, e que cria uma certa facilidade, ao mesmo tempo que tu dissesse, né, eu sei, imagina, o meu pai tem os LPs do Ronco, uhum, os CDs do Ronco guardados, né?
0: Eu essa semana, por acaso, estava catalogando lá um material, encontrei aquele CD onde o Otto, que já é saudoso, foi o campeão, 92, por aí.
1: Né? Nos anos 90, ali, início dos anos 90. Início dos anos 90. Eu era e realmente, hoje, né, com o Spotify, com as mídias e tal, tu acaba que tu tem isso, como eles dizem, nas nuvens, né? Nas redes, nas mídias, né, digitais. Né? E é até interessante, sabe, que esses dias nós estávamos numa discussão, Alessandro, sobre isso. Como que a gente faz, né, além do Spotify, além do... como é que a gente joga isso para que as pessoas, talvez até indo ao evento, já saiam de lá, né, com um CD ou alguma coisa, mas CD não tem mais CD, então tem que ser... Então a gente está calibrando isso exatamente para eternizar através dessas mídias, né? Lógico, além da organização que a gente tem no sentido de fazer, hoje nos eventos a gente tem os videomakers, né? Então tem toda a gravação dos festivais, né? Tem toda uma tecnologia que é colocada também no evento para que a gente possa ter o registro disso, né? Fazer, além da transmissão ao vivo, que vai ser pelas páginas da prefeitura, né? Arroba São Chico RS, né? Também tem esse registro que a gente tem por ali. Mas hoje tu tem só através dessas novas tecnologias, o Spotify. Sim. E chama atenção isso, porque pode parecer saudosismo nosso, né? Só que não, realmente, saudade do LP, saudade do CD, né? Do DVD. Né? Aquela coisa de tu ter, sim, né, esse
0: é porque você materializa a lembrança, né?
1: Materializa.
0: Mas né? Hoje, por exemplo, também, por outro lado, né, a tecnologia tal, ela permite a qualquer momento você acessar e ouvir, né, assistir.
1: É isso, enfim, aí, de forma...
0: Acaba tendo, digamos assim, uma facilidade maior.
1: Facilidade. Né? Imagina, hoje tu encontra os LPs e CDs em lojas especializadas, só para colecionadores. Realmente, houve uma mudança, né, na tecnologia significativa. Significativa. Isso aí realmente tem um lado bom, né? Pela acessibilidade, todo mundo tem acesso, facilita, né, a questão. O Spotify é um exemplo disso. Agora, tem um lado dessa questão da preservação histórica, né, do evento, do festival, da música, da eternização disso, para que isso ali na frente, a gente que está fazendo agora, por exemplo, o Centro Histórico Cultural, a nossa Casa Amarela, o prédio tombado, né? O ano passado, e estamos organizando, né, o nosso museu, a nossa biblioteca, toda a discografia, tudo que envolve os festivais, o Ronco, a história e a essência de São Chico. A gente tem essa preocupação, hein? Como que nós vamos preservar, né, na história recente, né, os nossos festivais através de alguma mídia que tu tenha lá dentro do Centro Histórico.
0: Verdade. Vamos dar uma repassada aqui, secretário, na programação. Primeiro eu preciso lhe dizer aqui que o ouvinte Oscar Miller está lhe mandando um abraço, dizendo que o senhor é um grande secretário, enfim, está lhe desejando sucesso para o evento.
1: Querido, querido Oscar, um grande abraço a toda a família, uma família muito querida aí que eu tenho a maior admiração. Um abraço, Oscar.
0: Vamos lá, hoje, quinta-feira, dia 13, vamos ter então às 19h30, um show com os Chacreiros.
1: Os Chacreiros.
0: Da onde vem esse grupo?
1: Esse grupo aí, ele tá fazendo muito sucesso aí no meio tradicionalista, né? São pessoas incríveis aí. E o Maurício, nosso coordenador de eventos, sugeriu, né, a presença deles, que o Maurício é super conectado aí com o tradicionalismo, ajuda e apoia muito aí na organização desse baita evento, e sugeriu aí os Chacreiros, né? Até tem que ver no dia que é os Chacreiros, a cidade deles.
0: A origem.
1: Boa pergunta, a origem deles, né?
0: Que hoje em dia ninguém dá a mínima para isso. Né? Eu ainda sou do tempo que gosto.
1: É verdade,
0: sempre gostava.
1: Interessante,
0: de
1: saber. Eu tô pesquisando aqui, Alessandro, porque agora fiquei curioso aqui. Será que não tenho nenhum ouvinte que saiba aí?
0: Por favor, nos auxilie aqui.
1: Mas eles são sensacionais. Vai,
0: na sequência.
1: Um baita show.
0: Na sequência da programação, às 20h30, a apresentação das músicas selecionadas. É a primeira noite, né? Uhum. Duas músicas instrumentais e isso, 8 aí, vocais. Então, perfazendo aí um total de 10 interpretações, é isso?
1: 10 interpretações, né? A gente tem esse primeiro momento aí, que começa hoje, né? A partir das 19h30, depois da abertura oficial aí, com o show dos Chacreiros. Em seguida aqui, vamos ver, ó. Vamos ver onde é que tá aqui. Tô pesquisando aqui. Eu falo sul do Brasil aqui, Alegrete.
0: É do Alegrete.
1: É, aqui o Beto Vilaverde, Teixeira Nunes... Pô, legal. Vem da fronteira essa turma aí, né? E em seguida, às 20h30, então, a apresentação das músicas selecionadas, né? A gente teve mais de 140 inscritos, né, para a fase da quinta e da sexta-feira, fora os mais de 40 inscritos no Ronquinho, né, que acontece domingo. Então é muito interessante. Aí, destas 20 selecionadas, nós temos essas primeiras 10 aí na quinta-feira. Segunda fase na sexta-feira, depois nós vamos ver, estou pulando aqui, mas só para explicar como é que funciona, né? As outras 10 apresentações na sexta-feira e no sábado, então, né, a final, com os que foram classificados da primeira noite e da segunda noite.
0: Sim, a grande final.
1: A grande final, que acontece no sábado.
0: Ainda dentro da programação de hoje, depois da primeira noite de eliminatória, né, dos selecionados, vamos ter ninguém mais, ninguém menos do que os Serranos.
1: Os Serranos, né? Edson Dutra... Tem toda uma história dos Serranos com o Ronco do Bugio.
0: Aliás,
1: né?
0: Deixa eu fazer um parênteses. O Edson Dutra tem um programa aqui na rádio todos os sábados de manhã, das 6 às 7h30, que é o Encontro com os Serranos.
1: Encontro com os Serranos. Maravilhoso. Tivemos várias reuniões com ele falando, né, e abordando vários assuntos aí do nosso tradicionalismo. O Edson Dutra foi quem sugeriu o Ronco do Bugio, né? Então, estamos falando de 40 anos atrás. Né? E foi muito bacana.
0: Quer dizer, é um conjunto que já gravou vários bugios. Né?
1: Vários bugios e tal. E a gente ter a presença dos Serranos, do Edson Dutra, nesse momento que nós estamos realizando, né? 40 anos de festival, 33ª edição, no Centro de Eventos, né? Com esse formato aí que a gente está muito entusiasmado. E ter a presença do Edson Dutra, que foi quem idealizou o Ronco do Bugio. Né? Começou lá com Luizinho Salvador, lá em 86, então...
0: É um encontro histórico.
1: É um encontro histórico, e nada melhor, nada mais justo do que nesse momento que nós estamos vivendo aí no nosso festival, a gente ter a presença dos Serranos nesse baile aí que vai sacudir São Chico hoje a partir das 22h30, né? Depois da primeira fase, né? Logo em seguida aí começa o show dos Serranos, e mais que isso, claro que depende do tempo, né? Que tá... chovendo bastante lá fora, mas hoje também, Alessandro, a gente inaugura o monumento, né, ao Gaiteiro Serrano, né, na Avenida Júlio de Castilhos. A nossa Avenida Júlio de Castilhos é um centro cultural incrível, onde a gente está formando, criando, elaborando, né, um museu a céu aberto.
0: A céu aberto.
1: Né,
0: já contempla alguns lá?
1: Já contempla, né, e preservando a nossa tradição. Né? Pode ter, é o que eu sempre digo, Alessandro.
0: Vai ser mais ou menos onde? Ali perto de que comércio?
1: Vai ser ali próximo ao atacadão dos veículos, ali no Besson. Quem entra pelo pórtico, né, de São Chico, quem vem de Canela e Gramado, entra ali no pórtico, né, em seguida, na quadra central ali, naquela região ali da Júlio de Castilhos.
0: Logo no começo da Júlio.
1: Logo no começo da Júlio. Passou ali o mercado da Pedra Branca, um pouco mais para frente, né, tem ali o atacadão do nosso amigo Besson aí, né, e vai ser bem em frente ali, bem naquela quadra central.
0: Legal.
1: O monumento ao Gaiteiro Serrano.
0: Em caso de chuva fica para amanhã?
1: Né, em caso de chuva, a inauguração do monumento vai ser sábado às 11 horas da manhã. Tá marcado para hoje às 16 horas.
0: Tudo indica que sábado não teremos chuva.
1: Não, né? Teremos chuva, então para garantir a gente não quis só adiar o horário ou passar para amanhã, mas a gente viu ali que sábado
0: a princípio o tempo é bom.
1: Então se não for hoje às 16 horas, inauguração do monumento, vai ser sábado às 11 horas da manhã. E o bacana é que junto ao Gaiteiro Serrano, né, uma obra do Edmilson Duarte, um querido amigo nosso, artista de São Francisco de Paula, né, a gente tem também o bugio, né, que foi feito ao lado do gaiteiro, né, segurando um candeeiro, lembrando aí os bailes do candeeiro, né, e mais que isso, né, homenageando também esse festival belíssimo, esse que é um patrimônio cultural e material do estado do Rio Grande do Sul. Eu tenho muito orgulho de ter recebido, junto com um conjunto de homens e mulheres, essa chancela por parte do estado, essa chancela por parte do IFAI, com um reconhecimento do gênero musical bugio como patrimônio cultural e material do estado do Rio Grande do Sul, e nada mais justo que homenagear, né, os gaiteiros serranos, os homens e mulheres que forjaram e fazem essa história junto com o nosso bugio, os Bertucci, os Mirins e tantos outros aí.
0: Verdade. Bom, o que me chamou a atenção aqui também, só para frisar e finalizar a questão da programação de hoje, é que durante o fandango com os serranos é que vai ocorrer o anúncio das músicas classificadas, né?
1: Isso aí, já saem as classificadas, né? Tanto da parte instrumental, né, as quatro músicas vocais e mais a instrumental. Então são cinco que são selecionadas por dia, né? Na quinta-feira hoje saem cinco, uma instrumental e quatro vocais. Amanhã, na sexta-feira, a mesma coisa, quatro vocais e uma instrumental. E aí no sábado a grande final, com as oito vocais e as duas instrumentais.
0: Ainda com destaque a programação de amanhã, sexta-feira, né? Primeiro a eliminatória, né, dos selecionados, E às 22 horas tem Rogério Vilagrã e Marcelo Oliveira.
1: Marcelo Oliveira, isso aí, né? Tem uma qualidade incrível, o Vilagrã, o Marcelo Oliveira, né? Tu vê que são shows aí que vão sacudir aí o nosso centro de eventos, né? Participação do CTG, o CTG Rodeio Serrano e tal, estamos bem entusiasmados aí. Começa hoje aí, quinta-feira, sexta, com uma baita programação e segue.
0: E sábado, né, momento ápice, apresentação das músicas classificadas, né? E isso às 19h30. E depois show com o Grupo Rodeio.
1: Grupo Rodeio.
0: Do nosso Regis Marques.
1: Baile, né? Uhum. E o anúncio das músicas premiadas, Alessandro. Aí no sabadão aí vai ter então
0: Na verdade, no sábado não é um show, é um fandango.
1: É o fandango. Okay. Né? Ali o Grupo Rodeio
0: domingo,
1: faz o baile, né?
0: Uhum. E no domingo baile. Tem o ronco estudantil.
1: O ronco estudantil, que a gente chama de ronquinho,
0: esse,
1: né?
0: Esse vai ser um matinê, começa 1h30.
1: Uma e meia, são 31 composições, né?
0: 31?
1: 31 composições, né? Opa. Que vão ser apresentadas durante a tarde, né? E o nosso grupo Quarteto Serrano, lá de São Chico, animando
0: vai fazer um gostado depois.
1: Um baile aí depois das apresentações.
0: Isso,
1: né?
0: Lá pelas 5 e pouco.
1: 5 horas da tarde, né? Então, perfeito. Tu vê aí que é quinta, sexta, sábado e domingo aí a gente não para, não.
0: Verdade.
1: E segunda tem uma outra atividade aí, que é nós estaremos lá, né? Claro que começa já agora na sexta-feira com uma movimentação, que é no Rincão dos Crefes. Já ouviu falar no Rincão dos Crefes?
0: Claro,
1: Alessandro?
0: Claro.
1: Hein?
0: No belo interior de São Chico.
1: Belo interior de São Chico. Quero deixar o meu abraço aqui para toda a comunidade do Rincão dos Crefes.
0: O que vai ter lá na segunda?
1: Vai ter a festa do Rincão, né?
0: Uhum.
1: A partir do sábado, né? Então vai ter baile, vai ter festa lá no sábado, segue no domingo, né, com festa também, vai ter uma festa incrível, e segunda-feira também, a festa da comunidade, nós estaremos lá inclusive, né, depois do ronco, nós vamos todos para lá na segunda-feira, mas uma super programação também, quero deixar um abraço, porque a gente sabe como é importante, né, essa movimentação no nosso interior, né, a preservação da nossa cultura, né? E fica o convite aí, então, todos para que a gente vá até o Rincão dos Crefes aí agora, já a partir de sexta-feira, né? Amanhã, sábado, domingo e segunda-feira aí tem o bolo de amendoim, já ouviu falar?
0: Bolo de amendoim.
1: Bolo de amendoim, né? São os sabores, os fazeres, né? É tudo aquilo que envolve, Alessandro, os costumes, né? E foi aprovado recentemente na Câmara Municipal de Vereadores de São Chico o modo de fazer do bolo de amendoim, porque nós estamos falando de décadas de uma gastronomia.
0: Daqui a pouco vem um IG.
1: Não, muito
0: por que
1: legal.
0: Não, né?
1: Por que não? Né? Então,
0: se cultiva o amendoim ali?
1: Não, mas culturalmente não
0: o
1: tem
0: bolo.
1: Amendoim. Mas o bolo, ele tem um modo de preparo, né,
0: um
1: que eles fazem,
0: especial.
1: Né? As senhoras lá, as meninas e tal, que de geração para geração foi se passando. Então, o famoso bolo de amendoim aí do Rincão dos Crefes. Né? Fica aí o meu abraço aí
0: agora,
1: ao REC,
0: agora,
1: a toda a diretoria.
0: Agora eu entendi por que a festa vai de sexta até segunda. O pessoal come bolo de amendoim.
1: Vai,
0: né?
1: Bolo de amendoim vai, é um agito bacana. Fica o meu abraço aí para toda a comunidade do Rincão dos Crefes.
0: Bom, com relação ao local do evento, secretário, o Centro de Eventos São Francisco de Paula, ele de fato é um local privilegiado, né? Área coberta, estacionamento amplo, muito bem localizado. Isso, o ingresso é gratuito ou tem ingresso?
1: Gratuito, Alessandro. A gente tem essa premissa aí, né? De retribuir, de devolver através da nossa pasta, através daquilo que a gente proporciona, através da Prefeitura Municipal de São Chico, de forma gratuita, as pessoas terem acesso à cultura, acesso à arte, acesso à música, acesso aos eventos, né? Nenhum dos eventos que nós realizamos em São Francisco, desde do Festival de Blues, do Chorinho, do Paralelo Festival, né? Da Beatles, que a gente faz em São Chico, nossa festa do Pinhão, que foi um sucesso incrível, sensacional, nosso festival gastronômico da Batata, o nosso festival Ronco do Bugio, o Natal Gaúcho aí com o Tia Noel, né? São todos eventos gratuitos, né? E então, lá no nosso centro de eventos, a partir de hoje, aí, de forma gratuita, né? A gente tem aí esse baita evento, esse encontro aí com a nossa tradição, com a nossa cultura, com a nossa arte, nesse 33º Ronco do Bugio.
0: Perfeito. Ainda com relação ao evento, propriamente dito, o senhor comentou que o evento completa 40 anos. E considerando que ele está na 33ª, houve algum período que não foi realizado?
1: teve algumas excepcionalidades ali, teve momentos, né, em que na nossa gestão aí nos últimos 10 anos a gente fez todos os anos, né, mas anterior a isso teve alguns momentos ali em que não ocorreu, né, teve alguns momentos aí que eles não aconteceram. Te confesso que eu não sei te dizer aqui, Alessandro, exatamente por que não ocorreram. Né? Por que teve aqui esses pulinhos ali, alguns anos ali, né? Nós estamos falando aí de 7 anos ali, ao longo desses 40 anos que não aconteceram, né? Por alguma razão. Te confesso que não sei dizer por quê, mas enfim, né? Primeira edição aconteceu em 86, aí nós estamos na 33ª edição, 40 anos da primeira edição. Né?
0: Eu vou pedir para que culturalmente o senhor nos explique o bugio. Né? A gente sabe que ele é o ritmo mais autêntico, né?
1: Uhum.
0: E tem, há quem diga, inclusive, que ele é o único. Enfim, nesse quesito cultural, aí, como é que dá para classificar esse produto?
1: É sensacional porque a partir do momento, né, que tu faz uma análise histórica, né, e nós temos aí o Israel da Sóis, a gente tem aí o Léo Ribeiro, a gente tem muita gente que se envolveu, né, e se engajou para buscar exatamente esses elementos, né, que mostram, né, a origem desse ritmo, né, que é inspirado aí no ronco do bugio, né, exatamente, né, o som da gaita, né, no fole da gaita ali.
0: E até a forma, né, de dançar, né?
1: A forma de dançar, né? Uhum. A batida, né? Aquela coisa
0: aquele
1: do
0: trancão.
1: Dois pra lá, aquele trancão, dois pra lá, dois pra cá e tal, da forma de dançar, né? No fole da gaita, aquela coisa da batida na gaita também, né? Imitando, né, o ronco do bugio. E isso foi comprovado aí ao longo de décadas, depois de muito estudo aí por vários historiadores, pessoas que se dedicaram a isso, né, para que nós pudéssemos mostrar, né, o valor que isso tem, né, aquilo que a gente fala, são os saberes, né, a forma de fazer, a forma das coisas que acontecem em função. Imagina que tu passar a ter este gênero musical reconhecido pelo IFAI como Patrimônio Cultural Material do Estado do Rio Grande do Sul. Né? Já era de São Francisco, em 2018, a gente fez o convênio com o IFAI, né? Em 2019 a gente levou como Patrimônio Cultural Material de São Francisco de Paula, né? E aí depois teve alguns anos aí até para que se fosse, sim, receber esse reconhecimento.
0: Um trabalho de pesquisa.
1: Um aí, trabalho, né, de pesquisa. E o que nos deixa muito animados é porque a gente está falando da essência, Alessandro. A gente está falando daquilo que nós somos, né? A gente está falando da origem de São Francisco, né? Quando eu falava antes da avenida, né, a gente tem ali a cuia, a gente tem ali os tropeiros, os carreteiros, o monumento ao laço, a gente tem o santo em frente à igreja, agora vamos inaugurar o gaiteiro serrano e tal. É exatamente te conectar com isso tudo, né? E ter esse gênero reconhecido. Né, ter esses elementos e tal, preservam a raiz, a identidade cultural de um povo, de uma região, de um estado, que tem a força do tradicionalismo como uma das grandes inspirações, inclusive como desenvolvimento econômico.
0: Verdade.
1: Né, a gente tem que lembrar isso. Quando se faz um festival, não é só o festival pelo festival. Não é só fazer de qualquer forma ou de qualquer, não. A gente está também movimentando a nossa economia. A gente está falando de hotéis, pousadas, restaurantes, a gente está falando de postos de gasolina.
0: Gastronomia.
1: Gastronomia. Nós estamos falando do queijo artesanal serrano, que também é patrimônio cultural e material do estado do Rio Grande do Sul. Então, reforçar esse sentimento de um gênero reconhecido pelo estado como patrimônio, né? Manter viva, né, essa chama, manter viva esse elemento, manter vivo um festival organizado de forma coerente, responsável, com entendedores do setor, com pessoas que estão se envolvendo de várias formas aí, para que a gente possa seguir cada vez mais forte, preservando esse elemento aqui, desenvolvendo o município através da tradição, da cultura e, claro, desenvolvendo também a sociedade, porque é muito bacana a força que isso tem também, né, para transformar a vida das pessoas.
0: E o nosso tradicionalismo através da cultura. Né? E o nosso tradicionalismo.
1: Exatamente.
0: Secretário, eu vou pedir para que o senhor faça de viva voz um reforço no convite para o evento e, na sequência, nós, como forma de fechar com chave de ouro, Vamos ouvir aqui um pupurri de bugios interpretado pelos Serranos.
1: Oh, então... pelos Serranos, olha aí. Então, gente, fica aí o meu agradecimento, antes de mais nada, Alessandro, a cada um de vocês, aí, os ouvintes, né, da Verdes Campos, né, dizer da satisfação que eu tenho, né, de estar à frente da Pasta de Turismo e Cultura, aí, do orgulho que eu sinto de, junto com a minha equipe, aí, um abraço a Karen, a Aline, né, a minha coordenadora de cultura, Calise, ao Maurício, coordenador de eventos, né, o nosso prefeito Tiago, nosso vice-prefeito Beto, né, a todos que preservam isso de forma intensa. Né, e dizer que a partir de hoje, gente, prestigiem, vão até o Centro de Eventos de São Francisco de Paula. Nós temos hoje a primeira etapa, a partir das 19h30. Né? Seguimos amanhã, então, sexta-feira, dia 14, né? Também a partir das 19h30. Né? 15 de agosto, sábado, seguimos também, mesmo horário de abertura, lá no Centro de Eventos, com show, com programação, com bailes, né? Com uma seleção de músicas incrível e também... né, prestigiar domingo aí os nossos pequenos, prestigiar aí essa meninada que está garantindo o futuro do nosso Ronco do Bugio. Fica aí, 33ª edição do Ronco do Bugio São Chico de Paula.

0: Palmas, vá!
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3: Verdes Campos, 8h33.
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7: A pequena cidade de Gramado divide com Canela um volume de visitantes que no ano passado atingiu a casa dos 6 milhões. O que para uma população local de 33 mil aparece como um dos mais altos índices de visitação do mundo. O principal motivo de sua extraordinária atração está no fato de ela não ser igual a nenhum outro lugar, de ser dotada de características não submetidas aos modernismos que fazem todas as localidades ficarem umas iguais às outras. A sustentação do estado gramadense de prosperidade vem de longe e amparada no cuidado de apenas mudar para o melhor e não se deixar seduzir pelos cantos de sereia de empresas de fora que querem se aproveitar da massa de visitantes que por aqui aportam. E, infelizmente, tristes evidências mostram que elas têm avançado em suas intenções, captando adeptos locais ingênuos ou defensores de evidentes e inconfessáveis interesses pessoais. Contudo, também podemos identificar conterrâneos em cargos relevantes, apegados aos melhores interesses da cidade, e que decidem sob o balanço dos tais cantos de sereia e a voz que vem da terra. E para ambos, será que 6 milhões de visitantes por ano não é suficiente para a pequena Gramado? Encantar-se com apetites estrangeiros vai dinamitar a identidade gramadense, tão teimosamente cultivada até hoje. A cidade pode atravessar essa crise da mesma forma que sempre aconteceu, aumentando a qualidade do que já possui e não escavando o chão com projetos faraônicos que podem transformar Gramado em um parque de diversões, coberto com a mesma vulgaridade que conhecemos em todos os parques desse tipo.
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8: Bom dia pra ti que tá comigo aqui na Verdinha. Estamos chegando e encostando por aqui pra mais uma quinta-feira. Eu sou o Câmara Jefferson. Vem comigo, dá volume aí.

Bom dia pra você, estamos pintando na área pra mais uma quinta-feira. Ô, quinta-feira maravilhosa, hein? Chegando por aqui, pra você que tá colado comigo na Verdinha. Seja bem-vindo, hein, pra você participar, mandar alô e recado, trazendo uma nova oportunidade pra gente levantar sempre a cabeça, colocando a esperança no peito e seguindo sempre em frente. Bora seguir, bora seguir. Coisa que combina com tudo isso é a boa energia positiva aqui da Verdinha 97.9. É a Verdes Campos, a rádio que eu sempre quis, a rádio que tá todo mundo ouvindo. Vamos lá, para começar por aqui, já estamos em 13 de agosto. Não permita que as dificuldades de hoje façam você esquecer tudo aquilo que já conquistou e superou, hein? Bora superar mais esse objetivo. Dia do Economista hoje. Uma homenagem aos profissionais que trabalham com análise, planejamento e conhecimento para ajudar aí na tomada das decisões corretas e econômicas. Bom dia para você, se liga na Verdinha comigo. Para começar, tem ele, Flávio Dalcin e Banda Ouro. Pode descer cerveja.

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1: Sabe aquele papo de bar? Dois amigos falando sobre amores mal resolvidos. Aquela pessoa que tá sofrendo, deprimida. Vem cá, meu amigo. Meu caso é diferente. Eu até tô sofrendo, mas eu tô vivendo.

Não tem como tu não imaginar o cara com o dedinho assim, ó, balançando. Ai, ai, ai, ai, passarela sofrendo e vivendo, você conferiu aqui na Verdinha. Bom dia, minha gente! É a quinta-feira que chegou aqui na Verdinha, espalhando aquela energia pro todo o nosso sul do mundo. É, a semana tá andando, tá? O trabalho tá acontecendo, a companhia já tá garantida aí até o meio-dia, que sou eu. Então, bora, aumentando aquele volume, ajeitando aquele mate, ou se preferir, um cafezinho. Hoje, por enquanto, ainda não tô mateando, eu tô no cafezinho hoje, tá? Ah, chuvinha, merece um cafezinho, molhar aquela bolachinha de Natal, aquela bolachinha manteigada que eu sou apaixonado. Tá, tem que manter o corpinho, tem que puxar uma bolachinha. Ah, tem que puxar, depois aí o triglicerídeos e a diabetes que lute. Vamos lá, a gente segue por aqui. Pimentinha, garoto, tinha garotos pra você curtir.

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0: 92, bom dia pra você que tá comigo ligado aqui na Verdinha. Obrigado pela tua sintonia em casa, no trabalho, curtindo com a gente. É bom demais ter você, hein? Banda Sul, você conferiu pra matar a saudade aqui na Cápsula do Tempo. Pam, param, pararalá. Ousia, sábado, a festança vai ser grande. Bah, que moda, agora anos 90, né? Recordei legal. Tu também recordou? Tu também matou saudade? Qual a música aí você quer ouvir na Cápsula do Tempo? Aquela que deixa saudade, que marcou aí, pode ser sua infância, pode ser adolescência ou até velhice. Não tem problema não. Qual a música que você quer ouvir na Cápsula do Tempo que te marcou? Vamos lá, que é quinta-feira, minha gente, é quinta-feira. O despertador tocou hoje de manhã, quem tomou um cafezinho tomou, quem não tomou já seguiu em frente trabalhando. Você tem o costume, o hábito de tomar um cafezinho de manhã? Ou tu aguarda, espera um pouquinho, toma no caminho, tem um local ideal? E o cafezinho é como? É pretinho, é escurinho, é com leite? É meio a meio? Qual modo que você gosta de tomar aquele café bacana? Me conta aí, sou curioso.
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2: O Gemini, aplicativo de inteligência artificial do Google, ultrapassou a marca de 1 bilhão de usuários ativos por mês, tornando-se o serviço da empresa que mais rapidamente atingiu esse número. Entre os usuários, 63% usam comandos de voz e 1 em cada 5 compartilha a câmera com tela para receber ajuda mais precisa. A plataforma também gera mais de 150 milhões de imagens por dia e já soma mais de 100 milhões de usuários no iPhone. Estreia hoje o filme Colegas e o Herdeiro, uma aventura dramática que mistura família, amizade e uma disputa por herança. A história, Stallone, um jovem ator com síndrome de Down, acredita ser o legítimo herdeiro de um hotel em Punta del Este, no Uruguai, após a morte do proprietário. O problema é que Magrelo, um jovem artista adotado pelo hoteleiro, também está ligado à herança. Antes mesmo da leitura do testamento, Stallone reúne os amigos do Instituto Santa Lúcia e parte para o Uruguai, dando início a uma viagem cheia de descobertas e confusões. Saiba mais em Rádio Verdes Campos FM.com, da redação Anderson Dilkin.
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8: Simbora por aqui pra você que tá comigo na Verdinha, Verdes Campos e a rádio que eu sempre quis. Eu sou o Câmara Jefferson, fazendo companhia pra você. Nós vamos juntos até o meio-dia. Vem comigo, vem. 9:10. Colado comigo a sua marca. 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Mercado Ponto Certo, abraço Luana, André. Vamos mandar só para Luana, senão ela fica com ciúme do André. 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Final de semana agora, neste sábado à tarde, estaremos na Fenon, em Igrejinha, com a Caravana Verdes Campos, hein? Galera cantando, a Ritinha vai estar cantando, vai estar agitando, vai ser demais. 9:11, Banda Elite, Ronaldo Caldas, Sorriso Lindo. É o Tapete.

Leonardo, ei, Psiu! Ô, Psiu, você tá conferindo com a gente por aqui? Bom dia pra ti que tá comigo colado na verdinha. Vamos lá, abraço enorme essa gauchada do Vale do Paranhana que estão com a gente. Alô, Serra Gaúcha! Que audiência, hein? Vale dos Sinos, Litoral, Grande Porto Alegre. Tem rádio ligado em casa, no comércio, na indústria, na oficina. Se tem rádio ligado, tá na verdinha. E aí, no caminhão, levando a gente de carona, nas vans também. Obrigado, gente. Obrigado, obrigado. Vamos lá pros alôs e recados por aqui. Yara Helena do Cortivo deu bom dia. Valeu, menina. Gilmar Fonte do Mate, né? Seu confio. Obrigado pela companhia, Gilmar. Nelson Corrêa também tá ligado comigo. Naximandro, forte abraço, que eu vi uma música linda do Zezé de Camargo e Luciano, valeu. Marieni, bom dia. Querida Marieni, com a gente sempre ligada em Canela, abração. Oscar Miller já mandou bom dia. Terezinha, ô Tere, abraço pra você, beijo querido, obrigado pelo alô. Grande Franciscão, tá ligado por aqui também. Abraço pra você, obrigado pela companhia, vai estar no ranco do Bojo. Bojo levantou. Ihu. Ah, quem mais tá por aqui? Deixa eu ver. Reginaldo, turma de Parobé, mandando alô pro Marcelo e para a Tauana e pro William. Edmar, Sandra e toda a turma, Edneia também. Menina da Aldeia. Menina da Aldeia, vou trazer da banda Mil, na voz aí, né? Meu grande amigo, João Cadela. Ah, não, ele não gosta que chama de João Cadela, tá? É só o João, é o Gabiroba, tá? Então não vou chamar de João Cadela, senão daqui a pouco o alemão do Brick lá me xinga, o alemão que me ensinou que o apelido dele era João Cadela, então eu não vou chamar ele de João Cadela, tá? Não se preocupe, não chamo ele, tá? Grande, cantou por muitos anos na banda Mil e outras bandas também, grande João, um abraço pra ti. Ó, João, nós estamos planejando fazer aí nesse mês ainda, tá? Um Fla-Flu lá no Brick do Alemão, tá? A gente vai estar por lá. E no dia da, no Atacadão, dia da economia. Vamos fazer tudo junto, um baita agito. O alemão tá louco pra fazer uma carne pra nós, um salsichão, e não acha jeito, né? Nós fugimos dele de tudo que é jeito. Já convidou o Chiquinho as 10 vezes, Chiquinho, debria ele. Agora esse mês vai ter. Aí o João vai dar cantadas com a gente. Vamos lá, Chico Gessler mandou bom dia por aqui. Abraço, Chico. Obrigado pelo alô e pela companhia. Também tá sempre na verdinha. Grupo Tradição, só hoje.

0: Sonzeira pra recordar. Calmon, vai embora na voz do Viu Seu Pause. Oh, bom demais, hein? Que modão, rapaz. Vai embora o nome dessa canção. É gravação aí demais, demais. Bom dia pra ti que tá comigo, ligado na Verdinha, mandando alô, recado, participando. E aí? Bora, seguindo por aqui? Vamos lá, é quinta-feira, tá acelerada a nossa quinta-feira, então. Se tu quiser frear aí com um pouquinho mais de calma, não tem problema não. Eu tô só, viu? 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Vamos seguindo por aqui, galera que tá comigo, mandando aquele alô, aquele recado. Morgana, bom dia pra você, obrigado pela companhia. Gilmar, fonte do mar, tenha seu confio, só na neblina, Gilmar. Abraço pra ti, obrigado pela companhia. Quem manda o alô, deixa eu conferir. A Rose, bom dia pra ti, Rose, abraço. Obrigado pelo alô e pela companhia.
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4: Vivemos em um tempo em que tudo parece precisar acontecer depressa. Queremos respostas imediatas, soluções rápidas e resultados para ontem. Mas a vida tem o seu próprio ritmo. Assim como uma árvore precisa de tempo para criar raízes antes de oferecer frutos, nós também precisamos de tempo para amadurecer, aprender e crescer. Nem sempre entenderemos por que algumas portas demoram a se abrir, mas muitas vezes é justamente neste tempo de espera que nos tornamos mais fortes e mais preparados. Confie no tempo da vida. Nem todo atraso é uma perda. Às vezes, é apenas a maneira que a vida encontra de nos preparar para algo ainda melhor.
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0: Vem comigo, eu sou o Câmara. Vou contigo até o meio-dia aqui na Verdinha. 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Vamos lá, seguindo por aqui para você que está comigo na Verdinha, também trago o patrocínio de Teseus 30. 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Junto com a gente por aqui. 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Barões da Pisadinha, atendendo o pedido da Jéssica, que tá ligadinha. Esquema preferido, 9h35. Temperatura variando aqui na nossa Serra Gaúcha, no nosso Vale do Paranhana, no nosso Vale dos Sinos e na nossa Grande Porto Alegre. De 12 para 15 graus.

0: 9h42, bom dia pra ti que tá comigo ligado na Verdinha. Oi, Cris, tudo bom? Tudo jóia? Como é que tá? Muita chuva por aí? Turma da Praia de Magistério, estão nos ouvindo, nos acompanhando. O que, que tu quer ouvir? Irmão da Lua, Amigo das Estrelas, Zezé de Camargo, Luciano, vamos campear. Um dia de chuva. Começa a chover, o pessoal fica romântico, né? Começa a ouvir as músicas românticas. Quando os dias de sol, quente, todo mundo quer bailão, quer agito, quer coisa e tal. Começou a chover, todo mundo começa a baixar a bola e começa a ficar mais tranquilo, de boa. Mas parte, tem problema não, é assim mesmo.
1: Bom dia, Jefferson, bom dia.
0: Tudo Ô, Paulinho, bem? Tudo bom?
1: Bom dia, Verdinha, rádio que eu sempre quis, né?
0: Pois tá bom? Paulinho.
1: Ótima quinta-feira, tudo de bom?
2: Igual.
1: Roda Ju Mineiro Marciano pra
0: Tô
1: nós.
0: Tô falando,
1: depois,
0: ó, viu?
1: Tá bem? Um abraço do Paulinho aqui do Floresta, tá bem? Ótima quinta e um abração, meu amigo.
0: Valeu. Cadê o povo de Araricá que não se manifestou hoje de manhã ainda? Estão todos na expectativa para a festa aí das Azaleias. É, turma de Nova Hartz também, tô aguardando os alôs aqui, galera do interior de Nova Hartz, costumam mandar mensagem, seja hoje, estão meio acanhado, acho que estão que nem o Walter Moraes, estão lidando com corda hoje, não dá dia de chuva, né? Abraço pra vocês, povo querido, lindo, maravilhoso, uns nem tão lindo assim, né? Mas são queridos, tá valendo. Galera de Taquara, abraço, forte abraço ao meu amigo turma da Meridional Camisetas, Zanandro e companhia, sempre ligados com a gente, Senair também tá com a gente. O Denis está por aqui, de Araricá, falei em Araricá, ele gritou que cama voadora, Garoto Show, um baita pedido, hein? Vou trazer Garoto Show. Tenho mais pedidos dessa música, ontem me pediram também, acabei não conseguindo trazer. Hoje eu trago sem falta, tá, Denis? Abraço para você, obrigado pelo alô. Agora tá normal, o Denis que nos ajuda aqui quando a rádio tem alguma pequena falha ou foge a luz aqui, o Denis é o primeiro a nos avisar. Obrigado pela parceria, obrigado por estar acompanhando. Galera, não quer ficar sem a Verdinha de jeito nenhum, né? Valeu. Quem tá por aqui mandando alô e recado é meu amigo Joelci. Quase que eu errei teu nome aqui. Joelci pediu música oferecendo aí pra toda a família, especialmente para a Dani, música da banda Modelo. Do bloqueado, se não tivesse bloqueado o nome dela. Vou tocar daqui um pouquinho. Vou trazendo agora meu amigo Gilmar e companhia, galera de São Leopoldo, Eco do Pampa, Anseios de Liberdade é o nome da canção. 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Eco do Pampa, Anseios de Liberdade. Bora conferir. Vai, Gilmar.

0: Banda Modelo, se eu não tivesse bloqueado, bloqueou, viu só? Bobeou, dona da bagunça toda, estão pedindo por aqui, todo mundo entre pelado, Taquara, Musical RC, vamos atender a galera já em seguida, vamos tentar ao menos ele. Sandro Adam, abraço pra você. Eronildo, turma lá da praia, forte abraço, e aí, chuva forte por aí também?
1: Bom dia, Zé, pessoal, é o Eronildo Magistério, tudo bem? Roda qualquer uma pra mim aí do Porca Véia, tá? Um abraço.
0: Valeu, valeu, Ronildo. Abraço pra você, obrigado pela companhia. Ademir tá por aqui. Coloca uma música do JM, oferecendo aí pro Ademir Schmidt. Turma do Morro Canudos, Nova Hartz. Tá chovendo, a esposa querendo dançar. Ô, maravilha, hein? Não temos outra coisa pra fazer, ó. Mas se tu quiser, eu tô cheio de serviço aqui. Eu te dou um monte de serviço aí. Quiser me ajudar aí, tá valendo. Grande Ademir, abraço pra você, pra esposa. Turma querida de Nova Hartz, nos ouvindo, acompanhando. Vilmar Três Coroas, dando aquele bom dia, todo esperto. Valeu. Deixa eu conferir quem mais. Marquinhos, querido Marquinhos, abraço pra você. Obrigado pela companhia. Vamos estrear a música aqui na Verdinha, tá? Aguarde, né, Marquinhos? Na sexta, dia 28, abraço pra ti. Quem mais tá por aqui? Luiz Reister, abraço pra você. O grande Davi, ele e a Rose também estão com a gente, dando alô.
2: Bom dia, Jefferson.
0: Tudo bom?
2: Bem? Queria pedir uma música do JN, O Vidro de Perfume.
0: Vamos trazer na voz do RC, do Charles. A letra dele a gente vai trazer na voz do RC aqui, na voz do Charles, tá? Do JM. Esse aqui é o meu fã número um, Mirim. Grande Davi, abraço pra ti, carinhoso, tá? Ele, a Rose, toda a turma sempre ouvindo pra gente. Esse aqui ainda vai se tornar comunicador de rádio, tá? Pode ter certeza. O que é apaixonado por rádio, esse menino aí, 10 aninhos. Abraço, Davi. A gente vai nas caravanas na região de Igrejinha, ele tá sempre lá junto com a gente. Vamos começar a treinar já, né, Davi? Vamos começar a treinar, daqui uns dias tu já vai pro ar também. Tem moleza não. Abraço pra ti. Vamos lá, a gente segue por aqui pra você que tá ligado comigo. Tá sabendo?
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0: Quem abandonar animais na rua poderá ter suspensa a carteira CNH. É a carteira de motorista. Conforme um projeto de lei que foi aprovado pelo plenário da Câmara de Deputados, agora a proposta segue ainda para análise no Senado. A cassação da Carteira Nacional de Habilitação de quem abandonar animal na rua foi aprovada na quarta-feira, dia 12. Concordo plenamente, hein? Concordo mesmo, assina embaixo essa aí. Segundo o texto aprovado, o abandono de animal com uso de veículo teria que ser com uso e sem uso de veículo, né? Além de pagar a multa. Terá suspensão do direito de dirigir por 12 meses, passando para então 18 meses caso de abandono de cão ou gato. Cara, não dá, né? Não tem como. Muita gente pega o bichinho, depois aí vê o trabalho que o bichinho dá, porque faz cocô, faz xixi, e aí tem que ter atenção, quer brincar, o gato também precisa dessa atenção, e acaba fazendo o quê? Ah, não quero mais. Faz um teste ali pra ficar alguns meses e abandona. Acontece muito isso, gente. Principalmente a gente encontra no interior, o pessoal abandona, e aí os animais acabam sofrendo. Acabam sofrendo porque eles acabam aí, né, invadindo outras casas, sítios com outros animais, às vezes maiores, cães, ou que correm atrás dos gatos, ou até machucam outros cães, sem os bichinhos ter culpa, estão apenas procurando comida, né? Então, você tá me escutando agora, não pega o bichinho se você não tiver capacidade e controle emocional para cuidar, tá? Ah, mas eu vou dar pro meu filho, pra minha filha vai cuidar. Não, você que é responsável, tá? E a molecada nova aí, quando eu falo molecada, de 25 anos para baixo agora é moleque, tá? Então, de 25 anos para baixo, você aí, tenha consciência, se for pegar um animalzinho, cuide, tá? Cuide, não vem com essa história de vou fazer um teste. Tenho pavor disso, quer ver? Mas Deus, seu livro, se eu pego um soltando um animal na rua. Dá porqueira. Verdes Campos. 9h55, bom dia.
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1: Vem comigo, Gana Verdinha, eu sou o Câmara, até o meio-dia fazendo companhia pra você. Aguardando o teu boleto e o recado, 54999 270979.

Simbora por aqui para você que tá comigo ligado na Verdinha, mandando alô, recado e participando. 54999-270-979. Já decorou o telefone? Já salvou aí? Ainda não, seu preguiçoso. Manda um oi para mim aqui que eu tô com saudade de ouvir aquela voz ou ouvir o teu recadinho. Manda pra gente. 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Abraço a todo mundo da Tropical Peixaria, sempre ligados com a gente. 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
1: Vamos lá, 10 e 17. Bom dia pra ti que tá ligado comigo aqui na Verdinha. Vamos lá, Angélica. Bom dia. Vamos, Angélica. Vamos trabalhar, não tem moleza não. Quem tá por aqui também, meu amigo Carlinho, mandou bom dia, câmara, essa rádio é demais. Jaime Viegas, em São Leopoldo. São Leopoldo não, em São Leopoldo, né? São Lourdo. São Leopoldo, ligado com a gente. A esposa Jaira Santos, pras filhas Graziela e Gabriela. Bom dia pra você. Oi, Marinha, tudo bom?
2: Bom dia, Jefferson.
1: Tudo bom?
2: Manda música pra nós aí, pro ateliê do Jair.
1: Vamos mandando toda a turma do ateliê do Jair, ligados com a gente. Abraço pra você. Quem mais ligado comigo por aqui? Meu amigo André. Rumo a Bossoroca. Mas que tal, André? Abandonou o barco e se foi. Ótimo, mas conheço aquela região ali, tá? Meu sogro é lá de São Luís Gonzaga. Então, um forte abraço pra você, André, Luana, toda a turma. Estão fazendo uma pequena viagenzinha. Ah, precisa, né? É bom também, faz parte. André, abraço, obrigado pela sintonia. Raquel mandou aquele bom dia, câmara. Tô ligado nessa rádio que é demais. Tô trazendo agora pra ti pedido, Cassiano Slaba. Não vou tocar o Tá Ligada na Minha, vou tocar esse embalo aqui, ó. Farra de Sítio pra você curtir. Cassiano Slaba, que a presença confirmada também. Ele e o grupo Pala Gaúcho vão estar se apresentando na Semana Farroupilha de Araricá, de 12 a 27 de setembro. Você que quer participar também, você pode ir com a gente por lá, mostrar o seu trabalho. Sim, você pode se apresentar junto à Semana Farroupilha da cidade de Araricá mostrando o seu trabalho. É só entrar em contato no WhatsApp da Verdi que eu explico como.

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0: 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Então, não consegui anotar. Manda aqui no WhatsApp da Verdinha, que todo mundo já tem salvo. E aí, são aí já mais de 20 mil números que a gente tem salvo aqui. 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
0: quando eu tiro o calçado, tô parecendo aqueles neandertais, assim, o pé, velho. Parece que nunca usou sapato. Verdade.
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0: 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Escolhe, é o direito ou o esquerdo que você vai usar? Brincadeiras à parte, Carlinha. Então, a galera tá aguardando. Já tem gente chamando aí. O Amadeu já mandou alô, a
1: Já
0: Marisa
1: tem
0: também.
1: gente
0: Já
1: chamando.
0: estão chamando lá a Carla que querem saber um
1: Beijão
0: pouquinho da
1: para
0: pomada.
1: todos.
0: Valeu, Carlinha. Abraço para
1: Beijão
0: você.
1: para
0: Ótima
1: todos.
0: quinta.
1: Valeu. Ótima quinta. Tchau, tchau.
0: Tchau, tchau. Ah, vou ter que conhecer esse escaldapé aí, mas que coisa.
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4: Se liga, vem comigo na Verdinha. Tô contigo e te quero comigo. 10h43, bom dia!
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0: agora. Matando saudade, garoto show, cama voadora por aqui, pedido que eu tô devendo. Galera que tá pedindo aqui o JM, o Porto Alegre longe, pegando o ônibus, daqui um pouquinho já vai sair, tá? Tô atrasado, mais atrasado do que trem de fronteira, hein? Tchurru. Vamos lá, a gente segue por aqui pra você que tá ligadinho comigo, lembrando. 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
3: Você já terminou o dia com a sensação de que suas pernas estão pesadas, o sapato apertado, a barriga parece muito maior do que pela manhã? Essa é uma das dúvidas que eu mais ouço no consultório. Afinal, por que a gente incha tanto? A primeira coisa que você precisa saber é que o inchaço não é uma doença. Ele é um sinal de que alguma coisa pode não estar funcionando bem no seu organismo. Em muitos casos, ele está

0: investigado. E atenção, muitas pessoas recorrem aos chás diuréticos. Os chás diuréticos ajudam e muito para liberar o líquido que está retido, mas eles não podem resolver a causa. O primeiro passo é cuidar da alimentação, reduzir ultraprocessados, controlar o consumo do sal, beber água ao longo do dia, manter o corpo em movimento. O seu corpo não entende promessas, ele entende escolhas, lembre? Eu sou Leila Alves, nutricionista, e estarei com você nos próximos dias, trazendo mais informações para ajudar você a cuidar da sua saúde. Até lá!
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Manda um abraço aqui, meu amigo Edmilson, o tiozão da barbearia, sempre ligado com a gente. Forte abraço, tiozão. Obrigado pela companhia de sempre. A gente segue por aqui pra você que tá ligado comigo na Verdinha.

Seguindo por aqui, para os nossos patrocinadores, a gente vai falando... 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

0: Vamos lá, bom dia, 11h05, pra ti que tá comigo aqui na Verdinha. Pegando o ônibus, música que eu tava devendo. Tá pago a conta, tá pago a conta. Abraço. Vamos lá, quem tá comigo? O André mandou pra mim que ele passou Arroio dos Ratos ouvindo pela FM a Verdinha. Tá indo em direção lá, pra Bossoroca, e tá levando a gente de carona. Vai, eu tenho meu irmão, mora lá próximo a São Gabriel, ele escuta lá pelo FM também, tá? Tu vai provavelmente até lá ouvindo a Verdinha. Até a próxima São Gabriel, tu escuta ela pelo sinal do FM. Vai longe, meu. Meu amigo Marcos, dá aquele alô, Marcos. Grita aí, solta o verbo.
1: Bom dia, meu amigo Jefferson Câmera, que é o Marcão do Morro do Arame. E aí, Jefferson? Grande amigo, hein? Quanto tempo, hein, velho? Ô, roda aí pra mim aí, batom 24 horas aí, pra nós agitar essa quinta-feira aí, quase sextou, né, Jefferson? Grande abraço, meu amigo!
0: Valeu, Marco, velho, abraço pra ti, obrigado pela lei, pela companhia sempre com a gente. Bom dia!
2: Bom dia!
0: Tchúdio!
2: Aqui é a Nelly de Três Coroas, se foi possível rodar música do Jerry, do Garoto Show, por exemplo, com meu esposo Elvio.
0: Bate, garota, eu sou o show, um show de bola. Tô louco pra trazer os garotos show num evento da rádio aí, trazendo a companhia da gente. Quem mais tá mandando alô e recado por aqui?
3: Bom dia, Jefferson.
0: Bom dia.
3: Podia mandar a guria dar uma ligadinha pra mim nesse número, por favor? Essa da Alevita.
0: Ah, tô, trago pra ti sim. Valeu, Juarez. Abraço pra ti. Trago, manda o contato. Vou pedir pra ela te ligar já. Tá? Quem tá por aqui?
4: Bom dia, meu amigo Bom Jefferson. Dia. É a primeira vez que eu estou mandando.
0: Ô, César, um seja bem-vindo.
4: Para vocês, mas escuto vocês o dia inteiro aqui na firma. Artes Dormentes aqui em Igrejinha.
0: Forte abraço, turma de
4: Será
0: Igrejinha.
4: Será que eu te pedi um favor?
0: Favor?
4: Depois me passa o WhatsApp dessa pomada aí. Vocês estão conversando agora aí na rádio.
0: Ah, tá. Da cara da Levita. Vou passar pra ti.
4: Seu gosto aí.
0: Ah, que perigo. Tu não deixa eu escolher música, César, tu tá lascado, César. César, turma de Itaquara. César, tu não deixa eu escolher música, que aí tu tá lascado, homem, velho. Olha o tamanho do problema que eu posso arrumar pra ti. César, um abraço pra ti, obrigado pela companhia. Vou pro intervalo com os melhores anunciantes, eu já volto. Como diria o Flávio Dalcin, eu vou ali.

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4: Onze, bom dia pra ti que tá comigo na Verdinha. Você vai mandando o teu alô, o teu recado e participando com a gente. Como diria Negritude Júnior?
5: Gente da gente.
4: A Ritinha gostou agora, né? Lembrou do Negritude Júnior, né? Qual é a música que o Negritude cantava que era o maior sucesso deles, tu lembra?
5: Torramente na Coab.
4: Tô na Jura. E o da Coab lá.
5: É a maior galera.
4: Tá bom. Um baita no homem daquele tamanho lá. Cantava fininho. Parecia o nosso Alex Zeller aqui. Mais ou menos assim, mais ou menos que nem o Anderson Silva. 2 metros de altura, a voz fala assim. Tá bom, tá valendo. Vamos lá, pra você que tá ligado comigo por aqui. Já eu trago a dor e recado, tá, povo? Calma aí. Segura, calabreso, te ajeita. 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Gabriel e companhia. Tá lá fazendo aquele agito. Ah, o pessoal mandou mensagem aqui. Eu esqueci de te falar essa semana. Que passaram lá na frente. Ele disse, ó, eu sou aquele cara que estava no Clio, que parou lá na frente, fiquei mais de meia hora ouvindo vocês cantar e não desci. Por que não desceu? Devia ter descido, esqueci o nome dele, ele mandou mensagem ontem, vou procurar aqui, vou trazer. É Daniel, se eu não estou enganado no nome dele. Por que não desceu? Foi lá fazer uma foto com a gente, ter uma recordação, poder aí conversar, pegar um brinde. Por que não foi lá? Se eu não me engano é Daniel, tá? Ah, na Fenon? Amanhã não, sábado. Sábado vai lá na Fenon então, tá? Se não é Daniel, vai outro igual. Vai tu, Daniel. Sábado vai lá na Fenon, porque a gente vai estar sábado de tarde cantando e encantando, fazendo bagunça por lá, distribuindo prêmio e brinde entre meio-dia e 6 da tarde na Fenon, tá? A gente vai estar 2 horas da tarde, a gente vai estar por lá. 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Yasmin Diniz chega pra cantar Lava e Seca. Participação da turma do Rainha, hein? Yasmin vai estar com a gente na Semana Farroupilha de Araricá, entre 12 e 27 de setembro. Cantando só modão gaúcho, tá? Bora!

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1: Taquara realiza no sábado, dia 22, o dia D de multivacinação para atualizar as carteiras de vacinação. O atendimento será das 9 da manhã às 2 da tarde, na UBS Máriozinho, antigo Piazito e empresa. A população deve levar a carteira para conferir as doses pendentes e também poderá receber a vacina contra a influenza. A ação busca ampliar a cobertura vacinal e manter a imunização em dia. Nova Petrópolis realiza de 17 a 22 de agosto a sexta edição da Mostra do Conhecimento no Centro de Eventos. A feira reúne 380 estudantes e 115 trabalhos desenvolvidos nas escolas do município. A programação é dividida por etapas de ensino e terá visitação pela manhã e à tarde. Na quarta-feira, dia 19, haverá uma edição especial à noite, das 6h30 às 8h30, aberta às famílias. A premiação dos destaques ocorre na sexta-feira, dia 21. Saiba mais em radioverdescampusfm.com, da redação Anderson Dilkin.
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7: 11h26, você ligado comigo aqui na Verdes Campos, a rádio que eu sempre quis. Eu sou o Câmara Jefferson. 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Vamos lá, pra ti que tá ligado comigo aqui na Verdinha, tem mais música chegando. Banda Balada, Frio da Madrugada, 11h28. Banda Balada.

0: Recordando na cápsula do tempo, banda legal, mereço mais carinho. Seguindo por aqui pra você que tá comigo na verdinha, ó. Quem é que tá por aqui? A Rejane. Abração pra nozes. Bairro 5 de Maio, abraço, obrigado pela companhia. O Nelson Corrêa também, sempre mandando aquele alô. Só traz desgraça aqui, Nelson, infeliz. Abraço. O Nelson só traz notícia ruim pra gente aqui, que aconteceu. Leni Machado, oi Leni, tudo bom? Meu amigo Antônio tá na escuta também, abraço pra você. Marcos Paulo e Marcelo, mesa de bar, vou campear. Vamos ver se nós encontramos por aqui. Nino, Léguas de Chão, turma aí de Três Coroas, aquele abraço. Obrigado pela companhia. Quem mais tá por aqui? Já conversamos, tá, Nino? Oi, Nair.
1: Bom dia, Val.
0: Bom dia.
1: Aqui é a Nair de Taquara. Toca pra nós aí os atuais, Rio Azul, pra dar uma animada aí, dar uma dançada aqui na sala.
0: Bom também. Valeu, Nair. Abraço pra você. A Delcia Altenhofen tá por aqui. Ah, Delcia, agora tu quer me ganhar, né? Eu sou apaixonado por essas bolachinhas de Natal pra mulher num cafezinho assim.
2: Só bolacha, Jefferson. Só comer. Bom dia.
0: Então, ó, sábado eu vou estar aí na Fena, Ingridinha. Vou dar um jeito de campear umas bolachas dessa, Adélcia. Obrigado pela companhia, tá? Quem mais mandou alô?
3: Só mandou mensagem.
4: Bom dia, meu amigo.
0: Bom dia.
4: Pô, como é que aquela música lá que...
0: Ih! Aquela música lá?
4: Que eu vou até longe da cidade.
0: Uai,
4: eu não me lembro essa música, é o Ari.
0: Oi, Ari, tudo bom? Agora tu me pegou longe da cidade. Ih, Ari, agora a turma do Quilômetros Coroas. Ari, vou ficar te devendo. Mas por esse pedacinho de canção não vou encontrar aqui. Vamos lá, quem mais tá ligado comigo por aqui? Olá, Jefferson, amigo. Top essa rádio, só desligo quando vão dormir. Vocês são nota mil. Valeu, Cezinha, abraço pra ti. Ione Pareci, sempre com a gente, né, Ione querida? Próximo aí a Salvador do Sul, Montenegro, abraço. Noemi Ramos, Nova Hearts, também mandou alô. Bom dia, Noemi.
5: Vocês ouviram a música A Culpa do grupo Momento, se for possível.
0: A culpa.
5: Sou Noemi Nova Hearts. Estou sempre na escuta da rádio,
0: não.
5: Da manhã à noite. Adoro a verdinha.
0: Obrigado!
5: E esse tempo aí? Quanto
0: esse vai tempo, parar deixa de o tempo.
5: Você, por acaso, pode me dizer? Um abraço, Noemi.
0: Não vou arriscar, nem a TV acerta aí. Não vou arriscar, Noemi. Abraço pra ti, obrigado pela companhia, tá? Oi.
6: Bom dia, Jefferson.
0: Bom dia. Cara,
6: tudo bem?
0: Tudo ótimo.
6: Eu também quero falar da Levita. Eu comprei, fiquei boa do meu ciático. Tô seguindo na academia de novo. Muito boa essa pomada, eu recomendo. E manda aí uma música para todos os ouvintes, para ti. Um beijo e uma ótima quinta-feira chuvosa, que não para nunca de chover.
0: Não para nunca, valeu! Quem mandou o recadinho todo esperto pra gente aqui, obrigado, tá? A Irani Bertoldi, sempre curtindo aí a Verdinha. Valeu, Irani. Abraço pra você, obrigado pela tua companhia de sempre da Verdinha. André também, Vanderléia, querida, oi, Vande. Tá ligadaço com a gente. Ah, descobriu como ouvir pela PP agora. Que tal? Abraço. A culpada foi a Vanessa. Então tá. Obrigado pela companhia, tá, Vandi? Beijo pra você. Pode levar em todos os lugares, Verdinho, agora.
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0: 11 horas 40 minutos.
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9: Henrique Duarte pergunta de Gramado: se eu sofro um golpe pelo WhatsApp ou Pix e perco dinheiro, ainda tem como recuperar ou responsabilizar alguém? Sim, Carlos, dependendo do caso. O primeiro passo, Carlos, é registrar o boletim de ocorrência imediatamente ao ocorrido, tá bom? Bancos e instituições financeiras podem ser responsabilizadas se houver falha na segurança ou demora no bloqueio. Além disso, contas usadas em golpes podem ser rastreadas judicialmente. Quanto mais rápido agir, isso é bem importante, maiores são as chances de recuperação do valor. Eu sou o advogado Joel Reis e você está no Pergunte ao Advogado.
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0: 11h45, bom dia para você que tá ligado comigo aqui na Verdinha. 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
4: Seguindo por aqui, para você que tá comigo na Verdinha, já é 11h58, quase a hora de dar tchau, de pegar a faixa, de deitar o cabelo, como diria o outro, né? Vem comigo, vem comigo, vem comigo!
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4: Leni Machado, aquele abraço, obrigado pela companhia. A Rejane tá por aqui também, mandando aquele alô. Deixa eu trazer o alô rapidinho. Bom dia.
6: Bom dia, pessoal.
4: Tudo bem?
6: Nova no pedaço. Meu nome é Rejane, sou de Igrejinha.
4: Seja bem-vinda.
6: Se possível, eu gostaria de escutar Mate da Esperança com Delcio Tavares.
4: Linda
6: essa canção,
4: linda.
6: Ou qualquer outro que interprete essa música.
4: Linda.
6: Um abraço, tenha um abençoado dia.
4: Vou ver se vai dar tempo, acho que não vai dar tempo mais, tá? Vou ficar te devendo essa. Lene Machado mandou alô por aqui. Quem mais tá ligado? Matheus, aquele abraço, tá? O Radinho sempre ligado, diz ele. Obrigado pela companhia, hein? Tá ligado com a gente na Verdinha, tá lá no Salto, trabalhando, fazendo seu trabalho lá e ouvindo a gente. Obrigado, Matheus. Lenilson também tá ligado comigo por aqui. Joel, molhadinho hoje, Joel? Não tem moleza, não. Chove, chuva, chove. Quem mais tá por aqui? Bom dia, a Valdaí, de Montenegro, tá ligado comigo. Aquele abraço, obrigado pela companhia. Seu Antônio também tá ligado na Verdinha, aquele abração, valeu. Oscar Miller também tá na companhia. Saideira, tô ficando por aqui, Abimael Rodrigues chegando na sequência com o nosso Mistura Boa. Muita música e informação pra você. César Abracini, Banda Enigma, Choro e Bebo, participação do Carisma. E o Sandro Coelho, aquele pupurri de Tchamamés. Valeu, gente, até amanhã. Música.

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1: Verdes Campos, meio-dia e 7 minutos.
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0: Maravilha, meio-dia e 12 minutos, tá começando Mistura Boa pra você por aqui na Verdes Campos 97.9, a rádio que eu sempre quis. Eu sou Abimael, muito prazer. Estamos juntos por aqui até as 2 horas da tarde com muita música boa, informação, interatividade e também com o teu recadinho pelo 54999-270-979. Você participa, manda aquela mensagem de áudio, manda aquele recadinho para aquela pessoa especial, manda teu pedido musical, conta para mim como é que tá sendo a tua quinta-feira, 13 de agosto. Passou voando essa semana, né? Passou voando a semaninha, já estamos no dia 13 de agosto. Não tá tão frio hoje, hein? Marcando 13 graus aqui no centro de Gramado, tempinho meio úmido. 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Mistura Boa para você começando por aqui nesta quinta. Vamos começar com música boa? E também com o teu recado, já tem informações, tem atualização para você das últimas notícias, para você ficar muito bem informado por aqui.
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0: Doce Encanto canta pra gente Sushi. Eu não sou

0: Maravilha, a gente curtiu por aqui. Zé Neto e Cristiano aí, a loucura. Teve também Doce Encanto com Sushi. E agora a gente chega com informações para você ficar atualizado sobre tudo o que acontece em nosso estado aqui no Rio Grande do Sul. Torcedores do Inter são presos por tentativa de homicídio contra gremistas antes do Grenal. Segundo a Polícia Civil, grupo investigado pelo espancamento de um torcedor do Grêmio ocorrido em março. Vítima ficou 21 dias em coma e sofre sequelas graves. Uma operação da Polícia Civil e da Brigada Militar prendeu 10 torcedores suspeitos de tentativa de homicídio contra um homem em Porto Alegre. Segundo as investigações, os detidos integram uma torcida organizada do Internacional que espancaram um torcedor do Grêmio em março deste ano. De acordo com a polícia, a vítima foi agredida por vários minutos durante um confronto entre torcidas organizadas e ficou gravemente ferida. O homem ficou 21 dias em coma e já recebeu alta hospitalar. Aposentada perde 34 milhões de reais em golpe de falsa plataforma de investimentos. Polícia faz operação no Rio Grande do Sul e em São Paulo. Polícia do Rio Grande do Sul deflagrou a operação CryptoBait nesta quinta-feira. Investigação aponta que esquema simulava plataforma de investimentos e usava a tática Pitch Bootshank. Esta mulher de 70 anos perdeu mais de 37 milhões em um golpe envolvendo uma falsa plataforma de investimentos. E segundo a Polícia Civil, o caso deu origem a uma investigação que levou a uma operação da CryptoBait nesta quinta-feira contra suspeitos de integrar a organização criminosa investigada por estelionato mediante fraude eletrônica e lavagem de dinheiro. Foram cumpridos 10 mandados de prisão preventiva e 16 de busca e apreensão em Gravataí, na região metropolitana de Porto Alegre, e nas cidades de São Paulo e Santos, em São Paulo. Ao todo, 18 pessoas são alvo da operação, 8 delas são alvo de medidas cautelares diversas da prisão. Até às 7 horas da manhã, 2 dos investigados tinham sido presos. Homem que estava desaparecido é encontrado morto após cair em ribanceira, no Rio Grande do Sul. Gabriel Luiz da Silveira estava desaparecido desde o dia anterior. Veículo foi encontrado pelo Corpo de Bombeiros caído às margens da rodovia estadual no norte do estado. O Corpo de Bombeiros localizou na noite de quarta-feira o corpo de um homem de 27 anos que estava desaparecido. Gabriel Luiz da Silveira foi encontrado sem vida após se envolver em um acidente de trânsito na RS-223 em Vitor Cref, na região norte do estado. Segundo a corporação, o homem não era visto desde as 11h30 da manhã de quarta-feira. Ele havia saído do município de Tapera com destino a Tio Hugo, mas não chegou e os familiares acionaram os bombeiros. Durante as buscas, por volta das 21 horas, o veículo em que a vítima estava foi encontrado caído em uma ribanceira às margens da rodovia. O corpo estava dentro do automóvel. A dinâmica do acidente ainda é desconhecida. Completamente destruído o veículo. Pelas imagens. Justiça do Rio Grande do Sul manda soltar ex-secretária de Bem-Estar Animal indiciada por suspeita de maus-tratos e estelionato. Paula Lopes, investigada da Operação Carrasco, era servidora pública de Canoas. Ela está proibida de realizar atividades com animais domésticos. A justiça revogou a prisão preventiva da protetora de animais e ex-secretária municipal de Bem-Estar Animal de Canoas, Paula Lopes. A decisão determina a substituição da prisão por uma série de medidas cautelares. Paula Lopes é apontada como a principal investigada da Operação Carrasco da Polícia Civil em junho. Ela foi indiciada por maus tratos, estelionato, associação criminosa e violação de sigilo funcional. Meio-dia 24, este é o Mistura Boa pra você por aqui com música e informação. Vem pra cá participar, mandar teu recadinho, teu pedido musical para o nosso WhatsApp.
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0: Maravilha, rainha musical por aqui cantando guardanapo pra gente. Quem vai trazer informações pra você é a doutora Valentina Prezzi. Boa tarde, doutora.
1: Você sabia que as mulheres que trabalham no comércio têm uma proteção especial quando o assunto é trabalho aos domingos? A Consolidação das Leis do Trabalho estabelece que a escala de trabalho deve garantir que, pelo menos a cada 15 dias, o descanso semanal da trabalhadora coincida com um domingo. Essa regra busca assegurar o convívio familiar, o lazer e a preservação da saúde da mulher. Por isso, se você trabalha no comércio e está sendo escalada para trabalhar todos os domingos ou sem observar esse intervalo, é importante conhecer os seus direitos e verificar se a legislação e as normas coletivas da sua categoria estão sendo respeitadas. Em caso de dúvida, procure orientação jurídica. Conhecer seus direitos é o primeiro passo para garanti-los.
0: Maravilha, doutora Valentina Prezzi, trazendo seus direitos por aqui. 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Doutora Valentina Prezzi para você. 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
6: E o café? Ele aumenta a pressão? Bom, aí depende. O café contém cafeína, que é uma substância que pode provocar um aumento temporário da sua pressão arterial, principalmente se você não tem o hábito de consumir café regularmente. E esse efeito costuma durar entre 30 minutos até 2 horas. Mas eu tenho uma boa notícia. Para a maioria das pessoas que toma seu café diariamente, o organismo desenvolve uma adaptação. Isso significa que um consumo moderado de 2 a 4 xícaras por dia geralmente não está associado ao aumento permanente da sua pressão arterial. O grande problema aqui não costuma ser o café, não. Muitas vezes é o excesso de açúcar, o cigarro, o sedentarismo, o estresse, o excesso do sal e o sobrepeso, que tem um impacto muito maior sobre a nossa hipertensão. Se você já tem uma pressão alta, não precisa eliminar o café por conta própria, não. O ideal é observar o seu organismo e como ele reage em relação ao café. Medir a sua pressão regularmente, conversar com um profissional de saúde para receber orientações individualizadas. Então, aqui fica a minha dica. O café, quando consumido com moderação, dificilmente é o vilão da pressão alta. O verdadeiro segredo aqui está no equilíbrio dos hábitos de vida. Eu sou Leila Alves, nutricionista, e este foi mais um Minuto de Saúde. Até o nosso próximo encontro. Ah, e não esqueça, o seu corpo não entende promessas, ele entende escolhas.
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0: Tá todo mundo ligado por aqui na rádio que eu sempre quis, 97.9, a todo o estado do Rio Grande do Sul, no Mistura Boa, num oferecimento de gráfica Clonar. 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Seguimos por aqui com o nosso Mistura Boa. Para você com música e informação, vem para cá participar você também. 54999-270-979. Já aproveita e segue a gente nas redes sociais, arroba Rádio Verdes Campos FM. No Instagram também tem o nosso site, radioverdescamposfm.com.
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Ana Castela com Matheus e o Cauã, Ilusão de Ótica por aqui, teve Nove Som, um abraço de pijama, chegando com informações pra você agora. Mulher é presa e adolescente apreendido com ovelha viva em porta-malas de carro em Dom Pedrito. A ação da Brigada Militar na zona rural recuperou o animal furtado e devolveu ao proprietário. Outros dois suspeitos fugiram. A ocorrência de combate ao abigeato chamou a atenção das forças de segurança na noite de segunda-feira, na localidade de Leões, zona rural de Dom Pedrito, na região da Campanha. Uma mulher de 33 anos foi presa e um adolescente de 13 foi apreendido após a Brigada Militar localizar uma ovelha furtada ainda viva no porta-malas de um automóvel. A intervenção policial ocorreu após denúncias informando que quatro pessoas atuavam no furto de animais em uma propriedade da região. Enquanto dois suspeitos invadiram o campo, outros dois aguardavam em um veículo de apoio. Durante as buscas, as guarnições abordaram um Volkswagen Gol estacionado nas proximidades e identificaram a mulher e o jovem no local. Na realização da vistoria no veículo, os agentes encontraram o animal confinado no porta-malas. O proprietário da estância foi acionado, reconheceu a ovelha como pertencente ao seu rebanho e reverteu a posse do animal. Outros dois indivíduos envolvidos na ação não foram localizados durante as buscas. Adolescente de 17 anos é apreendido com mais de 70 porções de drogas em Canoas. A abordagem da Força Tática ocorreu no bairro Rio Branco e resultou na apreensão de cocaína e maconha. Um adolescente de 17 anos foi apreendido pela Força Tática do 15º Batalhão de Polícia Militar. Durante a abordagem no bairro Rio Branco, em Canoas, a ocorrência foi registrada na rua Machadinho, onde os policiais encontraram porções de drogas com o jovem. Ele foi encaminhado às autoridades competentes para procedimentos legais. A ocorrência foi registrada como ato infracional análogo ao crime de tráfico de drogas. Homem é preso em Porto Alegre com 750 celulares de última geração, avaliados em 5 milhões de reais. Carga da marca norte-americana seria distribuída no mercado ilegal da região metropolitana. A Polícia Rodoviária Federal realizou uma apreensão de 750 aparelhos de celulares de última geração na madrugada de quinta-feira, no quilômetro 97 da BR-290, em Porto Alegre. A carga de eletrônicos da marca norte-americana é avaliada em mais de 5 milhões de reais e seria distribuída no mercado ilegal da região metropolitana. A abordagem ocorreu por volta da meia-noite e meia durante a fiscalização de rotina na rodovia. Ao ser questionado pelos agentes, o motorista apresentou contradições quanto à propriedade do automóvel e ao motivo do seu deslocamento. Diante da suspeita, a equipe fez uma inspeção detalhada no compartimento de carga do veículo, onde encontrou dezenas de caixas com celulares contrabandeados. Corpo de homem é localizado em arroio na zona rural de São Cepé. Flávio Souza Pereira foi encontrado submerso próximo à ponte do Passo dos Freire. Motocicleta da vítima estava sobre a estrutura. Corpo de um homem foi identificado como Flávio Souza Pereira, localizado na manhã de quarta-feira em um arroio na localidade de Passo dos Freire, na zona rural de São Cepé, na região central do estado. A Brigada Militar foi acionada por volta das 8h40 da manhã, após populares avistarem uma vítima submersa nas proximidades da ponte. No local, os agentes encontraram a motocicleta pertencente a Pereira, estacionado sobre a estrutura da travessia. O Instituto Geral de Perícias compareceu ao ponto indicado para efetuar os levantamentos periciais e recolhimento de evidências.

Homem é preso em Canoas, investigado por abusos contra a filha adolescente. A ação policial ocorreu após a vítima relatar os fatos à mãe, que formalizou a denúncia perante as autoridades. A Polícia Civil, por meio da Delegacia de Proteção à Criança e Adolescente de Canoas, prendeu preventivamente um homem de 34 anos, suspeito de estuprar a própria filha de 15. O investigado não teve o nome divulgado e, de acordo com a investigação, o adolescente passou a morar com o pai em 2023, após um processo de reaproximação iniciado em 2022. Na tentativa de fortalecer o vínculo familiar, durante cerca de um ano de convivência na mesma residência, a vítima foi submetida de forma recorrente a atos sexuais. A apuração policial aponta que, após o período de abusos, a jovem passou a sofrer episódios de ameaça e privação de liberdade. O caso chegou às autoridades depois que a adolescente relatou os fatos à mãe, que formalizou a denúncia perante a polícia. O homem foi indiciado pelo crime de estupro, com agravante de ter sido cometido por ascendente e descendente. A prisão preventiva foi decretada pela justiça diante do risco de reiteração criminosa, inclusive em relação a outra filha menor de idade, além de indícios de tentativa de interferência na coleta de provas do processo. Faltando 11 minutos para uma, este é o Mistura Boa com música e informação para você ficar atualizado com as últimas notícias aqui na Verdes Campos.

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2: Maravilha, faltando 8 minutos para 1 hora da tarde. Este é o Mistura Boa para você, mandando Mistura Boa para você, mandando aquele alôzinho especial para quem participa com a gente pelo 549.

0: Marcinha?
1: Bom dia, Mimael. Tudo bem?
0: Tudo.
1: Aqui é amiga de sempre. Estou tomando chimarrãozinho agora, que eu cheguei do serviço, não. Daí mandei mensagem pro outro. Eu tava dando tchau, antes de mandar mensagem. É muito cedo. Mas tem que descansar também, né?
0: Claro.
1: Agora que eu pensei de descansar de tarde, eu tenho que ir lá fazer uma faxina na minha guria lá no centro.
0: Faz parte, mas né, Terezinha? Parte.
1: Assim mesmo, eu faço uns bolinhos de chuva.
0: Opa, coisa lá, boa.
1: Tomo um cafezinho, né? Cafezinho da tarde, tá bom. Manda um abraço para quem está no Escrito Grama, para você e da rádio. Tenha uma ótima tarde de quinta-feira. Que bom que hoje é quinta-feira, né?
0: Uma excelente tarde.
1: Então, um abração.
0: Deus. Uma excelente tarde, quinta-feira, quintom, né, Terezinha? Bom demais, também ligada com a gente por aqui, tomando um chimarrãozinho, sempre ligado, participando, interagindo com a gente. Quem tá por aqui é a Mayara também, curtindo a gente em Gramado, mandando recadinho pra gente. Obrigado pela companhia, uma ótima tarde pra você. Já já, a gente traz mais informação e música pra ti.
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0: Verdes Campos, faltando 6 minutos para uma.
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0: Maravilha, Verdes Campos e a rádio que eu sempre quis, faltando um minutinho para a uma hora da tarde. Você tá ligado comigo, Abimael, no Mistura Boa, por aqui até as duas, com música, informação e a tua participação por aqui pelo nosso WhatsApp, 54999270979. É o WhatsApp da Verdes Campos para você mandar aquele recadinho, teu pedido musical, interagir junto com a gente nesta quinta-feira. E quem tá com a gente por aqui é a Redmark Paranhana. 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Muito bem, vamos seguir por aqui com o nosso Mistura Boa.
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0: Maravilha, 1h07 por aqui, Mistura Boa, Zé Felipe, um grito de amor, teve São Francisco, chorei, e agora quem não chora e traz informação pra você, o Anderson Dilkin. Boa tarde, Anderson.
1: Boa tarde, Abimael, boa tarde, ouvintes. A Justiça determinou que a RGE adote medidas para melhorar o fornecimento de energia elétrica em Novo Hamburgo. A decisão reconheceu falhas estruturais e determinou a modernização da rede, manutenção das subestações e cumprimento dos indicadores, melhor dizendo, da ANEEL. A empresa também foi condenada a pagar R$300 mil por danos sociais ao Fundo Municipal de Proteção e Defesa do Consumidor. A decisão ainda prevê direitos de indenização para consumidores prejudicados por interrupções prolongadas, né? E ainda cabe recurso. Campo Bom promove ao longo de agosto ações de incentivo ao aleitamento materno em alusão ao Agosto Dourado. Entre as atividades está o curso A Chegada do Bebê, com inscrições abertas para gestantes e suas redes de apoio. Os encontros são realizados em setembro, ou serão realizados em setembro, e vão abordar gestação, parto, cuidados com o bebê e amamentação. As unidades de saúde também realizam rodas de conversa, orientações em grupos de gestantes durante todo o mês. O Pulsa Rua Grande, que seria realizado neste sábado, dia 15, em São Leopoldo, foi adiado para o próximo sábado, dia 22, devido à previsão de chuva. O evento será das 10 da manhã às 5 da tarde, na Rua Independência, no centro, entre as ruas Presidente Roosevelt e Conceição. A programação será mantida com shows, atrações culturais, exposições, feira de economia solidária e atividades infantis. Abraço, Abimael, abraço, ouvintes, até amanhã.
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1: Verdes Campos, 1:12.
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Maravilha, 1h17 por aqui, mistura boa pra você com música, informação e a tua participação. 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Vamos seguir com o nosso Mistura Boa por aqui, com mais música, já trago informações para você. Mistura.

Uma hora e 24 minutos, Luana Prado, Eu Te Amo, 4 semanas de amor com Zezé Di Camargo. Por aqui teve banda modelo Se Eu Não Tivesse Bloqueado também. E agora chegando com informações pra você no Mistura Boa.

0: Morre homem em situação de rua que teve corpo incendiado enquanto dormia em parada de ônibus em Alvorada. O crime aconteceu na madrugada de terça-feira. Ele foi identificado como Davi William Souza da Cunha, de 39 anos. O suspeito se aproximou, jogou gasolina e ateou fogo no homem, onde foi hospitalizado e acabou falecendo. Motorista de ônibus escolar é preso por suspeita de importunação sexual e perseguição no Rio Grande do Sul. O homem de 57 anos trabalhava como motorista de ônibus escolar e, em funções das ocorrências, ele foi realocado para a Secretaria Municipal de Obras. Ele está preso preventivamente. O funcionário da Prefeitura de Saldanha Marinho, município do noroeste do estado, foi preso por suspeita de importunação sexual, atos obscenos e perseguição. O homem de 57 anos trabalhava como motorista de ônibus escolar e, em função das ocorrências, foi realocado para a Secretaria Municipal de Obras. Agora o município estuda abrir um novo processo administrativo. Conforme a investigação da Polícia Civil, o servidor, que não teve o nome divulgado, fazia abordagens de pessoas na rua, dirigindo o próprio carro, segundo o delegado Ives Trindade. Foram 9 ocorrências registradas nos últimos 3 meses contra o suspeito. Uma delas foi em ambiente de trabalho. As vítimas são todas mulheres, entre elas menores de idade e uma idosa. Em razão da quantidade de registros, foi solicitada a prisão preventiva do homem e ele foi encaminhado para a unidade prisional de Ijuí. A Prefeitura de Saldanha Marinho afirmou que apura as informações para avaliar a instauração de um procedimento administrativo. E de acordo com o delegado, o suspeito alegou que tinha problemas com a medicação antidepressiva que administrava. Ele argumentava que, em virtude de não tomar essa medicação, ele teria praticado esses atos, relata ele mesmo. Homem de 380 quilos morre à espera de transferência para o Hospital de Alta Complexibilidade no Rio Grande do Sul. Luciano Borges Coste, de 49 anos, estava internado em Capão da Canoa. O IP Saúde afirmou que hospitais relataram não ter capacidade técnica para receber o paciente devido ao peso e que, quando o leito foi liberado, o quadro dele piorou. O homem de 49 anos morreu quarta-feira, aguardando transferência hospitalar no Rio Grande do Sul. Luciano Borges Coste, conhecido como Bolão, estava internado no Hospital Santa Luzia, em Capão da Canoa, no litoral norte do estado. Desde o dia 25 de julho, ele tinha obesidade mórbida e pesava aproximadamente 380 quilos. Chuvas, granizo e tornado deixam destruição em mais de 30 mil propriedades rurais e danificam lavouras no estado. Emater aponta que danos em 101 municípios, prejuízos em estradas, abastecimento de água e produção leiteira. As chuvas intensas, o granizo e o tornado que atingiram o Rio Grande do Sul na última quinzena de julho deixaram prejuízos em pelo menos 30 mil propriedades rurais e 101 municípios gaúchos. Segundo o levantamento da Emater, o evento afetou 1.606 localidades e provocou danos à infraestrutura rural e produção agrícola, à pecuária e ao abastecimento de água. Já já eu trago mais informações, 1 hora e 28 minutos.
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1: Verdes Campos, 1:31.
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5: Cada um tem a sua escolha. Quantas vezes queremos que alguém escolha exatamente aquilo que nós escolheríamos? Queremos que pense como nós, que siga o nosso caminho, que tome as mesmas decisões. Mas cada pessoa carrega uma história que nós não conhecemos completamente. Cada um tem suas experiências, seus aprendizados, seus medos, seus sonhos e suas escolhas. 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A liberdade do outro também merece respeito. E talvez amar seja justamente isso, estar ao lado de alguém sem precisar controlar o caminho que essa pessoa escolheu. Porque cada um tem o direito de escrever a sua própria história.
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0: Maravilha, 1h36, por aqui mistura boa pra você em música, informação e música de qualidade, gente boa participando com a gente por aqui pelo 54999270979, também pelo nosso WhatsApp, pelo nosso Instagram, pelo nosso Facebook, pelo nosso site radioverdescampusfm.com. Também você pode baixar o nosso aplicativo no seu celular, Rádio Verdes Campus FM, bota lá na tua loja de aplicativos Apple Store, Play Store, e você encontra lá o aplicativo da Verdinha para você baixar no seu celular e curtir a Verdes Campos onde você quiser. 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E é claro, você pode contar com a Verdes Campos, que vai estar presente fazendo toda a cobertura desta grande festa. E também está com a gente por aqui no Mistura Boa, Corsã, nossa natureza movimenta a vida. Faltando 22 minutos para as duas.
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0: Muito bem, 1 hora e 47 minutos, famoso 13 pras duas, por aqui mistura boa pra você, mandando aquele alôzinho especial pra você que tá interagindo com a gente pelo nosso WhatsApp. Tem uma turma bacana, o Robson ligado com a gente por aqui. Boa tarde, Robson, ligado com a gente em Taquara, obrigado pela companhia, pediu o musical JM, a gente curtiu por aqui. Daqui a pouquinho a gente vai curtir JM por aqui, um pedido do Robson ligado com a gente. A Neuza também tá por aqui em Três Coroas, o Renato Alves por aqui curtindo junto com os filhos, tomando um chimarrão, maravilha, obrigado pela companhia. Diegão também tá por aqui, pediu São Marino, grande abraço pra você, turma ligada com a gente no Vale do Paranhana, turma em Taquara. A Angelita em Parobé também tá por aqui, obrigado pela companhia. A Jéssica também tá interagindo, pedindo música, turma em Igrejinha. Tá todo mundo ligado na 97.9, a rádio que eu sempre quis.
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0: faltando 12 minutos para as duas.
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0: quarta tarde maravilhosa. E agradecer a você que ficou na nossa audiência, você que participou, nossos parceiros que colam sua marca por aqui. Uma excelente tarde de quinta-feira, um excelente dia pra você. Até mais, tchau, beijo.
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1: Canela terá uma programação especial de 21 a 28 de agosto para marcar a Semana da Pessoa com Deficiência. As atividades buscam ampliar a conscientização sobre inclusão, acessibilidade e participação social. A programação inclui palestras, passeio ciclístico adaptado, sessão na Câmara, oficinas e basquete adaptado. A abertura será no dia 21 às 6 da tarde na APAE, com palestra do psicólogo Gabriel Feiten. Parobé começou a emitir na última quarta-feira a carteira de identificação da pessoa com dor crônica. O documento é gratuito e pode ser solicitado na Secretaria Municipal de Saúde mediante apresentação de documento com foto, comprovante de residência, foto 3x4 e laudo atualizado de médico reumatologista. A carteira busca facilitar o acesso à prioridade de atendimento prevista em lei municipal e dar mais visibilidade às pessoas que convivem com dor crônica. Saiba mais em radioverdescampusfm.com, da redação Anderson Dilkin.
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0: 2 horas.
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Muito boa tarde, galera. Boa tarde você que está acompanhando a nossa Verdes Campos, a rádio que eu sempre quis. Como é bom estar com você. Eu sou a Rita Aline e até às 6 da tarde a gente vai juntinhos da garganta, galera. Melhorei. Só falta tirar a sinusite fora. Ah, coisa boa é estar com você aqui na Verdes Campos, que é a mais querida da região. A gente pega em mais de 100 cidades e a sua cidade está aqui junto com a gente, com certeza. Se você quer mandar aquele alô esperto aqui pra Rita Aline ou pra Ritinha, manda aí no nosso WhatsApp 54999270979, que eu tô aguardando sua participação aqui no Conexão. Seja muito bem-vindo, muito bem-vinda, e simbora com a energia maravilhosa que a Verdes Campos traz pra todos vocês que estão na escuta, seja no trabalho, seja na sua casa, seja levando a gente na carona. É muito bom estar com vocês. Como é que tá na sua cidade hoje, nessa quinta-feira, dia 13 de agosto? Já parou a chuva? Não parou? Aqui 14 graus e ainda nublado com chuva. Em Taquara, 16 graus também com chuva. Grande Porto Alegre, 16 graus. A chuva tá parando devagarinho. Capão da Canoa, 16 graus também com chuva. Mas é pra diminuir um pouco essa chuva aí. Em Porto Alegre, Grande Porto Alegre, a partir de amanhã já é pra parar de chover. Mas a chuva volta no domingo. Na região aqui de Taquara, amanhã é para parar de chover. Sábado é para ter sol. Olha só que legal. E aqui também na região da Serra Gaúcha é para parar a chuva hoje. Amanhã, sexta-feira, é para ficar dublado. E sábado é para ter sábado de sol com nuvens. E domingo volta a chover. Ei, loucura. É o El Niño querendo enlouquecer todo mundo, né, gente? Então vamos lá. Vamos se divertir com a Verdinha. 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Começando hoje com eles que vão estar em Araricá na festa aí das azaleias, hein, gente? Barbarella!

0: sucesso deles é o Rio Negro e Solimões e o Trem Bão, aqui na nossa Verdinha. Quem já tá por aqui é o César Silva. Fala, César.
1: Boa tarde, Ritinha.
0: Tarde.
1: Eu ouço vocês, a estação, há muito, muito tempo. E que a bom. Melhor de todas é a Verdes Campos.
0: Aê.
1: Ritinha. Faz favor, bota uma dos atuais.
0: Bota.
1: Pra mim, pro meu amigo Jair, que estamos trabalhando.
0: Tá
1: Eu
0: bom.
1: Sou de Taquara, mas trabalho em Igrejinha.
0: Aham.
1: Bota uma dos atuais.
0: Bota sim.
1: Mais antiga que consegui arrumar aí.
0: Tá bom.
1: Tá bom? Obrigado, Rita.
0: Vou colocar uma que eu cantava na minha infância. Eu escuto desde que eu me entendo por gente. Faz uns 40 anos. Vamos lá. A Maria Cibele também tá por aqui, né, Maria? Oh, coisa boa, não é, Maria? Márcia, lê direito, Rita Lili. Hoje eu tô aqui, gente. É só quinta-feira. Meu Deus do céu. Boa tarde, Ritinha. Bota aí Vida Boa do Vitor e Léo pra nós, se possível. Claro, Márcia, queridona. Beijo pra ti e pra Kelly, sempre junto na nossa programação aqui na Verdinha. E vai tocar daqui a um pouquinho na Cápsula do Tempo pra vocês ouvirem aí, tá bom, meninas? Obrigada pelo seu carinho, pela sua audiência aqui com a nossa Verdes Campos. Já que eu falei, né, que é a dos atuais, uma que eu escuto desde pequena, Paloma Blanca.

0: Sucesso deles, os reis do baile, os atuais e a Paloma Blanca, aqui na nossa programação da Verdinha. Quem mais tá comigo é o Silvio Paes, lá de Nova Hartz, que tá, né, colocando o seu Severino Paes na nossa promoção Deu Bolo, que hoje, né, fez aniversário, 92 anos, é isso mesmo? Querido do seu Severino, que é de Araricá, curtindo a gente, tá de aniversário, né? Ó, um beijo grande pra vocês e obrigado aí, tá bom? Pelo carinho. Vou ver se eu acho essa aí com o Leonardo. Se eu não me engano, eu tenho ela com o outro loirinho lá. Esqueci até o nome do loirinho. Michel Teló. Tá bom? Silvio, um abraço, obrigado pelo carinho e um beijo forte aí no seu Severino. Que Deus lhe abençoe, lhe dê muita saúde, muitas alegrias ainda nessa vida. Viu, seu Severino? Que o senhor possa passar do 100, né? Passa do 100, já tá maravilhoso. 92 já? Nossa, quem dera eu chegar aí nesses 92, não sei não, hein? Vamos lá, que tem muito mais aqui na Verdinha. Eu vou trazendo a notícia.
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0: E atenção, motoristas que trafegam pelos vales do Caí, Jaguari e Taquari, na Serra e na região central do Rio Grande do Sul, devem ficar atentos às interrupções no trânsito em algumas rodovias estaduais nas próximas semanas. Conforme o andamento de obras de recuperação e construção de pontes, podem ser necessárias interrupções parciais ou totais ao tráfego. A programação será divulgada de acordo com o andamento das obras e as necessidades identificadas em cada etapa. Nesta quarta-feira, foram assinadas pelo governador Eduardo Leite as ordens de início para obras de recuperação em 4 lotes de rodovia e construção de 2 pontes, na ERS 124 em Termonie e Montenegro, no Vale do Caí, na ERSC 453 em Vestfália e Imigrante, no Vale do Taquari, na ERS 355 entre Vila Flores, Veranópolis, Fagundes Varela e Vista Alegre do Prata, na Serra, e na ERS 241 entre São Francisco de Assis e a várzea do Rio Jaguari, no Vale do Jaguari.

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1: 2:24.
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1: 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Vamos lá com Rick Martin e Lua Santana, Estranho.

0: Você ouviu o Grupo Manotaço, leva o Rio Grande comigo aqui na programação da nossa Verdinha. Quem mais mandou recadinho aqui pra gente foi o seu João de Sapiranga, que tá lá em Nova Hartz, né, seu João?
1: Boa tarde, Ritinha.
0: Tarde.
1: Como é que tá aí, tudo bom?
0: Tudo certo.
1: Estou escutando o teu programa, eu tô em casa, vim lá de Nova Hartz hoje de manhã.
0: Ah, já voltou?
1: Tá uma chuvarada pra cá, pra Sapiranga.
0: Ah,
1: Corrida, é. Toca uma música que tu puder tocar do Amado Batista.
0: Tá.
1: Toca Folha Seca pra mim escutar em casa também.
0: Tá bom.
1: Tchau, um abraço e uma bela quinta-feira pra nós todos. Uma tarde bela. Sem chuva mais. Chega de chuvarado, meu Deus do céu. E a semana que vem vai chover de novo.
0: Tchau. Pois é, um né, seu João? Um abraço pro senhor. Então tá de volta. Eu achei que o senhor ia voltar só amanhã, que o senhor falou que ia ficar até sexta em Nova Hartz, na casa da sua mãe, mas que bom que já tá de volta, que tá tudo certo, né? Vamos embora. Daqui a pouco vem ele, o Amado Batista, cantar pro senhor aqui, tá bom? Obrigadão pelo carinho, obrigada pela participação. A gente já volta com muito mais, porque a informação também é válida.
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0: E a segunda vara federal de Uruguaiana condenou a RGE Sul Distribuidora de Energia a ressarcir a Fundação Universidade Federal do Pampa, a Unipampa, pelos prejuízos causados pela descontinuidade da prestação do serviço por 7 horas. A Unipampa alegou que no dia 11 de abril de 2024, entre as 14 e as 21, ocorreu uma interrupção de fornecimento de energia elétrica no campus Uruguaiana. Argumentou que o desligamento durou cerca de 7 horas contínuas, sem aviso prévio e em um dia sem eventos meteorológicos atípicos. O apagão causou prejuízos em seus laboratórios de pós-graduação, com a perda total de animais experimentais, reagentes químicos e insumos, além de danos a uma bomba submersa. Diante disso, a instituição requereu o ressarcimento dos danos. Ao analisar os autos, o juiz Carlos Alberto Souza considerou comprovada a falha de prestação de serviço, destacando que a RGE não demonstrou justificativa para a interrupção prolongada. Ele também levou em conta o fato de a concessionária ter efetuado um crédito compensatório na fatura da unidade consumidora em razão de uma violação dos indicadores de continuidade.
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0: 2h41.
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0: 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E a galerinha, quem é que será que vai ganhar o bolo amanhã? É, amanhã tem, deu bolo, porque são os aniversariantes da primeira quinzena que vão levar. Do dia 1º até o dia 15, você tem a chance de levar amanhã esse bolo, gente. O que, que você vai ganhar? Você vai ganhar doces, docinhos, salgadinhos e uma torta deliciosa. É isso mesmo. Quem faz depois do dia 15, então tem problema, já pode mandar pra participar, tá, gente? Que depois é a segunda quinzena que vai ser o aniversário. A gente vai entregar no dia 31. Mas amanhã é pros primeiros aí, dos primeiros 15 dias de agosto, tá bom? Manda aí, participa, 999-270-979. O que, que você vai mandar no WhatsApp da Verdinha? O nome completo do aniversariante, a data do aniversário, a cidade e, se quiser mandar também, um horário que a gente possa encontrar esse aniversariante em casa, tá? Manda aí que vai ajudar bastante. 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Essa é a Verdinha e o Deu Bolo! Maravilhoso!

0: Sucesso dos irmãos Vitor e Léo, vida boa, aqui na cápsula do tempo da nossa verdinha. Você já mandou o seu alô? 999-270-979. E tá lindo, tá falando muito rápido, então vamos falar devagarinho. É o 54, é o DDD, 999-270-979. Manda aí e participa junto com a gente. A Amanda tá por aqui. Boa tarde, Ritinha. Ela que é de Canela, tá ligada na Verdes Campos, junto com a Vá Marilda, como sempre, trabalha lá na confecção. Então, sempre ouvindo a gente, pedindo aí, né, o Renan e Raí Chorei no Sinal. Vai tocar. Daqui a um pouco mais vai estar rodando por aqui. A Elisa também tá aqui. Oi, Elisa, sua linda.
1: Boa tarde, Ritinha.
0: Tarde.
1: Tudo bem?
0: Tudo.
1: Passando para desejar a todos uma excelente tarde de quinta-feira, nubulosa, com cerração, chuvisqueira.
0: Pois é, né? Aqui tapou de neblina, mulher.
1: Quero em especial mandar para minhas irmãs Marisa e Luana, para quem está na escuta, só prestando atenção nas músicas dessa excelente rádio.
0: Obrigada.
1: Com essa maravilhosa locutora que vos fala.
0: Obrigada.
1: E... eu escuto a Verdinha porque ela me deixa a alma mais leve.
0: Que bom!
1: Beijo!
0: Beijo, Elisa! Obrigada, amor! Pois é, eu tava olhando aqui nas câmeras, a gente tem câmeras que a gente olha, né? E tá tapou de neblina agora, tapou. É bem coisa de festival de cinema de Gramado, né, gente? Quem mora em Gramado, né, sabe que resolve ter o festival de cinema, tapa assim, ó, de neblina. É impressionante. Mas é bem coisa de festival de cinema. Ai, gente, obrigada, Elisa, pelo carinho. Um beijo grande pra Marisa e pra Luana também, essas meninas lindas. Daqui a um pouquinho tá vindo um chamamé bem chonado pra te ouvir hoje, tá bom? Obrigada pelo carinho. Jesus de Melo.

0: também já está por aqui, como sempre, tomando seu chimarrão, cuidando dos bichos, mas sempre ligado na Verdinha, né, Jesus? Abraço para você, obrigado pelo carinho, pela audiência. Tem mais gente ligada aqui, mas daqui a um pouco eu conto quem é que está por aqui, porque está na hora dele, né? O Anderson Dilkin trazer as notícias no Play News para gente.
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2: O Procon de Canela orienta consumidores que tiveram aumentos considerados excessivos nas contas de energia a registrarem reclamação. Até agora, 18 casos foram relatados neste ano. O órgão recomenda conferir o histórico de consumo e as 6 últimas faturas. Para reclamar, é preciso apresentar documento de identificação e as contas. O Procon atende na rua São Francisco, 199, de segunda a sexta-feira, e também pelo telefone 3282-5921 e WhatsApp 99138-1905. O Serviço de Inspeção Municipal de Gramado passou por uma auditoria do SUSAF-RS nos dias 10 e 11 de agosto. A avaliação verificou os procedimentos adotados na fiscalização de produtos de origem animal e busca aprimorar o trabalho realizado no município. A adesão ao sistema permite que agroindústrias registradas dentro das exigências comercializem seus produtos em todo o Rio Grande do Sul, ampliando mercados, gerando renda e fortalecendo a produção rural. Saiba mais em radioverdescamposfm.com, da redação Anderson Dilkin.
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0: 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Quem canta para nós agora é o Brilhação Louco Apaixonado, participação do Negão.

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0: Tá aí o famoso risca-faca do JM no nosso... Na nossa cápsula do tempo, no nosso Conexão. Na troca. Ai, gente, tem gente que me xinga às vezes por causa dos português, mas vamos lá, né? É a alegria de estar aqui com vocês, que me empolgo e daí quando eu tô falando trocado, que coisa séria. Vamos lá, quem mais tá aqui comigo, pra mim não deixar de pra trás? A Alice Braz tá escrevendo a mãe dela no nosso Deu Bolo, que tá de aniversário hoje. Parabéns, dona Valdereza! Felicidades, tudo de bom, que Deus abençoe, dê muita saúde, muitas alegrias. Um beijão pra senhora, viu? E também ela tá mandando um alô pra amiga dela, da creche Bem Me Quer de Igrejinha no Viaduto, que estão ouvindo a nossa Verdinha, que coisa boa, hein? Alice, beijo pra você, pra dona Valdereza, pra tua amiga e pra todo mundo que tá curtindo a Verdinha contigo, tá bom? Também quem tá aqui é a Janete. Oi, Janete! Ela quer participar aqui do Deu Bolo. Vai participar sim, tá aqui anotadinho, tá bom, queridona? Um beijo grande. Deixa eu mandar um alô aqui pra essas meninas que estão ouvindo a gente também. Oi, Ritinha, manda aqui da Bristot. Gostaria de pedir uma música pro pessoal daqui, Gritos de Liberdade, do Grupo Rodeio. Dedico a Ana, Rodrigo e Luiz. Um beijo pra essa galera aí da Bristot, né, que são maravilhosos. Com certeza, daqui a um pouco canta aí o Grupo Rodeio o Gritos Liberdade pra vocês. Tem mais gente pra me mandar alô aqui, gente. Meu Deus do céu, não pare de entrar na caixa de mensagem aqui. Como diz o Jefferson, as nossas azeitonas verdes aqui. As bolinhas. Vamos lá que tem notícia.
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0: Torcedores do Internacional foram presos em uma operação da Polícia Civil do Rio Grande do Sul na manhã desta quinta-feira por envolvimento na tentativa de homicídio de um gremista em março deste ano, antes da final do Campeonato Gaúcho. O delegado Thiago Zaidan, responsável pela operação, informou que a investigação durou cerca de 5 meses e buscou individualizar a participação de cada um dos 17 envolvidos pelo ataque. Dos 17 alvos, 11 são investigados por tentativa de homicídio triplamente qualificada, além de associação criminosa, roubo e crimes previstos na Lei Geral do Esporte. Segundo a polícia, eles agrediram o torcedor quando ele já estava no chão e não oferecia resistência. Na operação desta quinta-feira, 10 dos 11 alvos de prisão preventiva foram localizados e detidos.
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10: Você ainda evita comer ovo, porque acredita que ele aumenta o colesterol? Bom, esse é um dos maiores mitos da nutrição. E hoje a ciência já nos dá uma resposta bem clara sobre isso. Durante muitos anos, o ovo foi sim considerado um vilão por conter colesterol na gema. Mas estudos mais recentes já nos mostram que para a maioria das pessoas, o colesterol presente nos alimentos tem muito menos influência no colesterol do sangue do que nós imaginávamos. O que realmente costuma elevar o colesterol ruim, nosso LDL, é o consumo frequente de alimentos ultraprocessados, das frituras, das gorduras trans, excesso de açúcar, do sedentarismo e o tabagismo. O ovo, por outro lado, é um alimento muito nutritivo. Ele é rico em proteínas de alta qualidade, vitaminas, minerais, ele é rico em colina, que é um nutriente importante para o cérebro e para o funcionamento de todo o nosso organismo. Isso significa que todo mundo pode comer ovo à vontade? Não mesmo. Pessoas com algumas condições específicas de saúde precisam de uma orientação individualizada em relação a isso. Mas, para a grande maioria da população, consumir um ovo por dia e até mais, dependendo da sua necessidade, pode fazer parte de uma alimentação saudável sim. Então, antes de comprar o ovo, vale a pena olhar para a qualidade da alimentação como um todo. Seu corpo não entende promessas, ele entende escolhas. Eu sou a Leila Alves, nutricionista, e volto em breve com mais um mito que atrapalha a saúde. Até o nosso próximo encontro.
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Rogério Magrão, recaída certa. Rogério Magrão que vai estar em Araricá, hein? Semana que vem.

0: Você ouviu aí Amado Batista com Simone Simaria e a Folha Seca. E eu quero te convidar, gente, para uma festa maravilhosa que vai acontecer. Vem aí a 25ª Festa das Azaleias de Araricá, que começa dia 18 e vai até o dia 23 de agosto. Araricá celebra uma grande festa com música, cultura, tradição e muita diversão para toda a família. Shows e bailes, encontro de bois carreiros e grande desfile, noite gospel e missa crioula, baile da terceira idade, grandes atrações como Baitaca, Sandro Coelho, Rogério Magrão e Banda, Banda Barbarella e os atuais e muito mais. 25ª Festa das Azaleias, celebrando a cultura, as tradições e a alegria de Araricá. E claro, a Verdes Campos FM estará presente fazendo toda a cobertura dessa festa. Então vamos pra lá, gente. E eu vou trazendo ele, né? Olha aí, tu prefere Alex Fogão a Lenha ou Fogão a Gás?
1: Fogão a Lenha.
0: Fogão a Lenha?
1: É bom, no frio, né?
0: Ah, com certeza. Então canta o Baitaca pra gente aqui.

0: Tá aí, baitaca fogão a gás ou a lenha. Ele que vai estar lá em Araricá, então, a partir da semana que vem. E você tá convidado para ir lá. A Verdinha também vai estar fazendo a festa por lá na Festa das Azaleias. Quem mais tá comigo é a Sandra, que mandou aqui para participar, né? Também do Deu Bolo, com certeza tá participando. Elton Chuck, beijão, menino! Bom trabalho na companhia da nossa Verdinha. E tá tocando um monte de música gauchesca boa hoje, hein? Então aproveita aí, tá bom? Obrigado pelo carinho de sempre. O Ari também tá por aqui. Fala, Ari.
1: Ô, Retinha, aqui é o Fritz Quilombo. Tá muito boa essa tua programação.
0: Obrigada.
1: Vou deixar a tua escolha, as músicas aí pro pessoal de Quilombo, hein?
0: Então, tá bom. Valeu, Fritz do Quilombo. Um abraço grande pra você, menino. Obrigado pelo carinho, ó. Quem mais aqui com a gente? O pessoal também da Arte Sul Móveis, lá de Igrejinha. Deixa eu mandar um alô especial pro seu Ademir, que esteve conversando com o Alex hoje, né? Também pro Cleberson, pro Darcy e o Marcos, essa galera que trabalha na Arte Sul Móveis, então, em Igrejinha. Obrigada pelo carinho de vocês e pela audiência de todos os dias, né, seu Ademir? Que eu fiquei sabendo que vocês ouvem todos os dias. Beijo grande. Obrigada aí por estar junto com a gente. Quem mais aqui? O Elvio. Fala, Elvio.
2: Boa tarde, aqui é o Galocha de Três Coroas.
0: Oi, Galocha.
2: Queria ouvir a música Quilômetro 11 do Flávio Dalcinho, oferecer para minha esposa Nelly.
0: Tá bom, daqui a um pouquinho o Flávio canta para você, tá bom? E a gente vai seguindo com notícia.
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0: Infelizmente, um homem de 49 anos morreu nesta quarta-feira aguardando transferência hospitalar aqui no Rio Grande do Sul. Luciano Borges Conste, conhecido como Bolão, estava internado no Hospital Santa Luzia, em Capão da Canoa, no litoral do nosso estado, desde o dia 25 de julho. Ele tinha obesidade mórbida e pesava aproximadamente 380 quilos. Uma liminar da justiça havia determinado a transferência de Luciano para um hospital de alta complexidade. A decisão era do dia 5 e estabelecia prazo de 48 horas para o cumprimento, mas a transferência não ocorreu no período estipulado. Como Luciano era segurado do IP Saúde, a ação foi movida contra o Instituto. O amigo e advogado de Luciano, Márcio Tubino, ingressou com pedido após a equipe médica demonstrar a necessidade de transferência para um hospital de alta complexidade. Uma maca chegou a quebrar e o paciente foi colocado em uma cama montada sobre pallets, conforme o advogado Luciano, e ele teve lesões cutâneas que evoluíram para uma infecção e acabou, né, falecendo no dia de hoje.
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0: 3h43.
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Eu, se fosse você, não perdi, era por nada. 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Quem canta pra nós agora é o Banda Carisma, Amor de Primavera.

Opa! Chega pra

0: né, pro aniversariante de hoje. Coisa boa ter vocês por aqui. Gente, tem muita mensagem. Onde é que eu parei? Deixa eu ver aqui, ó. Aqui, a Carmen Porte, boa tarde. Hora do chimarrão, Ritinha, tá servida? Olha só, chimarrão com pipoca com melado, que coisa boa. Ei, pena que eu não posso sair daqui, Carmen, senão eu ia correndo. Beijo, minha linda. Obrigada pelo carinho de sempre, viu? A Maria Tisato também tá por aqui. Fala, Maria.
1: Fica pra nós uma do Batendo na Marca, lá do conjunto lá de São Francisco, do Serrano, tá dos bom. Mirim. Oferecer pro meu esposo Antônio, pro meu filho Fernando, que tá trabalhando com as colegas dele, onde ele trabalha ali. Pra todos os familiares que estiverem ouvindo.
0: Então, tá
1: beijo,
0: bom.
1: Leitinho. Deus
0: beijo, Maria. Obrigada pelo carinho de sempre. Fala, Rudinei.
2: Boa tarde, Ritaline. Tudo bem? Aqui é o Rudinei de Parobé. Eu quero te dizer assim, ó. A rádio é verde só no nome, porque já é madura nos conteúdos e programações. Certo?
0: Certo?
2: Sucesso total. Parabéns pela programação. Um abraço para você. Ótima quinta-feira.
0: Obrigada, Rudinei. Um abraço grande para você também. O Pedro, lá de Nova Hartz, também está aqui. Boa tarde, tenha um ótimo programa. Que locutora excelente você é. Obrigada, Pedro. Um abraço grande para você. Beijo, menino. O Paulo também está por aqui. Boa tarde, Rita. Toca a camisa manchada do São Francisco. Ele que é de Igrejinha, está ouvindo a gente. Tem mais gente participando, mas está na hora do Anderson contar para nós as notícias no Play News. Daqui a um pouco eu estou de volta.
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4: Produtores rurais que forem à Expo Inter 2026 poderão agendar atendimento técnico gratuito para tirar dúvidas sobre o Cadastro Ambiental Rural, o CAR. O serviço será oferecido de 31 de agosto a 4 de setembro no stand da SEMA e da FEPAM, no Parque Assis Brasil em Esteio. O atendimento será individual e com horário marcado. Também haverá orientações sobre outorga de água, licenciamento e regularização ambiental. O agendamento deve ser feito previamente por formulário. Motoristas devem ficar atentos a possíveis bloqueios em rodovias estaduais do Rio Grande do Sul nas próximas semanas, devido a obras de recuperação e construção de pontes. Os trabalhos atingem trechos da RS-124, RSC-453, IRS-355 e IRS-241, além da construção de pontes na IRS-441 e IRS-530. As interrupções podem ser parciais ou totais, conforme o andamento das obras. A programação dos bloqueios será divulgada de acordo com a necessidade de cada etapa. Saiba mais em radioverdescamposfm.com, da redação Anderson Dilkin.
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0: 4 e 3.
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3: Nem sempre precisamos caminhar pelo mesmo caminho para caminharmos juntos. Duas pessoas podem pensar diferente, podem ter crenças diferentes, opiniões diferentes, sonhos diferentes e até maneiras diferentes de enxergar a vida. E ainda assim podem se respeitar, ainda podem ser amigas, ainda podem ser família, ainda podemos estender a mão uma para a outra. Talvez a vida não tenha sido feita para que todos concordem, talvez ela tenha sido feita para que aprendamos a conviver com aquilo que é diferente de nós, porque o que nos une pode ser muito maior do que aquilo que nos separa. Que a gente aprenda a olhar para o outro, não apenas pelas diferenças, mas também por aquilo que temos em comum, a nossa humanidade.
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0: 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Seguimos com Passarela, sofrendo e vivendo.

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0: São Francisco e a camisa manchada na nossa cápsula do tempo aqui no Conexão. Quem mais está por aqui é o Elisandro, que inscreveu a esposa dele, a Gisele, na promoção Deu Bolo, que está de aniversário hoje. Parabéns, Gisele Oliveira! Felicidades, tudo de melhor para você, que Deus abençoe, muita saúde, muitas alegrias em sua vida e um grande abraço do pessoal da Verdinha para você. Fala, Ronaldo Porte!
1: Boa tarde, Ritinha. Tudo
0: tarde.
1: Bom? Rodei a música do João Mineiro e Marciano pra mim. A gaveta.
0: Tá.
1: Tá?
0: Tá bom.
1: Tudo de bom. Um abraço.
0: Abraço.
1: Quero agradecer pro meu sobrinho Vinícius Pires da Silva.
0: Valeu. Quem mais tá por aqui, Ciro?
2: Boa tarde, Rita.
0: Tarde.
2: É o Ciro, em Parolé. Tudo bem, garoto?
0: Tudo.
2: Bota pra nós o Peleguinho do Bailão, pra você. Ou Vestido Azul, pra todas as amigas e os amigos ouvintes. Os amigos não vão usar vestido, mas elas usam a saia, o vestido. Valeu, garoto. Até. Vem para o chover, né? Vai melhorar fim de semana.
0: Espero, né?
2: Vender uns guaranazinhos.
0: Valeu, Ciro. Um abraço grande. Luiz Reicher de Igrejinha também já tá com a gente. Teteu na Verdinha, né, Teteu? Um abraço. Que bom que você tá levando sempre a gente na carona. Um abraço grande para você. Quem mais aqui? O Chaves.
3: Boa tarde.
0: Tarde.
3: Aqui é o Chaves, de Nova Hartz. Manda uma música aí pro Brizola Barbearia aí de Nova Hartz e o Toninho aí. Pra nós, bota uma bem boa aí pra nós, que nós temos aí te escutando aí.
0: Tá bom.
3: Esse dia de chuva aí.
0: Valeu, queridão. Um beijo grande pra você. Obrigada pelo carinho, pessoal todo aí que tá contigo. Tem mais participações, mas daqui a pouco eu conto pra você que tá na hora do nosso intervalo. 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
3: 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Vamos continuar com muito mais música? Batendo na marca Costumes Tradicionais.

0: Você ouviu aí Modelo com o Rogério Magrão, Se Não Tivesse Bloqueado. Vem, vamos lá. Silvio Kirsch, fala aí, menino.
1: Reitinha, boa tarde.
0: Tarde.
1: Aqui é Silvio, da cidade Taquara. Também estou ouvindo a melhor do Brasil, a Verdinha Campos. Reitinha, eu queria escutar uma música aí, me explica teu critério. Uma música aí do Mato Grosso e Matias, tá bom?
0: Tá bom.
1: Se for atendido, muito obrigado. Ofereço para todos vocês aí da rádio e também ao pessoal que está escutando a Verdinha.
0: Ok.
1: Especialmente para você aí, tá bom?
0: Tá bom.
1: Um forte abraço aí. É bom estar vivo.
0: Valeu, Silvio. Lourdes.
2: Boa tarde, Ritinha. Se puder, coloca a música Dia de Chuva. Ofereço para vocês da rádio, para todos os ouvintes e para mim. Abraço, beijo.
0: Valeu, Lourdes. Se eu não me engano, ela está programada para tocar no boliche depois, tá? Ela vai tocar, mas vai tocar depois. Um beijo para você. André, fala aí, André.
3: Da Rita, boa tarde. André da Serra Grande. Toca uma da banda 10 aí para nós, por favor.
0: Tá bom.
3: Que manguaça naquela noite.
0: Pois é, valeu, André. Fala, dona Celi.
4: Boa tarde, tô ligada, tô na escuta, pedi a banda Milênio, Cor de Caramelo.
0: Tá bom.
4: Celi Silveira Baco Paris.
0: Ok.
4: Boa tarde. Tô atendida, muito obrigada.
0: Valeu, dona Celi. Quem mais tá por aqui é o Diego. Oi, Rita, poderia tocar Cauã Furacão, Mil Anos, obrigada. Ela tá já programadinha para tocar no próximo bloco, já faz tempo, Diego, tá bom? Mas vai rodar para ti. Um beijo grande, obrigada pelo carinho, obrigada pela tua sintonia.
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0: E atenção, a estrada do Meleiro estará fechada para manutenção em tubulação da Corsã até o início da noite de sexta-feira. As equipes da Corsã farão, entre a tarde desta quinta, dia 13, e a sexta-feira, 14, a manutenção de uma adutora localizada na estrada do Meleiro, em Gramado. O trânsito no trecho permanecerá bloqueado até a conclusão do serviço, prevista para o fim da tarde da sexta-feira, ou seja, amanhã. Os motoristas deverão redobrar a atenção à sinalização e utilizar rotas alternativas quando possível. O trabalho não afetará o abastecimento de água. Para mais informações, os clientes podem utilizar os canais de relacionamento da Corsã no aplicativo da Corsã, agência virtual cliente.corsan.com.br, WhatsApp e ligação gratuita pelo 0800-646-6444 ou videochamadas pelo site corsan.com.br. A Corsan está permanentemente disponível nestes canais e recomenda que a população utilize esses meios de contato com a companhia para solicitações, pedidos de informação ou para fazer comunicados. Isso agiliza a tomada de providências e a mobilização das equipes de serviço.
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0: R$4,43.
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Flávio Dalcin, quilômetro 11, está chegando para você ouvir.

0: Tá aí o sucesso de João Mineiro e Marciano da Cápsula do Tempo, A Gaveta. Quem mais tá com a gente por aqui? O Ramão. Fala aí, Ramão.
1: Boa tarde, gentinha. Toca pra mim aí, ó. Lembranças com o Porta Velha, Pinto de Três Coroas. Um abraço pra todo o pessoal que tá na escuta. Essa rádio é demais.
0: Valeu, Milton. Um abraço, pessoal de Três Coroas. Eu vou encerrar o programa com a lembranças, tá bom, Milton? Obrigada pelo carinho, obrigada pela tua audiência. Fala, Irani.
2: Oi, Edinho. Tudo bem contigo?
0: Tudo certo.
2: Eu gostaria de pedir a próxima música para todos os ouvintes, para você. E uma ótima tarde. Um beijo. É Irani de Nova Rádio.
0: Valeu, Irani. Beijo para você também. Fala, Altamir.
3: Boa tarde, Rita. Altamir de Sapucaia. Toca para nós aí uma do JM. Se for atendido, eu agradeço aí. Muito obrigado.
0: Valeu, já saiu uma do JM hoje. Vou ver se vai dar tempo de colocar ainda até o final. Se não der, com certeza no boliche depois sai uma para vocês, tá bom? Reginaldo de Parobé, quero mandar um alô para os amigos Marcelo, Edmar, William, Sandra, Tauana e para Edneia e para você aí da Verdinha. Toca a menina da aldeia para nós, que estamos trabalhando ligados na Verdinha. Não sei se vai dar tempo também, gente. Vou ficar devendo um monte aqui. Boa tarde, Ritinha, tudo bem? Estou bem, graças a Deus. Estou no estacionamento escutando a Verdinha. Campos e aviso apaixonado, né, que o estacionamento é para carros, não é para dormir. Ah, meu Deus do céu, que coisa séria, vocês dois, ó, eu vou dar um prêmio para vocês dois, né, que coisa, vamos lá, deixa eu ver aqui, o Osés também tá por aqui.
4: Ô Ritinha, me lembrei de uma música hoje, eu não sei o nome dela.
0: Fala.
4: Não sei se tu conhece ela, se tu consegue achar ela aí. É assim, tô querendo teu chamego, vem cá, vem cá, vem cá. Eu vou te pegar no colo, hoje a cobra vai fumar.
0: Eita!
4: Eu vou te pegar no colo, hoje a cobra vai fumar. Conhece essa música aí?
0: Sim.
4: Tocava muitos anos atrás na Rádio Alegria.
0: Vai, vai sim, vai daqui, vai, logo daqui uns dias vai tocar essa aí, que é do Tia Garotos, tá bom, Oséias, para você ouvir, né, para todo mundo que estiver na escuta. Obrigada, gente, pelo carinho de vocês, daqui a pouco eu trago mais participações e vamos lá, que ele já tá pedindo passagem, já tô atrasado, vamos lá, Anderson Dilken, é contigo.
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6: Três Coroas recebe de 14 a 16 de agosto a quinta edição do Tresco Gourmet, reunindo gastronomia, cultura e música. O evento terá feira gastronômica com 15 estabelecimentos, oficinas práticas, degustações, cozinha show e painéis sobre turismo. A programação começa às 7 da noite, na sexta-feira, segue das 11 da manhã às 11 da noite do sábado e termina no domingo, às 9 da noite. O encerramento musical será com Serginho Moá. Taquara promove no dia 25 de agosto um encontro gratuito sobre o uso da inteligência artificial nos negócios. A atividade será às 9 da manhã na Casa Vidal com o palestrante Roberto Santos. O encontro vai mostrar aplicações práticas da IA para aumentar a produtividade, apoiar decisões e melhorar a competitividade de micro e pequenas empresas. A participação é gratuita, mas exige inscrição prévia. Mais informações pelo WhatsApp 993335902. Saiba mais em Rádio Verdes Campos FM.com, da redação Anderson Dilkin.
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1: 5:06.
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1: 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Seguimos com os atuais. E o Mississippi.

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1: E aí, quer saber como vai ficar sua sexta-feira, dia 14 de agosto? Aqui na Verdinha a gente vai contar pra você. Então a gente antecipa o horóscopo, fica ligado. Coragem e iniciativa abrem novos caminhos para você amanhã. No amor, uma conversa sincera fortalece os sentimentos. E no trabalho, determinação ajuda a superar os desafios. Número da sorte é 7. Taurinos, estabilidade e boas escolhas marcam o seu dia. No amor, carinho e confiança deixam a relação mais forte. No trabalho, a organização será a chave para bons resultados. Número da sorte é 4. Gêmeos! Novidades movimentam sua rotina e despertam ideias. No amor, o diálogo aproxima e pode trazer uma surpresa agradável. Já no trabalho, criatividade será seu maior diferencial. O número da sorte é o 3. Câncer. Intuição e sensibilidade ajudam nas decisões. No amor, momentos de afeto trazem mais segurança emocional. E no trabalho, evite pressa e confie no seu planejamento. O número da sorte é 2. Daqui a pouco tem Leão, Virgem, Libra e Escorpião.
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0: Tá aí o som do musical do grupo Millennium Companhia Show, né? Cor de caramelo aqui na nossa verdinha. Quem mais tá com a gente aqui? Onde é que eu parei? Gente do céu, muita gente. Aqui eu já falei. Paulo Damasceno tá com a gente também. O Nino do Léguas de Chão também ouvindo a verdinha, né, Nino? Um abraço grande pra você. Fala, Paulinho!
1: Boa tarde, Ritinha. Boa tarde, tudo bem? Tudo. Ótima quinta-feira, menina, cheia de chuva, né? Aham. Tá bem, dá um abraço pros ouvintes aí, é o Paulinho aqui do Floresta, né? Tá tudo bom. De boa, um abraço, menina, boa semana. Um abraço pros ouvintes, pra todo mundo que tá ligadinho com a Verdinha, a rádio que eu sempre e quis.
0: Valeu.
1: Um beijo no coração, guria, tá bem?
0: Valeu, queridão. A Rosane também tá
2: Boa
0: por aqui.
2: Boa tarde, Ritinha, tudo bem? A tudo? Rosane Sapiranga. Gostaria de mandar uma música pra minha prima Elo e colega de trabalho. Temos um trabalho. Uhum. Uma música, ela gosta dessas músicas gauchescas, bem apaixonada.
0: Tá bom.
2: E eu gosto de um sertanejo.
0: Então tá. Beijo, minhas lindas. Obrigada pelo carinho. João também tá com a gente. Boa tarde, Ritinha. João Sangado, voltando da capital, dando carona pra Verdinha. Não sei o que houve com o rádio da van. Travou na Verdes Campos, Ritinha. Tá pedindo uma do Calmon oferecer pra gurizada do turismo. Obrigada. Valeu. Yara da Cortivo também tá junto com a gente. Um beijo pra você, minha linda. Ô, Gelson, que tá lá em Três Coroas, na Tainá e no Cássio, que são ouvintes da nossa Verdinha também, né? Um abraço grande pra vocês. Obrigada aí pelo carinho. Obrigada pela audiência. Tem mais gente participando, daqui a pouco eu conto.

0: 5h26.
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1: Vamos lá com mais quatro signos, saber como fica a sua sexta-feira, dia 14 de agosto. Seu brilho pessoal estará em alta. No amor, a paixão e entusiasmo deixam o coração mais aquecido. No trabalho, o reconhecimento pode chegar por seus esforços recentes. Número da sorte é o 9. Virgem! Sua quinta-feira pede organização e equilíbrio que favorecem as suas escolhas. No amor, pequenos gestos demonstram sentimentos verdadeiros. E no trabalho, atenção aos detalhes para evitar erros e trazer progresso. Número da sorte é o 6. Libra! Harmonia e boas oportunidades surgem ao longo do dia. No amor, um encontro ou conversa pode renovar a paixão. No trabalho, parcerias serão importantes para alcançar os objetivos. Número da sorte é 8. Escorpião! Transformações positivas começam a ganhar força. No amor, intensidade e sinceridade aproximam quem realmente importa. No trabalho, confie na sua capacidade para vencer obstáculos. Número da sorte é o 5. Daqui a um pouco tem Sagitário, Capricórnio, Aquário e Peixes.
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0: Você ouviu aí, Mato Grosso e Matias, frente a frente aqui na nossa verdinha. Quem mais? Onde é que eu parei? Marion lá de Gravataí tá ouvindo a gente. Marion, um abraço grande pra você. A Estela também tá junto com a gente aqui, valeu. Fala, João.
1: Boa tarde, aqui é o João da cidade de Taquara. Eu quero mandar uma música aí, rainha musical, pro meu colega, o Clóvis, aqui no açougue, na cidade de Taquara.
0: Tá programadinha pra abrir o Boliche Verde Campos daqui a um pouquinho, tá? O Rainha Musical. Aí você escuta através do Boliche, tá bom, meu querido? Quem mais aqui? A Elia, fala, Elia.
2: Olá, Ritinha. Tudo bem?
0: Tudo.
2: Ouvindo sempre, sempre a Verdes Campos.
0: Coisa
2: aqui
0: boa.
2: Aqui entre as coroas. Duas vezes por semana em rolante, direto no carro. Toda a vida.
0: Valeu, queridona. Beijo. Claro Moraes também tá com a gente. Buenas, tia guria. Estou na rua, mas escutando a melhor música da Serra. Claro e Lúcia Moraes. Obrigada, meus amores. Beijo pra vocês. Viviane Souza, lá da Várzea Grande, também tá com a gente. Um beijo pra você, Viviane. Obrigada pelo carinho, obrigada por participar aqui com a gente sempre das nossas promoções e também da nossa programação. 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A galera lá no escritório ouvindo. Coisa boa, né? Beijo, gente. O Alex também tá por aqui. Fala, Alex.
3: Boa tarde, Ritinha, tudo bem? Guria, tranquilo? Um pouquinho frio, né? Tamo em casa aí, tomando um rico no chimarrão aí, escutando a Rádio Verdes Campo FM, menina de ouro. Faz uma meia hora que cheguei de serviço, né? Te acompanhar até às 6, depois acompanhar o programa do Cícero Bala ali até às 9. Que Deus abençoe todo mundo, todos os comunicadores. Posso pedir uma música? Pode ser uma do Porco a Velha, Ritinha? Se puder rodar pra nós, agradecemos aí.
0: Tá fim
3: de semana acho que a gente vai estar lá em Araricá, lá, dando uma olhada lá. Vai ter festa, né, guria? Deus abençoe todo mundo aí.
0: Dia 18. A partir do dia 18, tá, Alex? Começa lá a 25ª Festa das Azaleias em Araricá. Um abraço grande, eu vou terminar com Porca Véia hoje, daí já vai pra ti também, tá bom? Tem mais gente participando, daqui a um pouco eu conto, porque tá na hora da notícia.
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0: Uma mulher de 70 anos perdeu mais de 37 milhões em um golpe envolvendo uma falsa plataforma de investimentos, segundo a Polícia Civil do Rio Grande do Sul. O caso deu origem a uma investigação que levou à operação Criptoabate nesta quinta-feira contra suspeitos de integrar uma organização criminosa investigada por estelionato mediante fraude eletrônica e lavagem de dinheiro. São cumpridos 10 mandados de busca e prisão preventiva e 16 de busca e apreensão em Gravataí, na região metropolitana de Porto Alegre, nas cidades de São Paulo e Santos, em São Paulo. Ao todo, 18 pessoas são alvos da operação. 8 delas são alvo de medidas cautelares diversas de prisão. Até às 7 horas de hoje, né, 2 investigados tinham sido presos. Espero que tenham conseguido prender mais. Entre os alvos de mandados de prisão estão 3 donos de empresas que trabalham com movimentação de criptoativos, por onde o dinheiro teria passado.

0: 5h42.
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0: Vamos lá com os quatro últimos signos, saber como fica a sua sexta-feira? Eu te conto.
3: Sagitário.
0: Atenção, Sagitário, otimismo e confiança favorecem novos planos. No amor, um momento espontâneo pode deixar o romance mais divertido. No trabalho, novas ideias podem abrir portas importantes. Número da sorte é o número 1.
3: Capricórnio.
0: Disciplina e responsabilidade colocam seus planos no rumo certo. No amor, segurança e companheirismo fortalecem os laços. No trabalho, esforços constantes conseguem apresentar resultados. Número da sorte é o 10.
3: Aquário.
0: Mudanças estimulam sua criatividade e renovam seus objetivos. No amor, liberdade e cumplicidade deixam o relacionamento mais leve. No trabalho, uma ideia diferente pode chamar a atenção positivamente. Número da sorte é o 11.
3: Peixes.
0: Sensibilidade e esperança iluminam suas decisões. Um gesto carinhoso pode tocar profundamente seu coração no amor, hein, peixes? E no trabalho, confie mais no seu talento e siga em frente. Número da sorte é o 12.
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0: Alô, alô. Ei, e os signos voltam amanhã aqui na Verdinha. Gente, galera maravilhosa, ó, deixa eu mandar os últimos alô aqui que eu tenho que depois dar um recadinho aqui também. Fala, Nelly.
4: Boa tarde, Ritinha, aqui é a Nelly de Três Coroas.
5: Pra todo mundo que tá
4: se foi possível rodar uma música na escolha de você.
0: Tá bom.
4: Parece para minha esposa Elva e para todos os ouvintes.
0: Valeu, Nelly. Beijo grande para você. A Marlise também tá com a gente. Marlise, eu achei ela na versão bandinha, tá? Que daí vai tocar depois no Boliche Verdes Campos para você essa música aí, tá bom? Um beijo grande para ti. Obrigada por estar sintonizada na nossa Verdinha. A Viviane falou, Rita, eu não moro na Várzea, eu moro na Dutra. Valeu, Viviane. Beijo para você, queridona. Obrigada pelo carinho. 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E no meu lugar, amanhã à tarde, quem vai estar aqui vai ser o Cícero Bala, que vai estar com vocês no Conexão. Tá bom, gente? E eu volto depois, né? Só na segunda-feira. Só na segunda-feira. Gente linda, maravilhosa, beijo pra vocês. Obrigada pelo carinho. E a última de hoje é com ele. Porca Véia, Lembranças. Tchau, galera! Lembranças. Tchau, galera!
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1: Taquara terá neste domingo, dia 16, uma programação especial pelo Dia do Patrimônio, na Casa Vidal. As atividades são gratuitas e começam às 14h, com visita guiada pela história do espaço. Às 15h, haverá passeio pelo Centro Histórico e às 16h, uma roda de conversa sobre as memórias e referências do município. O encerramento será às 17h, com música ao vivo de Júlia Tavares. Parobé registrou avanço no IDEB 2025, divulgado pelo Ministério da Educação. Nos anos iniciais do ensino fundamental, o índice passou de 5,8 para 6,0, enquanto nos anos finais subiu de 4,8 para 5,2. A rede municipal também teve aumento na proficiência dos alunos em matemática e língua portuguesa. Segundo a Secretaria da Educação, os resultados refletem investimentos, formações de profissionais e ações para melhorar a aprendizagem. Saiba mais em radioverdescamposfm.com, da redação Anderson Dilkin.
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1: 18:02.
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Alô, você, muito boa noite. Estou chegando nessa super quinta-feira, hoje, 13 de agosto de 2026. A partir de agora, muita música roda por aqui até as 21 no Boricho. Eu sou o Cícero e espero por você aqui participando no 549-999-270-979. Para você que está em casa, no trabalho, está na estrada e no trânsito, levando nossa carona. Para você do centrão, do bairro, você lá no campo. Alô, região metropolitana, Grande Porto Alegre, Litoral Norte, Vale do Paraíana, Vale dos Sinos, Serra Gaúcha, você que está online. Bem-vindo sempre, bora lá então. 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Bora lá então! Pra começar bem, o boliche de hoje tem a primeira rainha musical, uma ótima noite, 18 e 6, temperatura em 12 graus, com chuva na Serra Gaúcha.

com os bateadores e uma vaneira de respeito. Só começando o Morincho dessa super noite legal de quinta-feira. Lembrando, daqui a pouquinho, às 18h30, vamos conversar com a Carla, isso mesmo. E claro que vamos falar sobre a pomada Alevita, a pomada que alivia a sua dor. Daqui a pouquinho, então, fique ligado, aquele bate-papo legal com a Carla, então. Simbora lá. Lembrando, promoção rolando pra você. Já vamos com os primeiros nomes. Ana Ramos, faz um pix pra mim. Valeu, Ana. Ana Paula Ramos Canela. Yara Dal Cortivo também já está participando. Quem mais aqui, ó? João de Itaquara. Ótima noite para você, João. João Vitor, a Vila da Cidade de Itaquara também, a participando do Pix da Encotelas. É, lembrando, faz um Pix para mim, tem que mandar essa frase aqui para você participar no final do programa de hoje. Um Pix de R$100, toda quinta-feira vai ter para você. Que legal, bora lá então! Para você que está em casa, no trabalho, onde você estiver, uma ótima noite. Obrigado e pelo carinho da sua audiência. É hora de ouvirmos aqui a banda Arte Livre.

0: Mandar Livre Câmara de Capim, você conferiu aqui, ó. Bora lá com participações. Quem está descendo a serra, se dirigindo para a igrejinha lá para Invernada, para Morada Verde, enfim, é a gurizada, meu amigo Medengo. Um abraço pro Menego, o Fernando e o William e o Ismael. Valeu, gurizada, o Menego, o Fernando, Ismael e o William descendo a serra, então. Bom retorno, bom descanso aí. Valeu, Menego. Já já tem uma bengaldéria para vocês. Ainda quem mais aqui, ó, boa noite, meu querido amigo. Mandam, olha só, mandam um pix para mim. É o Adair Valdir Strumpf, de igrejinha. Índio velho, um abraço, meu amigo Stum. Obrigado sempre por estar participando. Vamos ver quem mais, são tantas participações. A gente vai atendendo vocês aí sempre com muito carinho. Solta o áudio do ouvinte, fala, Wilson.
1: Boa noite, Vertes.
0: Boa noite.
1: Campo. Talvez se deteres coroas, me toca. Não tire meu nome da boca do Passarela. Ofereço para a esposa e para todos os ouvintes e para vocês. Forte abraço. E o chuvinha batendo. Tchau.
0: Valeu, Wilson. Continuamos em Três Coroas. Alô, Nelly.
2: Boa noite, Cícero. Aqui boa Nelly noite. De Três Coroas. Se foi possível rodar a Lita dos atuais e faz um pix pra mim.
0: Valeu, valeu. Quem mais? O João de Itaquara, ainda Berte de Igrejinha, faz um pix pra mim. Elizabeth de Oliveira, Igrejinha. Valeu, Elizabeth. Rosemary Krumenauer. Rosemary Krumenauer também, boa noite, participando, né? Já mandou a frase certa. Hernani Luiz também, por aqui. Boa noite, Hernani Luiz de Parobé. Mandou a música pra nós aí. Valeu, Hernani, também já participando. Quem mais? Fala, Galocha.
3: Boa noite, Cícero. Boa noite. É o Galocha. Se for possível, roda a música para nós aí, para minha esposa e para todos os ouvintes aí, quilômetro 11 do Flávio Dalcin, e faz um pix para mim aí.
0: Valeu, Galocha, já está participando, eu volto já, mas antes tem informações chegando.
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0: As vendas do comércio brasileiro cresceram 0,5% na passagem de maio para junho e fecharam o primeiro semestre com uma expansão de 1,9%, quando comparadas ao mesmo período do ano passado. 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
4: Muito bem, estamos de volta. 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Hora de música, duas músicas em seguida. Vamos falar com a Carla da Pomada Levita para você, ó, com muitas novidades para você. Chegando Banda Passarela, uma ótima noite.

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0: Muito bem, pra você que tá ligado com a gente, que prazer ter você aqui com a gente, né? Bora lá, vamos em frente dando sequência e agora a gente vai conversar, sabe com quem? Com a Carla da Pomada Alivita, porque é a pomada que alivia mesmo, é a pomada que chegou para resolver os seus problemas de dores, não é mesmo, Carla? 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
1: 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O Luiz, ele é de Nova Hartz. 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
0: Tchau, tchau. 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Isso mesmo, então. É só você chegar aqui e participar e a gente passa o contato para vocês aqui, tá bom? E aqui nós seguimos em frente para você. Daqui a pouquinho tem informações com o Alessandro Martins. Também tem informações juntamente com o Alex Zoller. É lançamento da Oktoberfest da cidade aqui de Gramado. Mas antes, vamos adiantar as participações. Lembrando, hoje tem Pix da Incotelas de Parobé para você que está participando com a gente. Vamos lá, para você que está em casa, no trabalho, onde você estiver, solta o áudio do ouvinte.
2: Faz um Pix para mim e eu quero ouvir a música com Esse É Meu Jeito, com João Luiz Correia. Um abraço, meu amigo, boa noite aí para todos.
0: Valeu, Ramon Milton, ótima noite. Quem mais por aqui? O João, boa noite. Cícero também, faz um pix pra mim. João Gravi, valeu, João. A Ângela por aqui também, Verdes Campos, faz um pix pra mim. Incotelas, ainda Evaldo de Igrejinha, quem mais? Hoje, devido ao grande número de participações, se vocês conseguirem mandar aqui, ó, faz um pix pra mim, o nome completo e endereço, ó, é mais fácil de vocês ganhar. Mas aqui, mais um áudio.
3: Oi, boa noite, Rádio Verdes Campos, boa noite, Cícero Lava. O Daniel, motorista do aplicativo da Marza Grande. Aí faz um pix pra mim, R$100 aí, tá bom?
0: Valeu, Daniel, motorista aplicativo. Quem mais aqui, ó? Olá, Cícero, boa noite. Quero ouvir a música com Sidney Lima, carta oferecendo pro Paulinho e os filhos. Faz um pix pra mim, agradeço a Janete. Valeu, Janete, também, Igrejinha, Carlos Roberto Silva.
4: Boa noite, Cícero Bala aqui. Me fala, é o Carlão de Parobé. Tudo bem? Tudo tranquilo? Como é que tá o senhor? Estamos esperando você aí para jogar uma sinuca aí, que faz tempo que você não vem para cá, né? E faz um pix para mim.
0: Grande Carlão, é verdade, a última vez que eu e o Carlão brinquemos um sinuquinho lá, eu ganhei 7, perdi uma pra ele, é por isso que ele tá bravo. Valeu, Carlão, um abraço, obrigado pelo carinho da audiência, os ouvintes são fantásticos, né? Isso que deixa a gente alegre aqui de mandar ver pra vocês. E tá uma loucura as participações hoje, são mais de 30 que a gente não venceu a atender ainda, mas vamos atender todos com certeza. Ainda que ficou para trás aqui. Bora lá. Tudo isso e muito mais. Eu volto já. Os melhores anunciantes estão aqui, mas antes tem informações chegando para você ficar bem atualizado.
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0: O Internacional trabalha forte no CT Parque Gigante em Porto Alegre, mirando a 23ª rodada do Campeonato Brasileiro. Na manhã desta quinta-feira, hoje, portanto, a equipe intensificou a preparação para o confronto contra o Remo pelo Brasileirão.
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0: 18h40.
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8: 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Tchau, tchau. 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
4: Muito bem, nós estamos de volta, é isso mesmo, fique ligado, 7h30 então, Edson Dutra de Serranos, com muita música boa pra você nas manhãs de sabadão. 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Bora lá, vamos em frente para você que liga e se liga com a gente. Chegando o Serranos num

0: atuais. Você conferiu aqui, ó, Mississippi. Simbora lá, que bom, que maravilha ter você em nossa companhia. E aí, como é que tá seu chimarrão? Aquele cafezão esperto. Prazer ter você com a gente nessa noite chuvosa de quinta-feira, 13 de agosto. Boa noite, Cícero Mano, sou a Fernanda de Esteio. Faz um pix pra mim, roda uma música pra mim, pra minha mãe Elza. A sua escolha, você tem bom gosto. Valeu, Fernanda, beijo pra você também, tudo de bom. Lá em Realeza, tomando aquele chimarrão. Como é que tá o tempo aí, Zane, minha irmã Rosane, cunhada Evaldino, dona Lúcia, sobrinha Isadora, alô, Darcia, Ivanete, toda essa turma com a gente. Prazer ter vocês aqui, tá bom? Ali no Piratini, os amigos que estão ali em frente ao mercado, nossa casa, sabe onde? Ali no Verucas Bar. Alô, Sandro, o Sandro, velho, ele, toda aquela turma, o Sandro, o Jossi, o Veruca e toda a gurizada estão tracando do Snook ali no Pança d'Água. Obrigado aí pelo carinho da audiência de vocês aí. Valeu, Sandro. Quem mais por aqui, ó? Vamos atendendo. Fala, meu amigo Alex da cidade de Taquara. Ah, não, mas temos que ligar aqui, né, Alex? Não sai o som. Agora sim, ó.
1: Boa noite, meu
0: amigo. Boa noite.
1: Tranquilo, guri? Tomando chimarrão aí, escutando a Rádio Verdes, Campo FM, tá bem bom teu programa, Cícero Bala, que Deus abençoe aí. Cícero Bala, hoje tarde, eu dando as cruzadas aí no centro de Taquara, me encontro com o dono do musical aí, musical Monte Azul, musical Monte Azul de Nova Petrópolis. Conversei com o proprietário desse conjunto aí, troquemos ideia aí com ele, o Agostinho também estava junto ali, que é um grande empresário aí, o Agostinho de Taquara. A gente está combinando para ir na Rádio Verdes, Campo FM aí, em breve, tá ok, guri? E posso pedir uma música ali dos Bertus, uma bem antiguinha, oferecer para todos os ouvintes da Rádio Verdes, Campo FM, para todos os comunicadores, para o meu irmão lá de Pituva, o seu Orlando, o seu Osmar, o seu Jair, o Silveira, Juarez, o Márcio Musical, KM Show de Santa Cruz, tá ok? Cícero Bala.
0: Valeu, Alex. Gurizada do Monte Azul de Nova Petrópolis, o Senda e toda a turma aí, né? Grande banda, a gente roda a música aí, com certeza serão bem-vindos, né? Valeu, Alex. Quem mais? A Neuza Santos também já está participando aí da igrejinha, ainda Hernani Luiz também já está participando aí da promoção do Pix, Juliana, que a pouquinho a gente já te responde aí, tá bom, Juliana? Brigadão. Quem mais? Solta um áudio do ouvinte.
2: Boa noite,
0: Cícero. Boa noite.
2: Que é o Vladimir. O Negão, aqui de Igrejinha, aqui do bairro 15. Gostaria de ouvir uma música do Baitaca. Me faz um pix pra mim.
0: Valeu, Negão. Ótima noite. Obrigado pelo carinho da audiência. Chegando pra vocês o Flávio Dalcinho e Banda Ouro.

0: Sidney Lima, a última carta você conferiu aqui no Boricho. Vamos lá, com muita música, participações do ouvinte. Claro que estamos um pouquinho atrasado aqui, mas vamos atender todos, né? Com certeza a gente vai vencer atender todos vocês, seja em casa, no trabalho, onde você estiver. Uma ótima noite. Paulo Rama também faz um pix pra mim. Valeu, Paulo. Quem mais por aqui? Alô, Elisandra Santa Maria do Erval. Solta o áudio do ouvinte.
1: Oi, Cícero, tudo bem?
0: Tudo bem.
1: Aqui é Elisandra, de Santa Maria do Erval. Eu gostaria de ouvir a música Hugo e Guilherme, Todo Mundo Menos Eu, com a Ana Castela. E faz um pix pra mim.
0: Valeu, Elisandra, já está participando. Vamos pra Parobé. Meu amigo Ciro, lá do Residencial Azaleia.
2: Boa noite,
0: Cícero. Boa noite.
2: É o Ciro, Parobé do Boliche. Bota pra nós aí. Tem chimarrão de erva boa ou uma bota nova. Bota uma música aí pra toda a grada na escuta aí. Os pessoal dos bares da cidade, os ateliês e a região. E o Paulo Alberto tá tomando um golinho, Vanildo, Marquinhos. É nossas amigas aí também, tá? Valeu. As gurias são bastante.
0: Valeu, valeu, Ciro. Um abração pra vocês aí, tudo de bom. Quem mais por aqui? O Darcy quer ver também, São Francisco de Paula. Quem mais? Alô, quem está com a gente aqui, ó? Fala aí, Leandro.
3: Boa noite, boa noite. Cícero Bala. Tudo bom? Aqui quem fala é o Leandro de Alves, do bairro Viaduto. Toca uma para nós aí, Os Federais, Nada Mudou. Quero oferecer para minha amada esposa, quero oferecer também para todos os ouvintes, João Carlos, Ninho, Comilim, e para vocês aí no estúdio. Toca para nós essa música, um abraço.
0: Abraço, Leandro, deixa pra nós. Elo por aqui também, boa noite, Cícero. Tá participando, é a Eloada de Sapiranga, faz um pix pra mim. Quem mais por aqui? A Rosane também, a Rosane de Sapiranga, valeu, Rosane. Marli Silva Sapiranga também, já está participando. É Marli Silva Moreto, ótima noite. Altemiro por aqui.
4: Boa noite.
0: Boa noite.
4: Ciro. Tem alguém no Ciro? A galera toda, a gurizada tui, ó. Toca pra nós um bujão.
5: E faz o pix pra nós.
4: E o pix pra nós, homem.

0: Temos na galera, e amanhã, ó. É nóis. Dia 29, aniversário do Ciro, tu tem que vir.
1: Opa, Manaus, vamos mesmo? Vai para o Residencial Zalé, dia 29. Ah, Manaus, vai no aniversário do Ciro, com certeza, né? Lembrando, estarei contemplando todas as quinta-feiras, todas as quintas, um Pix de R$100 de oferecimento da Incotelas e Parobé. Basta mandar a palavra, faz um Pix pra mim, cidade de onde você está falando. Valeu, simbora lá, rápido intervalo, na sequência tem mais.
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1: 19:03.
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Muito bem, daqui a pouquinho tem informações, né? Isso mesmo, com muitas novidades pra vocês aí, né? 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Já já tem Alessandro Martins e ainda tem também por aqui o Alex Zoller. 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Simbora lá de música, chegando os

0: Os federais, nada mudou. Você conferiu aqui no Boricho Verdes Campos. Que bom, que maravilha ter você em nossa companhia, agitando a super quinta-feira. Comunicação desse amigo de você, Cícero Bala, pra você ligar com a gente. Litoral Norte, Vale do Paraiana, Vale dos Sinos, Grande Porto Alegre, região metropolitana e Serra Gaúcha. E claro, você que tá online em qualquer parte do Rio Grande, do Brasil e do mundo. Quero fazer uma homenagem especial, sabe onde? Lá em Catanduvas, no oeste do Paraná, cidade maravilhosa. Por pouco tempo que fiquei lá, mas graças a Deus, ó, uma amizade fantástica com aquele povo bacana, povo batalhador, povo humilde e povo festeiro por demais. Não é mesmo, Raulí? A gurizada está lá na chapeação do Raulí e dele churrasco. É o Raulí, o Miguel, o Shampoo, o Polaco, o Tonho e o Marco Murila. Enfim, e demais, toda gurizada aí, né? Obrigado pelo carinho de vocês aí. Valeu, gurizada. Tudo de bom, sucesso sempre pra vocês. E claro, quando eu ir ao Paraná, com certeza eu vou a Catanduvas rever esses grandes amigos aí, tá bom? Tudo de bom pra vocês. Aí o Zanini também deve estar por lá, né? Valeu, gurizada. Vamos trazer aqui, ó, o som do sul, flor do meu jardim, pra essa turma legal. Valeu, Raulí. Quem mais por aqui participando? A Loiva Vanoni. Alô, boa noite, faz um pix pra mim. A Loiva da Igrejinha também já está participando. Vamos com mais uma participação. A Isabel solta o áudio do ouvinte.
1: Boa noite, Cícero.
0: Boa noite.
1: Meu nome é Laura, sou aqui de Parobé. Faz um pix aí pra mim, Cícero. E eu quero pedir a música Fundo da Grota.
0: Deixa pra nós, já está participando. E a boa música não para, porque agora tem o Som do Sul.

0: Obra Nube Azul, você conferiu aqui, ó, a paixão nasce de um olhar. Simbora lá, pra você que tá em casa, no trabalho, onde você estiver, uma ótima noite. Simbora lá atender participações, então, solta o áudio do ouvinte.
1: Boa noite, meu amigo Cícero, tudo bem? Aqui é o Valdir de Três Coroas. Quero oferecer uma música pra minha esposa Helena e meus familiares aí. Faz um pix pra mim, que olha, essa semana não deu pra trabalhar.
0: Valeu, valeu, Valdir, um abraço. Quem mais? A Maria faz um pix pra mim. Gostaria de ouvir a música Os Olhos do JM, oferecendo para todos Cavalini e pra Janete e o Paulinho e pra vocês. Valeu, Maria, o Fábio sempre com a gente. Fala, Terezinha, por aqui.
2: Boa noite, meu amigo Cícero. Tudo Opa. Bem? Tá muito bom, bonito o teu programa. Essas musicão tá lindo. Manda um abraço pra quem está no programa e você da rádio. Sempre tudo na escrita. Tenha uma ótima noite.
0: Valeu, Terezinha. Ótima noite. Quem mais? Manda um abraço pra Heloísa Toledo de Taquara. Música Churrasco Bom Chimarrão Carvalho por aqui. Quem mais? Alô, Bacupari. Fala, Celi Silveira.
3: Oi, Cícero Bala. Boa noite.
0: Boa noite.
3: Eu vou te pedir a música Bons Atuais, do Barco do Amor. Aí eu ofereço para ti, para tua família, para mim, para minha família e todos que estão na escuta. Celi Silveira Bacupari. Meu boa noite.
0: Boa noite, Celi Silveira de Bacupari. Tudo isso e muito mais após o intervalo, mas antes tem informações chegando.
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0: Em mais uma manhã de frio e chuva em Porto Alegre, o elenco do Grêmio deu sequência à rotina de treinamentos no CT Presidente Luiz Carvalho, em Porto Alegre. Após a apresentação no gramado do CT, os atletas iniciaram o dia com uma corrida leve e intensificaram a movimentação no aquecimento. O Grêmio que se prepara para a sequência do Campeonato Brasileiro.
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0: Dezenove e 22.
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0: 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Bora lá, dando sequência, lembrou o restaurante? 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Antes das músicas, vamos trazer aqui o Juacir da Cunha. 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
0: 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Então, 519-8408-7047, simbora de música, o Baitaca chegando pra vocês desse jeito aqui, ó.

0: Os Atuais e o Barco do Amor, o verdadeiro bailão no seu rádio. Onde tem rádio ligado, não existe solidão. Como é bom ter vocês com a gente até as 21 horas. Lembrando, hoje você pode ganhar R$100. Basta mandar aqui a mensagem pra gente, ó, faz um pix pra mim. Pronto, já está participando. Bora lá atender participações. Alô, Gilmar, solta o áudio do ouvinte.
1: Boa noite, Cícero. Boa noite. Bala. Faz um pix pra mim, Gilmar de Sapiranga. Obrigado.
0: Valeu, Gilmar. Quem mais por aqui? Ó, boa noite. Tudo certo? É o Zé da Várzea Grande oferecer música para o meu amigo Joel. Então tá certo. Daqui a pouquinho tem Casa de Caboclo para vocês aí. Ainda falando em Várzea Grande, fala Braulino.
2: Boa noite, Cícero.
0: Boa noite.
2: Cícero, gostaria de oferecer o programa aí pro meu compadre Jair Mazulanta, lá em Três Coroas, para Solange, que tá de aniversário no próximo sábado, mas estamos comemorando hoje, ela e os filhos dela, tudo lá. Para a chata da Baixinha, que tá lá também, jantando lá com eles lá. E gostaria de ouvir a música do Porca Velha, Fazenda da Viúva. E faz um pix pra mim aí, tá?
0: Valeu, Braulino! Já está participando, Braulino. Quem mais? Solta o áudio. Fala, Márcia!
3: Boa noite, Cícero Bala. Tudo bem? Aqui é a Márcia de Igrejinha, do bairro Viaduto. Eu quero mandar uma música para o meu esposo, Leandro, que está sempre ligadinho aí com vocês na rádio. E hoje eu quero retribuir as tantas homenagens que ele já fez aí para mim. Eu quero pedir a música Meu Pensamento do Corpo e Alma. Um abraço aí para você e todos os ouvintes.
0: Obrigada. Valeu, Márcia, Leandro, um abraço. Quem mais? A Leila por aqui.
4: Boa noite. Cícero Campos, meu amigo. Leila aqui de Sapiranga, acabei de chegar a serviço e gostaria de ouvir a música Terceira Dimensão, Olhos. E ofereço ela ao meu esposo, Jonas. E quero dizer que eu amo muito e uma boa noite para cada um de nós. E um bom descanso.
0: Valeu, Leila, ótima noite. A Margarida por aqui também. É, deixa eu ver. É o Bolói. O Bolói e a Margarida estão a pé da música Agora Nunca Mais para curtir. Mãe, que tal? Valeu, valeu, Bolói. Valeu, Margarida. Marilda Daros por aqui também. Boa noite, Cícero. Roda a canção para a Mulher Amada com Terceira Dimensão. Para mim e para meu esposo João. Estamos trabalhando, fazendo. Serão ligados a Verdes Campos. A Marilda de Canela faz um pix para mim. Só quero lembrar os ouvintes que, infelizmente, todas as músicas não vai dar tempo. São muitas participações aí. Mas despedido, ó, sem dúvida. Voltamos lá para Catandubas, já está lá no Alto Alegre, lá do clube. Amigo Inovar, vulgo Shampoo. Alô, Shampoo, a dona Nilza. Se encontra por lá o Dirleu, Dirleu. Enfim, todos o Shampoo, o Dirleu, a dona Nilza, Manu, Gabriel, a Fia, que é da turma legal. O Bola deve estar por lá também. Valeu, gurizada. Vamos trazer uma legal para vocês e com o Parca Véia. Valeu, tudo de bom para vocês aí. Eu volto já após o intervalo, rapidinho.
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0: Anote o WhatsApp da Verdes Campos, 54999-270-979. Peça sua música, faça sua homenagem, estarei atendendo com muito carinho. Muito bem, estamos de volta para você que liga e se liga com a gente. 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E quem está sempre lá recebendo vocês é ele, o Alcione, o João citou na equipe. Fala, Alcione!
11: Você, Silvano, opa, é uma música boa aí pra nós, hein? Vem vazando vinho aqui. Eu, meu amigo Josi. E... mas manda uma baguala aí, cara. E vê se toca uma bem boa pra nós.
0: Eis que tal, deixa pra nós. Vamos trazer já pra você. Simbora com Corpo e Alma. 19:41, 12 graus e a temperatura com chuva na Serra Gaúcha.

0: Porca Véia e a Fazenda da Viúva, você conferiu. Bora lá, vamos com mais participações, porque tem um Pix de R$100 de oferecimento da Incotelas. Isso mesmo, é no final da programação de hoje. Vamos lá, dando uma adiantada, porque, ó, vamos ter que se virar nos 30 aqui, ó. Boa noite, boa noite. Quinto, toca uma boa pra nós aí, valeu. Faz um Pix pra mim, a Cíntia Bax. Alô, Cíntia Bax, ótima noite pra você. Pede banda 10, quem mais? Solta o áudio aqui do ouvinte.
1: Noite, Cícero. Aqui é Ana Maria Bolseira. Faz um Pix pra mim. E gostaria de ouvir a música Caquinho de Vidro, tá bom? Fazendo um serãozinho, boa noite.
0: Boa noite, bom serão pra vocês aí, tá bom? Ana Maria Baldeceira de Igrejinha, Adili Sampaio por aqui.
2: Boa noite, aqui é o Adili Sampaio. Gostaria de ouvir a música Cheiro de Outro Alguém, nova do musical JM.
0: Valeu, valeu, Chico, Chico Gessler aqui de Gramado, ótima noite, Chico, fala João da Celulose.
3: Boa noite, Rádio Verde dos Campos, boa noite, Cícero, gostaria de pedir uma música Gaúcho do Litoral, e oferecer para minha esposa Marlene, para o Jefferson e sua família do Palace Hotel, para todos os meus amigos que estão na escuta e ouvintes dessa rádio maravilhosa, e para vocês aí da rádio, um grande abraço, Cícero. É o João da Celulose Canela.
0: Valeu, João da Celulose. Quem mais por aqui?
4: Boa noite, Cícero. Boa noite. Bala, faz um Pix pra mim, Silvane de Parobé.
0: Valeu, Silvane de Parobé, já está participando. Ótima noite, Silvane. Gilberto, boa noite, é o Gilberto de Cidreira, já está participando também. Valeu, Gilberto. Bora lá, chegando o Zé Henrique e Gabriel pra você aí, ó. Essa aí também vai pra turma lá de Novo Hamburgo, né? Alô, José, estão hoje, estão lá em Novo Hamburgo, José, a Rose, o Tiago, a Raquel, a Duda, a Yasmin. Então, um pouco em Ibé, um pouco em Novo Hamburgo. Valeu, José. Assim que dá uma folga, a gente vai fazer uma visita aí, com certeza, contar os causos. Simbora lá com o Zé Henrique. Gabriel 19:49.

0: Terceira dimensão e a canção pra mulher amada, você conferiu aqui, ó. Que bom, que maravilha ter você em nossa companhia. Como é que tá a sua noite? E aqui nós vamos lá atendendo participações. Vamos pra Caxias do Sul. Alô, Raica Moraes, o Gelson, a Eva, o Teracoski, ó. Solta o áudio do ouvinte.
1: Cura passou de mim e agora tudo que eu quero é você. Boa noite, Cícero.
0: Boa noite.
1: Manda uma música aqui pra mim, minha filhota Raica. E faz um pix pra mim.
0: Deixa pra mim, já já tem o JM pra vocês aí, tá bom, Eva? Quem mais participando? Luiz Augusto, Barute Cícero, tudo certo, é o Guto de Santo Antônio da Patrulha, estou ligadinho da Verdinha, se possível, Roda RC, também já está participando aí, tá bom, Guto? Vamos ver quem mais por aqui, ó. Gostaria de pedir a música Mesa de Bar, Marcos Paulo e Marcelo, faz o pix pra mim, é o Rodrigues, valeu, Rodrigues. Vamos lá para a igrejinha, um abração lá para o Zé Correia, para a Deise, para a Rose. Fala,

0: Campos, manda uma música para mim, Ângela de Três Coroas. Quem mais? O Paulinho da Floresta.
1: Boa noite, meu amigo Cícero, o Paulinho aí de Floresta, né? Tudo de bom para vocês aí, ótima noite, meu amigo. Tá bem, ótima programação aí, né? Tô sempre ligadinho, ligadinho com a Verdinha, né? Tá bem essa quinta-feira de encerração, né, meu amigo Cícero? Pois é, um abraço aí para vocês. E o meu rádio já tá sintonizado na Verdinha desde amanhã cedo. Desde anoitece, desligo. Depois amanhece e segue na Verdinha, né? Meu amigo Djalma Couto é o meu cliente, né? O Alessandro também. Um abraço a vocês aí, ótima noite. Tá bem? Um abraço do Paulinho aí, do Floresta, tá bem?
0: Valeu, Paulinho. Ótima noite pra vocês. Quem mais? E aí, Cícero Mala, estamos fazendo uma janta aí, eu e minha mãe Elza. Faz um pix pra mim, escolhe uma legal do seu gosto de banda. Valeu, beijo pra você também, Fernando e Esteio, na região metropolitana. Tudo isso e muito mais, e após o intervalo rapidinho, não saia daí.
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0: Pontualmente 20 horas.
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0: Muito bem, nós estamos de volta. E lembrando que é em nome da Incotelas que a gente vai aí contemplar um ouvinte com um pix de R$100 todas as quintas-feiras. Começando para hoje, basta mandar aqui a frase, ó. Faz um pix para mim, pronto. 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

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E em breve, novidades do Salão de Quem. Embora de música, e agora é a vez do JM.

0: Banda Modelo, se não tivesse bloqueado, é sucesso, você confere. Para você que está em casa, no trabalho, está nos bares, lancherias e restaurantes, simbora lá com mais participações. Alô, Lili Cagliari de Parobé por aqui.
1: Boa noite.
0: Boa noite.
1: Gostaria de ouvir uma música do Corpo e Alma. Oferecer para todos os ouvintes e para vocês aí da rádio. E faz um pix para mim.
0: Valeu, deixa para nós, já já tem Corpo e Alma. Quem mais por aqui?
2: Boa noite, Cícero. Opa. Como é que está o senhor? Tudo certo? Tudo bem? Tá bem, né? Com chuvinha, uma noite linda pra gente dormir, né? Faz parte da vida. Vamos agradecer a Deus que nós temos vivo, com as nossas casas tapadinhas, né? E daí, meu amigo, faz um pix aí pra mim. E a música Dia de Chuva, se for possível.
0: Valeu, valeu, Sérgio. Fala aí, Leo.
3: Boa noite, meu amigo. Tá com a dos atuais pra animar essa quinta-feira aí que tá chovendo aqui em Igrejinha. Hélio Borges Parodi. Manda um pix pra mim aí, que temos um malu da grana. E o pai chegou, meu galo.
0: O galo velho, continuamos por Igrejinha. Fala, meu amigo Paulo.
4: Boa noite, Cícero Bala. É o Paulinho de Igrejinha, do Bolicho aqui. Mandar um abraço pro Telmo aqui, pro Mosquito de Bombaixo aí, que eu sempre falo. O Elto, o Thiago e o Jair, que estão jogando uma canaça aqui. E estão tentando comer uma vaca atolada aqui. Mas tá tudo certo. Tá no fogão, Jair. Daqui a pouco tá pronto.
0: Opa, deixa pra nós. Valeu, Paulinho. O Ademar por aqui. Boa noite, Cícero Bala. Então tá bom. Pente perigosa e linda, o Ademar, a música especialmente para a princesa Neuza. Forte abraço, deixa para nós. Quem mais aqui, ó? É o Cleiton de Parobé. Eu e meu pai estamos na escuta, toca a música aqui, ó, deixa para nós. E também já está participando o Marquinhos por aqui também, faz um pix, deixa para nós, Marquinhos. Simbora de música, chegando o grupo Cordeona para você que liga e se liga com a gente. Música.

0: os atuais, você conferiu aqui, ó, Buena Cera Angelina. Simbora lá pra você que tá ligado com a gente, vamos lá com mais participações. Alô, Noeli de Canela, sempre ligadinha com a gente, solta o áudio.
1: Boa noite, Cícero.
0: Boa noite.
1: Tudo bem?
0: Tudo.
1: Cícero, coloca uma música pra mim, o Porcelanato, e oferece para todos os ouvintes da Verdinha e faz um pix pra mim. Sou a Noeli de Canela. Beijo.
0: Valeu, Noeli. Ótima noite. Obrigado pelo carinho da audiência. Já tem Porcelanato pra vocês. Quem mais? Bruna Caxias do Sul. Boa noite, Cícero Mala. Sou a Bruna. Roda uma pra nós aqui no bairro Cruzeiro. Estamos fazendo janta e ouvindo você. Faz um pix pra mim. Valeu, Bruna. Beijo pra você. Tudo isso e muito mais. Após o intervalo, quem está ligado com a gente lá em Igrejinha? Alô, meu amigo Sargento Rony. Sentido? O quê? Sargento Rony está lá com todos os seus familiares. Um abraço pra ele, sua esposa. Enfim, a Chica e a gurizada toda aí, né, sargento? E aí ele ficou responsável por, de repente, lá no Claudião amanhã, ter algumas informações novas aí, né, sargento? Fica no bico, então, já tem música gaúcha pra ti aí. Tudo isso e muito mais após o intervalo, mas antes tem informação chegando.
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0: A produção brasileira de grãos da safra 2025-2026 deve alcançar 360,8 milhões de toneladas, volume 2,4% superior ao colhido na temporada anterior. A estimativa consta no 11º levantamento da safra de grãos, divulgado nesta quinta-feira pela Conab, Companhia Nacional de Abastecimento.

0: 8:20.
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0: 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Muito bem, nós estamos de volta pra você que está em casa, no trabalho, e aí? 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Simbora de música, agora chegando Passarela.
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1: Cleiton Borges e a dança, e no Porcelanato. Simbora lá, você está ligado na Verdes Campos, 97.9 FM, o Boricho. Comunicação de Sabendo Você, do Cícero Bala. Vamos lá, vamos trazer informações, é claro, diretamente lá no Ipiranga, Clube Ipiranga da Várzea Grande, o lançamento da Oktoberfest Gramado, com certeza vai ser um sucesso novamente. Está por lá, nosso colega que trabalha, Alessandro Martins, Alex Zoller, e vamos trazer então aquele bate-papo legal com o prefeito Nestor Tissot, fazendo aquele convite, né, Alex? Então, solta o áudio para você ficar bem informado.
2: Gente, ouvintes, estamos aqui em Gramado, no lançamento da Oktoberfest Gramado, e eu estou aqui com o prefeito Nestor para falar um pouco sobre essa festividade, segundo ano da Oktoberfest aqui em Gramado. Boa noite, Nestor.
3: Boa noite, mais precisamente na Sociedade Ipiranga, né, da Várzea Grande. Foi escolhida pela equipe aí da Oktober lançar esse belo produto de festa a partir de setembro lá na Expo Gramado. É, bastante gente aqui acompanhando esse lançamento. Eu confesso que eu não sei os detalhes do que eles vão apresentar, além das festividades, dos bailes, né, que são muito alegres, com bastante chope. Mas a gente está muito contente, né? Outubro, eu acho que é um evento que faz sucesso em cada município que ela for realizada. Se for realizada com muita responsabilidade e planejamento, como a gente viu ano passado, o sucesso é absoluto. E a Expo Gramado, para que fique bem claro, é um equipamento público do município de Gramado, mas ela cobrou um aluguel, que está nos contratos que ela pode vender o espaço, comprou um preço do mercado que a gente cobra, então está tudo certo. Na contrapartida ainda deles, eles estão reformando todo o sanitário lá da Expo Gramado, que é uma contrapartida além do aluguel que eles estão colocando. Então o nosso desejo é que seja um grande evento, com todo o sucesso possível, para que a gente continue com esse evento e daqui a pouquinho ele já entra no calendário turístico da nossa cidade.
2: Prefeito Nestor, a Gramado, que tem uma tradição em festas, grandes festas que acontecem durante todo o decorrer do ano na cidade de Gramado, e agora Gramado entrando também no ritmo da Oktoberfest, consolidando o segundo ano da Oktoberfest aqui em Gramado.
3: É, as festas que acontecem durante o ano, tirando a abertura do Festival de Cinema, que a gente faz um jantar, que antigamente era uma festa realmente patrocinada por alguma empresa. Nos últimos anos isso não foi mais possível. Então o que se faz é um jantar mais restrito para algumas autoridades, alguns cineastas, atores, enfim. Também patrocinado por algum empresário, mas bem menor. Então isso vai acontecer amanhã à noite. Sábado teremos um baile de gala também, que é produzido e vendido por uma empresa privada, não tem nada a ver com o festival. Então, a maioria dos eventos são privados, que nem o que acontece no Sierra Park também, que é junto com o festival, mas também é um evento privado. Então, logicamente que as empresas usam, digamos assim, um evento, a cidade, para promover os eventos que são do seu calendário, né? E a gente não tem proibição a isso, é mais gente que chega na cidade, né? Eles pagam as taxas que tem que pagar para liberar os alvarás, né, de funcionamento, e segurança, que também tem que ter, que tem um contingente aí muito grande do Estado que está aí. Eu quero agradecer todo o secretário de Segurança do Estado, agradecer o coronel da Brigada Militar, que está aí presenteando Canela e Gramado, Nova Petrópolis, enfim, todos os municípios da Serra aqui, pelo menos agora nesse período de inverno, festas de inverno, um contingente maior da Brigada Militar, especialmente da Polícia Civil, que é muito importante também para dar segurança, ainda mais do que nós já temos aqui.
2: Tá certo, Nestor. Uma boa festa, uma grande Oktoberfest para Gramado e mais uma festa de sucesso aí no calendário de Gramado.
3: Muito bem, obrigado e parabéns também a todos aí que se envolvem nisso. E obrigado aí pela oportunidade e pela presença de vocês aqui nesse lançamento.
2: Tá certo então, Alex Zeller para a Rádio Verdes Campos, a rádio que eu sempre quis.
1: Valeu, valeu, Alex, obrigado então aí pelas informações diretamente lá do Clube Ipiranga, lançamento na Oktoberfest Gramado, mais uma vez, com certeza, um grande sucesso. O Alex, Alessandro Martins, por lá fazendo esse trabalho fantástico. Daqui a pouquinho, no último bloco, estarei contemplando o Pix de R$100 de oferecimento da Incotelas, em nome do Lucas. Alô, Lucas, toda a equipe aí da Incotelas e Parobé, então, toda quinta-feira vai ter um Pix de 100 pila. Opa, é um troco no bolso, mas que tal? E agora chega pra vocês o Vomir Martins.

0: Banda Real da cidade de Medianeira, Paraná. Professorinha, você conferiu aqui no Boricho, que vai para um rápido intervalo, mas antes, claro, tem participações e o pedido do ouvinte.
1: Boa noite, Cícero e Alfredo do Parobé.
0: Boa noite.
1: Faz um pix para mim. Não vou pedir música, tá boas músicas, só ouvindo a Verdes Campos. Boa noite a todos.
0: Valeu, Alfredo de Parobé. Ainda em Parobé, também no Guarujá, Andréia. Valeu, boa noite, Cícero Bala. Faz um pix pra mim, quero participar do brinde. Karen, Caxias do Sul também. Alô, Karen, obrigado por participar. Deixa pra nós vamos trazer já já. Mas antes tem o intervalo, último bloco.

0: 8h40.
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5: Você já terminou o dia com a sensação de que suas pernas estão pesadas, o sapato apertado, a barriga parece muito maior do que pela manhã? Essa é uma das dúvidas que eu mais ouço no consultório. Afinal, por que a gente incha tanto? A primeira coisa que você precisa saber é que o inchaço não é uma doença. Ele é um sinal de que alguma coisa pode não estar funcionando bem no seu organismo. Em muitos casos, ele está relacionado ao excesso de sal, ao consumo frequente de alimentos ultraprocessados, à baixa ingestão de água, ao sedentarismo, ou até por você passar muitas horas sentados ou muitas horas em pé. Mas ele também pode estar relacionado a alterações hormonais, a problemas na sua circulação, nos seus rins, no seu coração, no fígado. Por isso, quando o inchaço aparece de forma intensa ou persistente e vem acompanhado de falta de ar, de dor, de cansaço excessivo, ele precisa ser investigado. E atenção, muitas pessoas recorrem aos chás diuréticos. Os chás diuréticos ajudam e muito para liberar o líquido que está retido, mas eles não podem resolver a causa. O primeiro passo é cuidar da alimentação, reduzir ultraprocessados, controlar o consumo do sal, beber água ao longo do dia, manter o corpo em movimento. O seu corpo não entende promessas, ele entende escolhas, lembre? Eu sou Leila Alves, nutricionista, e estarei com você nos próximos dias, trazendo mais informações para ajudar você a cuidar da sua saúde. Até lá!
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0: É isso aí, fique ligado pra você então. É todos os sábados de manhã, tem o Edson Dutra com a boa música do Rio Grande. Simbora lá pra você ligar com a gente, vamos fazer o seguinte, ó. Vamos trazer aqui duas músicas e eu volto já então para contemplar quem vai levar o Pix de R$100 e atender as últimas. Rio Negro e Solimões.

Banda Doce Desejo, vamos lá atender as últimas. Fábio Cavalini, ligado com a gente também. Valeu, Fábio. Caroline, também de Esteio, para os familiares Caxias do Sul, Taquara, Esteio, ouvinte para nós aqui da rádio. Quem mais? Ana Paula por aqui também. A Jéssica. Quem mais por aqui? O Celso, ali do Salto, né? Valeu, Celso. Vamos fazer o seguinte para você, então, ligados com a gente.

agradecendo a todos que participaram. A gente vai ver então quem vai ser o ganhador ou a ganhadora desse prêmio então aí de R$100 lá do Lucas, lá da Encotelas. Agradecemos, foram muitos, infelizmente a gente não venceu a atender, né? Muitas participações ficaram para trás. Vamos ver quem vai levar então. Saindo aqui, Ana Ramos, no final 81-39, foi a ganhadora do Pix desta quinta-feira, lá da Encotelas de Parobé. A gente agradece a todos que participaram e valeu, Ana! Ana Ramos, portanto, no final 81-39. Eu vou ficando por aqui. Fiquem com Deus, que eu vou com ele, me queiram bem, não custa nada. Eu volto amanhã. Amanhã estarei aqui substituindo a colega Rita Line das 14 às 18, aqui no Conexão, com muita música pra você, tá bom? Tchau, tchau, fica as últimas!

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1: Olá, boa noite.
2: Boa noite para você que nos acompanha em todo o país.
1: Quinta-feira, 13 de agosto de 2026.
2: Vamos aos destaques do dia.
1: Brasil registra mais de 62 milhões de empregos formais no mês de junho.
2: Dados são da RAIS, a Relação Anual de Informações Sociais, que é divulgada mensalmente. Graziele Bezerra.
3: Do total de empregos registrados em junho, a maior parte ficou com os trabalhadores seletivos e temporários, responsáveis por 48 milhões de vínculos.
1: Operação Arena. Investigação apura sonegação fiscal e lavagem de dinheiro na exploração de apostas de cota fixa e jogos de azar.
2: São apreendidos bens e valores de até 1 bilhão de reais. Luana Karen.
4: A investigação identificou indícios de utilização de uma complexa estrutura societária com o objetivo de conferir aparência de legalidade a operações relacionadas à exploração de apostas de cota fixa e de jogos de azar.
1: Já está em funcionamento modalidade de crédito para adimplentes.
2: Estratégia oferece condições mais favoráveis a trabalhadores informais que estão com dívidas em dia. Luciana Vasconcelos.
5: A medida permite contratar uma nova operação de crédito para quitar integralmente a dívida anterior.
1: Hoje, na apresentação da Voz do Brasil, Mariana Jungmann e Luciano Seixas.
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1: Mais de 62 milhões de vínculos de emprego ativos.
2: E o quadro do o quadro do mercado formal do país em junho, segundo dados divulgados hoje.
1: Os números fazem parte da RAIS, levantamento que era realizado uma vez por ano e agora está sendo divulgado mensalmente.
3: Segundo os dados divulgados nesta quinta-feira, no mês de junho foram registrados 62.891.209 vínculos de trabalho ativos no país. Cerca de 164 mil a mais do que o registrado no mês anterior, maio. No acumulado do primeiro semestre, o aumento no emprego formal foi de 3,6% em relação a dezembro de 2025, com 2 milhões e 200 mil novos vínculos. Do total de empregos registrados em junho, a maior parte ficou com os trabalhadores seletistas e temporários, responsáveis por 48 milhões de vínculos. Em seguida, vem os agentes públicos, ocupando 14 milhões e 300 mil postos, e as demais categorias com cerca de 430